0: Bom demais, ouvimos Azimuth cantando Linha do Horizonte. Também ouvimos Ana cantando a música Alice. E por primeiro ouvimos Titãs, É Você.
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0: Vamos ouvir agora Inimigos da HP, Só Que Não.

0: Hora certa, 9 horas e 7 minutos. 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
2: Vamos ouvir agora Engenheiros do Havaí, surfando karmas.

0: Bom demais, ouvimos Roberto Carlos e por isso estou aqui, o nome da música. Também ouvimos Arnaldo Antunes, Morro de Amor. E por primeiro ouvimos Engenheiros do Havaí, Surfando Karmas.
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0: Vamos ouvir agora Suricato, Eu Não Amo Todo Dia.

Hora certa, 9 horas e 25 minutos. 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Vamos ouvir agora na programação Maná.

Hora certa, 9 horas e 35 minutos. 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

0: demais. Ouvimos Zé Ramalho, Dentadura Postiça. Também ouvimos por primeiro Luísa Oliveira cantando a música Nós. 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
0: Vamos ouvir na programação Cláudia Leite cantando a música Coração.

0: Hora certa, 9 horas e 47 minutos. 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
0: Vamos ouvir agora Tigres de Bengala, Agora ou Jamais.

bom demais. Ouvimos Balara cantando Deixa Ela Voar. Também ouvimos Ana Vitória cantando a música Fica, com participação de Matheus e Cauã. E por primeiro ouvimos Tigres de Bengala, Agora ou Jamais. 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

0: 10h43.
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0: 10h57.
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0: 4:31.
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Bom dia, ótima manhã, obrigado pela sua companhia. Estamos chegando aqui na sua manhã, né? Manhã de quarta-feira já, rapaz. Hoje é dia 10 de junho de 2026. Uma ótima manhã pra você. Bom dia, 14 graus em a temperatura, umidade relativa do ar e 88%. Eu sou seu amigo Valdemar e vou com você até as 7 horas por aqui, levando muita música boa, moda caipira, moda de viola, música gaúcha, uma boa prosa. É claro, com certeza, levando para você alegria, entretenimento, fazendo seu dia começar muito melhor aqui no Bom Dia Certo. 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Estamos chegando nessa manhã com a graça de Deus. Vamos agradecer primeiramente a Deus por mais um dia. Senhor, meu Deus e meu Pai, obrigado, meu Deus, pela vida. Obrigado pelo ar que nós inspiramos. Meu Deus, nos cuide, nos guarde, nos proteja, nos livre de todo mal. Nos abençoe, Pai. Nos dê sabedoria, graça e paciência para lidar com as circunstâncias da vida. Meu Deus, eu peço a Tua bênção e que o Senhor nos cubra e nos guarde com a Tua mão poderosa. Em nome do Teu Filho amado Jesus Cristo, amém e amém. Tonico e Tinoco, para a gente abrir aqui, ó. Quatro e trinta, ou melhor, 5:07 da manhã, 5:07.

0: Tá aí, Tião Carreiro e o Pardinho Caçador. Aqui na manhã, Lourenço e Lorival, menino da aldeia, Tonico Tinoco, vida de peão boiadeiro. Bom dia, bom dia, bom dia. Deixa eu mandar um abraço pra Cleusa aqui, né? 5:18. Bom dia pra Cleuzinha, bom dia pra Cleuzinha. Tá ouvindo a gente aí, né? Bom dia. Bom dia, meu amigo. Quero mandar um abraço pra minha mãe, a dona Emília, lá na São Pedro Tobias. Pros meus irmãos, eu, José e o Jandir, né? Estou em Joinville trabalhando. Obrigado e um ótimo trabalho. Valeu, um abraço pra Cleuzinha. Também estou te ouvindo, está bem calmo aqui. Que bom, né? Abraço aí pro pessoal lá em Joinville, minha amiga Cleuzinha, enfermeira trabalhando lá. Um abraço pra Cleuzinha e bom trabalho, tá, Cleuz? Um abraço pra você. Bem apertado, né, tia? E bom trabalho também, que você tem um plantão bem tranquilo, né? A Cleuzinha trabalha no Hospital das Crianças lá, né? No Hospital das Crianças. Aí nasce a criançada lá, né? Lá em Joinville, né? Um abraço pra Cleuz. Um abraço pra minha amiga Dona Emília. Dona Emília. Quantos aninhos que tem a Dona Emília, Cleuz? 86, eu acho que é, né? É verdade. Gosta de gravar vídeo. Agora faz dias que eu não assisti os videozinhos dela, né? É verdade. Eu entro lá pra assistir os videozinhos da Dona Emília. Ela é muito top, cara. Muito top a Dona Emília. Um abraço, Dona Emília. Pro meu amigo Janda também. O Janda também é sensacional, né? Abaixo, Janda. Abração pra você. Abração pro José também, que eu conheci o José esses dias, né? Pessoal da São Pedro Tobias, 84 aninhos tem a Dona Emília. Dona Emília.
1: Eu tenho
0: E ela que dá as ordens lá, né? Ela que dá as ordens. É verdade, a Cleuzinha vem, tem que andar no trilho ali, né? Abraço, Dona Emília. Meu amigo Janda, um abraço pra ti e pro meu amigo José também, tá bom? Deus abençoe vocês, tá certo, meus amigos?
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0: Meu amigo Claudemir também já acordou, já tá de pé. Bom dia, Claudemir. Bom dia pro Claudemir, tá de pé. Quem mais aqui já mandou seu bom dia? Bom dia pra Salete Ibrahim também. Bom dia, Salete. Bom dia. Tá de pé já também, já preparou o chimarrãozinho. Minha amiga, a Neuci Werfer também. Bom dia pra Neuci Werfer. Bom dia pro Marcelo lá de Palmasola. Bom dia, Marcelão. Bom dia. Bom dia pro meu amigo Ricardo Scholl. Bom dia. Quem mais aí já acordou? Lacifla. O Lacifla também já tá de pé. Bom dia. Bom dia pro Lacifla aí, ó. O Ademar Horteman pediu, será que chove hoje? Será que temos chuva? Daqui a pouco vamos ouvir o Ronaldo Coutinho, tá? Daqui a pouco vamos ouvir o Ronaldo Coutinho aí pra saber se chove hoje, né? Se vai chover, daqui a pouquinho vamos ouvir o Ronaldo Coutinho. O Valdemar Steffes também, bom dia. Pediu música do Tião Carreiro e o Pardinho, Granfino de Luxo, né? Vê se a gente acha aqui, se a gente achar a gente roda, tá bom? Um abração pro nosso amigo Valdemar Steffes aí, tá ouvindo a gente também. 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
5: Bom dia, piazão. Tomei um remédio pra dor de cabeça, me deu sono, mas tô levantando, piazão.
2: 5h25, bom dia pra dona Nena, pessoal da Panificadora Delícia, né? Bom dia, dona Nena, bom dia. Tá de pé já, né? 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Tião Carreiro e Pardinho aqui na manhã, Preto e o Granfino.

0: Tá aí, ó, cantando pra gente que, ó, a música com João Mineiro Marciano, Nas Paredes Azuis, de Paulo e Paulinho, Linguaruda, Tião Carreiro, Pardinho, Preto e o Granfino aqui na manhã. Bom dia, bom dia, bom dia, bom dia pra você. Olha a hora, 5h36 da manhã, né? 5h36, bom dia pro nosso amigo Sérgio, que tá com o radião ligado. Bom dia, Sérgio, bom dia, bom dia, bom dia, tudo certo aqui só no chimarrão por enquanto, depois vamos pro serviço. Aí sai o café, o nosso amigo Laurindo. Bom dia, tio Laurindo, bom dia pro tio Laurindo, já tá com o radião ligado e ouvindo nós, então bom dia pro tio Laurindo. Daqui a pouco ele se atraca no serviço também, né, tio? Já se atraca no serviço. Quem mais aí que tá ouvindo a gente aqui, ó, já tá acordadito no mais, o nosso amigo já Lazarete levantou bem louco, era 3 horas hoje. Vê que hora que ele acordou hoje, homem. Vê que hora que ele acordou hoje. 3h48, né? 3h48. Eles vão te internar, homem. Eles vão te internar. É verdade. E ele recebeu um convite, né? Recebeu um convite aí. E vai, e já tá se preparando, Piazão. Já comprou até um terninho, né? Asqueta. É, né? Me falou ontem, hoje já me falou. Né? Pediu se eu tinha ganhado o convite, né? Eu disse, mas não olhei no celular ainda, né? Tia? Não olhei no celular ainda. Aí depois eu olhei, eu também tinha recebido o convite, né? Também recebi o convite. Só que eu não tenho terno pra ele, viu? Não tenho terno. É verdade, não vou de terno, né? O compadre vai casar, homem? Vai casar. E o compadre Banana já tá se arrumando já. Ele me falou que vai comprar um terninho, né? Um terninho. Aí a comadre vai de, a prima vai de vestido também, né? Tá certo, né? Tá certo. Isso aí, né, tia? Quem mais que já tá de pé aqui, ó? Bom dia, Valdemar. Tamo louco pro trabalhar hoje. Bem louco pro serviço hoje. É o meu amigo Kiko, né? Bom dia pro Kiko aí, ó. Kiko Marcos, né? Bom dia, Kiko. Como é que tá, homem? Bem louco pro serviço hoje? Tá que nem eu, então, né? Louco pra trabalhar. Esse dia eu falei pros caras, quando eu falo louco pra trabalhar, só pra justificar aqui, ó, o Valdemar tá bem louco pro serviço. Não é que eu sou trabalhador, viu? Não é isso, né? É o contrário, né? Nós não temos tanta vontade. Eu sempre brinco com o tio Nezinho lá. Eu sempre brinco com o tio Nezinho, né? O tio Nezinho acordou bem louco pro serviço hoje, né? É, na verdade, assim, que a gente não tá com muita vontade e não, né? Então tá bem louco pro serviço. É o contrário, assim, que nem meu amigo Kiko. Ele acordou bem louco pro serviço, mas é só que não, né? Né, que o Kiko? É só que não, né? É verdade, né? Que nós somos loucos pra trabalhar de verdade, né?
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0: Não é isso, homem. Acordei bem louco pro serviço, acredito que dá vontade de voltar a dormir, né, tio? Barbaridade, coisa de louco. Quem mais aqui, ó? O nosso amigo André Primaz, bom dia pro André Primaz, bom dia. O André também já acordou, já tá de pé, pra toda a equipe do supermercado Bom Preço e Princesa, bom dia. Quem mais aí que já tá com o radião ligado aqui na manhã? Meu amigo Luiz Pivoto, bom dia pro Luiz Pivoto, bom dia. Bom dia pro Hernando da Fiorella, bom dia. Bom dia pro tio Nando da Fiorella, Valcíria Clonice Paixão, bom dia. A dona Nena da Panificadora Delícia, bom dia. O tio Chiquinho, bom dia pro compadre Chiquinho, tá de pé já também, né, tio Chiquinho? Bom dia! Tá mateando já o tio Chico, né? Bom dia, tio Chico, bom dia! Tá de pé já, bem louco pro serviço também hoje, né? É verdade, né? Coisa de louco. 5h40, ó, no oferecimento do Posto Vitória 1, 2 e 3, hoje é quarta-feira, hoje é dia de promoção, no Posto Vitória 1 em Princesa, o 2 de Padre Reus e o 3 da BR 63. 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Intervalinho, já voltamos aqui, ó. 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
0: Cinco e quarenta e sete da manhã, amanhã, né? Amanhã tem transmissão do futsal, amanhã, quinta-feira, a gente vai transmitir dois jogos amanhã, aí diretamente do Alter Weber, tá? Você pode acompanhar a gente a partir das 20 horas aí, nas nossas redes sociais, né? Nas nossas redes sociais aí, e também aí na página da Rádio Cedro, no YouTube, também pela rádio, né? Amanhã a gente vai estar transmitindo, então, esses dois jogos, né, amanhã. Deixa eu ver quem é que joga amanhã, deixa eu achar aqui pra gente falar pro pessoal aqui. Pessoal, como é que eles vão saber quem que nós vamos transmitir, né, tchê? Amanhã nós vamos transmitir às 20 horas União City e Pumas Espaço Sale, e depois nós vamos transmitir às 21 NS Futsal Pavilage e o Esporte Clube Real LG Instalações, tá bom? Amanhã, então, esses dois jogões aí, né? É verdade. Coisa de louco, né? Coisa de louco. Tá certo? Vamos trabalhar, porque do céu só cai chuva, né? E aí tem muitos que ainda dizem, ei, não fez nada, na rádio não faz nada. É, tem gente que não só vê as flores na vida do cara, né? Não vê os... Não tô aqui reclamando, tô falando que se a gente quiser alguma coisa, tem que fazer acontecer. Se o cara ficar assim, encolhendo, chorando, esperando cair do céu, não cai nada, né, piá? Não cai nada. Então nós temos que ir à luta, né? Temos que ter que encarar o dia a dia, ir pras vendas. Por isso que nós temos que valorizar muito os nossos patrocinadores, cara. Eu sou muito cri-cri, viu? Eu falo a verdade, eu sou muito cri-cri pelos meus patrocinadores, os textos. Eu tô sempre em cima dos textos, tem que sair o texto, tem que sair o comercial, tem que sair, tem que rodar, tem que fazer, tem que... Cara, eu sou muito chato nesses lados, não tem. Às vezes eu acho que o pessoal aqui deve pensar que eu sou fora da casinha. Mas eu sei o quanto é difícil a gente hoje fazer vendas. Não é fácil, cara, viu? Não é fácil. É fácil o cara meter a cara aí no dia a dia, porque a gente tem concorrência em tudo que é lado. Por isso que a gente tem que fazer um trabalho bom. Eu sou muito grato a Deus por toda essa quantidade de patrocinadores que a gente tem aqui. Nós temos aqui hoje com 4, 1, 2, 3, 4, 5, 6, 7, 8, 9, 10, 11, 12, 13, 14 patrocinadores aqui do programa, mais 6 patrocinadores da mensagem. Olha só. Então, quantos que dá isso, rapaz? São 14 mais 6, são 20 patrocinadores no programa da manhã, de segunda a sexta-feira, das 5 às 7 da manhã. 20 patrocinadores, sabe o que é isso, meu amigo? É sinal do nosso trabalho, né? É sinal que a gente trabalha, que dá resultado, que a gente procura fazer a coisa certa, por isso que eu valorizo tanto. E pro futsal também, né? Quando eu fui oferecer para fazer fazer as chamadinhas aí que tá rodando aí do nosso futsal, cara, eu sou muito grato, porque todas as pessoas que eu chamei, teve uma ou duas, só que disseram, ó, Valdomar, essa vez a gente não vai fazer, mas ali na frente já vai, a gente vai fazer, né? 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Agradecer também a vereadora Júlia Coller, mandar um abraço pra vereadora Júlia, pessoa maravilhosa, muito querida. Um abraço pra ela, deve estar lá tirando leite e ouvindo a gente, né? Tá tirando leite lá ouvindo a gente. Um abraço pra ela, pro esposo dela, pra toda a família. Que Deus abençoe você, Júlia, e gratidão aí pela parceria de sempre. O meu grande amigo, vereador da Alpiaz também, é grande da Alpiaz, cara sensacional. Da Alpiaz é um cara coração, cara, um cara que ele não tem sigla partidária, o cara é muito top de linha, muito top mesmo. Um abraço da Alpiaz, também nosso parceiro, com a gente aqui também no futsal, né? 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Agradecer de coração mesmo a esse timaço de patrocinadores que a gente tem o orgulho, né? Com orgulho de falar desses pessoal aí que ajuda a gente também no futsal, né? Que tá junto com a gente no futsal. Que bacana, né, cara? Só agradecer mesmo de coração. E eu sempre digo assim, pra gente trabalhar com vendas, a gente não pode só ir lá oferecer quando tem alguma coisa. A gente tem que, no dia a dia, né? O bom dia, ser gentil, é o mínimo que a gente pode fazer. Por isso, cara, que eu cuido muito. Os meus patrocinadores, cara, tem que sair, eu zelo, eu cuido. O que eu puder fazer a mais pelos meus patrocinadores, eu faço. Com certeza eu faço, porque vale a pena, né? Vale a pena demais. 5h51 da manhã, 5h51. Quem mais tá ouvindo a gente aqui? Na verdade, em tudo na vida a gente é assim, né? Em tudo na vida a gente é assim, com certeza. Se a gente não fizer com amor as coisas que a gente faz, pode abandonar, né? Se o secretário, se a secretária não trabalhar como deve ser, não funciona, né? Não funciona. Se eu, como locutor, não fazer a minha parte, não funciona, né? Não vai resolver. Se eu, como vendedor, não fazer a minha parte, não funciona. Se o repórter não fazer a parte dele, não funciona. Se o gerente não fazer a parte dele, não funciona. Então, todos nós temos que fazer a nossa parte. É o mínimo, né? É o mínimo que a gente tem que fazer. Quando um elinho ali não funciona, rapaz, já começa as discórdias, começa as confusão, os rolos, né? Aí não vai. Tem que trabalhar unido. Essa é a forma da gente trabalhar. Eu penso assim, né? Pelo menos todos os lugares que eu procuro falar, eu falo que é isso aí, né? Não tem outro meio, né? Não tem outro meio. É a mesma coisa que em casa, né? Se a gente não trabalhar unido, a gente, às vezes, a gente, depois que a gente casa, a gente pode até não fazer tanto love, né? Pode até não fazer tanto sexo, mas o negócio tem que ser unido, senão não funciona, né? As trocas de ideia tem que bater, senão não funciona. Senão já dois palitos já quebra o pau, né, tia? Que barba, né?
1: Mas tinha que se bobear, não tinha outro jeito.
0: É, mas é verdade, a gente pode não fazer muito, mas se a gente não sentar e conversar e colocar as coisas em ordem, pronto, você foi, né? Você foi em tudo na vida, na sociedade, tudo que a gente fizer, na igreja, todo lugar que a gente for, se a gente não trabalhar com conversa, você foi. Se só um quiser dar ordem e mandar, você foi. Pode abandonar o barco. Ó, bom dia pro nosso amigo tio Poioca. Bom dia, tio Poioca, bom dia. Bom dia pro tio Poioca, tá de pé na patroa aí, bom dia. Patialone, bom dia. O Lair Dapper, bom dia. O tio Picoloto, bom dia. Pediu a música, toca a música, Bugre do Mato. Vou tocar depois a mensagem aí pro tio Picoloto, né, Bugre do Mato. Bom dia aqui pra o Zé Bia Cleide. Bom dia pra Angélica, lá da linha Maidana. Estamos ouvindo o programa todos os dias. Pediu a música do Trio Parada Dura. Beleza, vou tocar depois aí, Trio Parada Dura, pra vocês aí, tá bom? Quem mais? Bom dia também pro meu amigo Barbante. Bom dia pro Barbante. Bom dia, Barbante. Acordou cedo hoje, homem? Acordou bem louco pro serviço. O Barbante veio, né? O Dirceu Lazarete, bom dia. Bom dia pro Dirceu também. Bom dia, tio Dirceu Lazarete. Já pulou cedo. O Edemar da Moquém. Bom dia, tio Edemar. Bom dia. Bom dia pro Edemar também. Já pulou cedito no mais aí. O Neuri tá bem louco pro serviço. O Neuri também já comprou até a fatiota, né? Já comprou a fatiota aí, o Neuri. É, não, é o sogro, né, piá? É isso aí, ó. Já comprou a fatiota, o piazão, já pra ir pro casamento também, né? E lasqueiro, coisa buina demais. Quem mais? Quem mais aí? Depois eu mandei mais abraço. 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Vamos pro intervalinho? Intervalinho, já voltamos aqui para a mensagem do dia.
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0: Antes da nossa mensagem do dia, vamos falar com Ronaldo Coutinho e o tempo. Ronaldo, bom dia.
8: Bom dia. É, o tempo segue no geral com condições de tempo bom agora de manhã, vai aumentando as nuvens e pode ter chuva do meio, final da manhã ou mais tardar à tarde e noite, com trovada, começando pelo Paraná e Argentina. Temperatura agora de manhã fria, entre 6 e 9, 7 e 10 graus e não passa muito dos 15. Mantém alguma chuva e período de melhora na quinta e sexta com temperatura amena. Provavelmente no sábado e domingo tempo bom, pode ficar abaixo dos 5, 8 graus, principalmente domingo, até um pouco menos, e ameno à tarde, não esquenta muito não. Domingo para segunda o frio aumenta e provavelmente geada na segunda, terça e quarta com frio mais acentuado. Da Climatea, Ronaldo Coutinho.
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nossa mensagem do dia chegando nessa manhã, para mim, para você e para todos nós. Bom dia. 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Mandar um abraço pro meu amigo Sombra. Ontem conheci o Sombra, né? Um abraço pro Sombra. Pra esposa do Sombra, Dona Maria. Um abraço pro meu amigo Anderson. Todo o pessoal da Estofaria Cavaleiro. Falei pro Sombra, vai acordar cedo, vai pra ouvir nós. E não, homem, Deus me livre, né? É muito cedo, 5 horas. Um abraço, pessoal da Estofaria Cavaleiro. É, bem brincalhão, meu amigo Sombra. E o pessoal da Estofaria Cavaleiro, um abraço pra vocês aí. Mais um cliente que eu tive o prazer, a alegria de conhecer. Eu conheço todos os meus clientes. Conheço de um por um dos meus clientes. E essa conexão, cara, tem que ter. Não adianta, tem que ter essa conexão. Um por um, não tem um cliente meu que eu não conheço. Você disser pra mim, ó, fala do cliente tal, eu nem preciso de texto pra falar. É verdade isso, cara. Sabe o que se chama isso? Conhecer o cliente. Não adianta eu ir lá vender pro cliente e não conhecer, não saber o que o cliente faz. Não adianta, tu tem que ir conhecer. Então eu conheço de um por um dos meus clientes, cara. Faço questão de conhecer todos, ter essa aproximação, essa conversa, é muito bacana. 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Aí ontem eu tive a alegria de estar visitando a empresa e conhecendo eles também, tá certo? Gente, comigo também o meu amigo por aqui, o meu amigo Transporte Franco, meu amigo Chicão, né? 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Comigo aqui na manhã, na nossa mensagem do dia. Tudo o que você fizer, tudo, preste atenção, tudo o que você fizer, faça bem feito. Tudo que vier nas tuas mãos para fazer, faça com dedicação. Independente do que seja, a mesma coisa que plantar uma árvorezinha. Quando você planta um pé de fruta, uma laranjeira, uma bergamota, um pé de pêssego, quando você planta aquele pezinho, a intenção da gente é o quê? A intenção é um dia a gente colher frutos, docinhos, né? Não é verdade? Claro que sim, rapaz. A nossa intenção quando a gente planta um pezinho de bergamota é que um dia ele cresça, floresça e que a gente possa sentar embaixo dele e chupar uma bergamota gostosa. Por mais que demore, hoje é muito mais rápido, mas no tempo antigo demorava muito mais, demorava anos para você plantar um pezinho de fruta e ele dar frutos. Hoje é um pouco mais rápido. Mas assim é na nossa vida, por onde você passar, o que você tem que plantar coisas boas. Fazer o certo. Ah, mas o fulano de tal lá, ele é sarna, ele é isso, ele é aquilo, mas ele é certo. Ah, o fulano está lá, é isso, é aquilo. Mas ele é correto, ele planta coisas boas. E quando eu falo em ser uma pessoa boa, quando eu falo em ser uma pessoa com um coração bom, isso não quer dizer que os outros podem fazer de você o que eles quiserem. Não é isso. A gente tem que ter um coração bom, voltado às coisas boas, mas tudo na nossa vida tem que ser recíproco. Tudo tem que ser recíproco. Por exemplo, se você trabalha, é o seu trabalho, se você se dedica, se você corre, se você se esforça, se você luta, se o seu patrão não te reconhecer, cara, aí você tem que ver se você está no lugar certo. É aquilo que eu sempre falo. Se você na tua vida, você é uma pessoa que se esforça, planta coisas boas,
Tu acha que vai colher coisa ruim? Não vai. Por mais que vai ter sempre alguém tentando te derrubar, assim como na nossa vida, vai ter sempre alguém apedrejando, porque a árvore que dá fruto, ela é apedrejada. Então não se assuste. Não se assuste na sua vida você começar a levar pedrada. Eu já falei, não sei se eu falei um dia aqui, se eu e você estamos preparados para crescer. Porque a árvore, quando ela cresce, quando ela é pequenininha, todo mundo passa ali, olha, mas tá tudo certo, né? Tá tudo bem, a árvore está crescendo, não tem fruto. Agora experimenta a árvore crescer, começar a dar frutos, frutos bonitos. Tu acha que vai passar alguém e não vai olhar? Tu acha que alguém vai passar e não vai dar uma pedrada? Tu acha que alguém não vai tentar tirar uma? Assim é na nossa vida. Você começou a dar frutos, você começou a dar certo, você começou a crescer. E eu não falo crescer somente em dinheiro, e pode incluir também crescer na vida, correr, se esforçar, porque tudo na nossa vida, nada vem de graça. Se você vê um empresário crescendo, se você vê, por isso que eu defendo os empresários, cara, eu defendo muito. Muita gente diz, não sei o que não, cara. Quando o empresário cresce, a gente cresce junto. Quando a empresa cresce, a gente cresce junto. Por isso que eu sempre falo e bato na tecla aqui, que a gente deve orar muito pela nossa empresa, devemos valorizar quem nos dá a oportunidade de trabalhar. Quem nos dá a oportunidade de fazer o que a gente faz, independente de qual seja a profissão. Tudo que fizer, plante com amor, faça com amor. Tá lixando uma cadeira, cara. Abençoa aquela cadeira, abençoa a empresa. Tu não sabe quem que vai sentar lá, a cadeira vai ir, abençoa. É a empresa que te contratou, a empresa que te deu a oportunidade de estar trabalhando. Então na nossa vida, quando a gente começa a crescer como uma árvore que dá fruto, seja na nossa vida, seja na nossa paz, porque eu acredito que o que mais entristece muitas vezes as pessoas que nos invejam, você acha que não, e eu já falei sobre isso, as pessoas muitas vezes não invejam a tua riqueza, não invejam o teu dinheiro, as pessoas não invejam aquilo que você aparenta ter. Não adianta, você pode ter uma caminhonete, pode ter um carrão, como eu falei esse dia, eu poderia muito bem, cara, pegar e agora aí com a queda que eu tive, perder o meu carrinho, pude muito bem lá financiar um carro aí de 70, 80 mil, financiar o financiamento, teve ofertas, ofereceram, mas peraí, eu tenho que ir até onde a minha perna alcança. Não é para me ostentar, não é para me aparecer. Ei, o nosso crescimento, muitas vezes, o que incomoda as pessoas não é o dinheiro que você tem no bolso. Às vezes é o sorriso que você dá. Aí muitos dizem, mas cara, como é que aquela pessoa lá era para estar chorando, era para estar na depressão, era para estar isolada em casa, mas olha a pessoa ali. A pessoa se levantou, a pessoa tá de pé de novo. E querendo ou não, cara, você inspira muitas pessoas. Você que me ouve aí, você inspira pessoas. E às vezes a inveja vem de pessoas, mesmo que elas não queiram, elas te admiram tanto. Elas, se elas pudessem tocar, se elas pudessem entender você aí, você que está sentado, e você pudesse entender como é que você é tão forte. Olha quantas lutas que você passou já, cara. Ei, mulher, você que está me ouvindo, quantas dificuldades na vida você passou. Teve momentos que você disse, cara, não vou aguentar. Não, vou desistir, vou largar a mão. O homem, porque a gente homem, a gente é forte, a gente aparenta ser forte, mas viu, a gente não é. Quantas vezes que a gente desaba no chuveiro, chora para ninguém ver, é verdade ou não é? Quantas vezes que a gente se esconde no meio do mato, quantas vezes que a gente se esconde dentro do nosso carro, ninguém vê, para o carro lá num canto, coloca a mão nos volantes e diz, cara, ei Deus, ei cara, ei, ó, eu não aguento mais. Quantas vezes que eu fiz isso, cara? Quantas vezes que você fez isso? Quantas vezes que você errou tentando acertar, você tentando dar o seu melhor em tudo, você tentando dar o seu melhor e não deu certo? Ei, quantas vezes que você já falou para você mesmo, eu vou desistir? Hã? Aí de repente você olha ao seu redor e você vê as pessoas que mais te admiram,
chegam e te dão um abraço. Chega sua filha, chega o seu filho e diz: ei, papai. Quando fala ei, papai, você diz: não, peraí, tem gente que tá precisando de mim. Ei, tem pessoas que Deus coloca na nossa vida pra gente mudar a vida delas. Com uma palavra, com um abraço. Porque onde nós colocamos as plantas dos nossos pés, eu sempre brinco com pessoas. Tem uns que levam na brincadeira, talvez nem entendam a brincadeira. Porque quem nos escolhe, quem escolhe Deus não somos nós, é Ele que nos escolhe. É Ele que nos capacita, é Ele que nos abençoa. E aonde que a gente colocar os nossos pés, as nossas plantas, os nossos pés, nós damos um abraço a você também. Por isso eu falo tanto no a gente abençoar as pessoas. Abençoe as pessoas, cara. Ao invés de você amaldiçoar as pessoas, abençoe. Diz: olha, Deus te abençoe. Nunca pise naquelas pessoas que um dia Deus colocou para te ajudar. Hã? Quantas pessoas que Deus colocou no momento mais difícil da tua vida, Deus colocou alguém para cuidar de você e você não entendeu nada. Você diz: não, pera aí. Era Deus te cuidando, ele não vai descer na tua frente, na forma. Não, Jesus não vai vir em forma de homem. Ele vai enviar alguém. Por isso, nessa manhã eu quero dizer para você, assim como um pezinho de fruta, plante coisas boas para tua colheita. Regue as tuas plantações. Adube as suas plantações. Para lá na frente você olhar para aquele pezinho que cresceu, aquele pezinho de fruta cheio de frutas, e você dizer: como valeu a pena. E a gente, quando dar frutos, mesmo que venham as pedradas, vai ter sempre alguém admirando você. Mas as pedradas não é para você desistir. Quando falarem mal de você, não é para você ir lá tirar satisfação. Quando alguém te acusar de alguma coisa, não é para você sair correndo tirar satisfação. Eu já fui muito disso. Ah, o fulano Beltrano falou de você, cara. Rapaz, eu saía correndo furioso, eu dizia: cara, eu vou tirar satisfação para saber. Não. Ei, eu aprendi nessa vida que a maior justificativa que a gente pode dar: ah, o fulano tá endividado, o Beltrano tá endividado, o ciclano tá endividado. Ah, ele tá... E a gente acusa, não é verdade? Acusa o fulano, acusa o Beltrano, acusa o ciclano pra isso. Ah, o casamento do fulano acabou. Ah, a gente acusa, a gente já fala. Ei, psiu. Deus, eu não vou mentir, eu tô com raiva. Ninguém, ninguém, ninguém tá livre de nada. Às vezes fica em silêncio enquanto eu sangro. Pode ir. Ao invés de falar...

0: Gabriel Batista, Minha Fé Tá Ferida. Linda essa canção, a letra, né? Linda, linda essa canção, a letra. Mesmo muitas vezes a gente pensando em desistir, mesmo muitas vezes a gente pensando em parar, é Ele que não nos deixa. A nossa fé em Jesus. E que você nunca pare no caminho. Continue, cara. Continue. Mesmo que seja difícil, não pare. 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
2: Bom dia, Valdemar. Vai, Zuza do Guarujá.
3: Bom dia, 6h23 da manhã, 6h23, 15 graus de temperatura, né? 15 graus de temperatura, uma ótima manhã para você. Obrigado pela sua companhia e pela sua audiência, tá bom? Forte abraço, gratidão pela sua companhia, onde você estiver ouvindo a gente aí. Bom dia, cidade, bom dia, meu sertão, bom dia para todo mundo, para toda a galera aí que tá ouvindo a gente. Bom dia, tá bom? Beleza, show de bola então. Ó, música aqui, ó. 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
4: Bom dia, Mirto, como é que você tá? E o Tiótipo, como é que tá, homem?
3: É verdade, Tiótipo. Bom dia pro meu amigo Pedro, Top Jeans. Bom dia, Pedro, bom dia. Quem mais aqui, ó? Quem mais aqui? Meu amigo João Valdemar Rodrigues do Guarujá, bom dia. O compadre Rogério Felim, bom dia. Bom dia. O meu amigo Cláudio de Princesa, bom dia. Bom dia pro Cláudio. Bom dia pro Cláudio. O tio Nezinho, bom dia, tio Nezinho, bom dia. Pessoal da Idamar, bom dia, pessoal da Idamar. Quem mais aí, ó? Tia Margarida também mandou aqui um bom dia pra gente, né? Bom dia. Bom dia pra tia Margarida, bom dia, bom dia, bom dia. Tem trio Parada Dura aqui na manhã, Barco de Papel.

0: É, rapaz, 6h31, 6h31 da manhã, bom dia. Trio Parada Dura, Me Mata de Uma Vez, Barco de Papel. Essa aqui foi pro nosso amigo Jair Malman. Alô, Jair! Bom dia pro pessoal da JJM Artefatos de Cimento. Meu amigo Jair, né? Artefatos, JJM Artefatos e Construtora, né? Meu amigo Jair Malman. Toda a equipe aí, ó. Um abraço pra vocês aí, lá de Guarujá do Sul. Bom dia pro nosso amigo Jacques Lazarete, que tá tomando aquele chimarrãozinho e se preparando pro casamento, né, tia? Diz que tá se gavando.
1: Eu fui convidado pro casamento, não foi?
0: É, peraí, rapaz, vai devagar, né, nas curvas, tu não sabe das coisas, né, tchê? Eu também fui, né, não é só tu, é só você, rapaz, é só você. Quem mais aqui, ó, quem mais aqui? A tia Margarida tomando aquele chimarrãozinho bagualu de bom, né, tomando aquele chimarrãozinho bagualu de bom, bom dia pra ela, bom dia pra todo mundo. É mundo de gente que, né, boleiras de gente aqui, cara, ó. Bom dia pro Neymar Cláudia, bom dia. O tio Roberto Rigue, bom dia. O Ricardo Scholl, bom dia. O Ikemai, bom dia. A Elisete Caiberes, bom dia. O Claudemir, Claudinir, Claudinir Anchal, bom dia. Lisete Pessoa, bom dia. Um ótimo dia para todos nós. O André Dresch, bom dia. Quem mais? Leda Zupa, bom dia, bom trabalho. Juraci Ribeiro, bom dia. Jusemar Sandra Quino, bom dia. A Lúcia Gilmar Kuntz, bom dia. Pessoal da Linha Seca, bom dia. Quem mais? Ivo Miguel Greff, bom dia para ele também. Quem mais aí, ó? Tia Lídia, né? Tia Lídia, tá aí, né? Tá aí também, né? Quem mais aí? Quem mais aqui, né? Bom dia pra quem mais aqui, ó. Bom dia pra Roseli Alves, bom dia. Bom dia pra Lúcia Maria Eckert, bom dia. Quem mais? A Marisete Strum, bom dia. Quem mais aqui? Rodrigo Brezifier, bom dia. Silvia Velter, bom dia. A Geusivo Mar Neves, bom dia. Neuci Arnett, bom dia. Silviana Muniz, bom dia. O Nilson Werfer, bom dia. Esse povão aí, bom dia, né? Bom dia pra todos vocês aí. Obrigado pela companhia e pela audiência. Osmarino, bom dia. Bom dia pro Osmarino aí também, né?

0: 6h34, bom dia. Quem mais aí, ó? Bom dia, Nadir Chaves, bom dia. Ó, eu falei assim, ó, que quando a gente fizer algo, que a gente faça de coração, né? É verdade, cara. E o que tem de pessoas que me chamam pra gravar mensagens de WhatsApp, né? Mensagem de WhatsApp. Cara, você não faz ideia. Muita gente, né? Agora acabou de me chamar uma pessoa, o Valdemar, tu grava. Como eu não estou fazendo as mensagens ao vivo, como estragou meu som lá e demora um pouco pro cara conseguir refazer, que tudo tem custo, né? Tudo tem custo, nada de graça, né, cara? Então, devagarinho, né? Devagarinho, comecei a remontar, enfim, tem que adaptar, tem que... Agora, como eu tinha montado a caixinha pro Citroën, né? Então tinha sido adaptada lá. Agora o meu amigo Vano, o pessoal da DV Produções aí, meu amigo Vano, vai fazer algo diferente, né? Então tem que desfazer aquela caixinha, fazer de novo uma outra, de uma outra forma, pra dar certo, né? E então tudo tem custo, tudo devagar, né? Devagarinho, um passinho de cada vez. Mas o pessoal me chama no WhatsApp, né? O pessoal me chama no WhatsApp, eu gravo muitas mensagens do WhatsApp, eu tenho um estúdiozinho em casa, eu gravo. E sou muito grato a Deus por isso, cara. Muito grato a Deus mesmo. Acho que Deus nos abençoa sempre, né? Nos abençoa sempre, porque sempre tem pessoas... E pessoas estranhas, pessoas que eu nem conheço, né, cara? Pessoas que eu nem conheço, faço nem ideia da onde é. Por exemplo, uma me chamou aqui, de onde que é essa aqui, rapaz? Deixa eu ver aqui. Barra Bonita, né? Barra Bonita. É aqui pertinho, mas é outra cidade, né? Então, pessoal aí, Barra Bonita, pessoal de Palma Sola me chama... pessoal de São Paulo me chama também, tem uns amigos lá. Daí o pessoal vai indicando, né? O pessoal indica, tu faz uma vez, o pessoal indica. E vambora, né? Vambora, é verdade. 6h36. A comadre Nadir Chaves, bom dia pra comadre Nadir Chaves, bom dia. O Nel Marques, bom dia, Nel, bom dia.
1: Bom dia, seu Valdemar.
0: Bom dia.
1: Tudo certo, seu Valdemar, aqui o Nel da União.
0: Fala, Nel. Muito
1: bom pra todo mundo da região aí, é o Nel que está oferecendo.
0: Bom dia.
1: E hoje tem um rastapé da Piazada lá na Jorge Lacerda, vou ter que ir lá arrastar o pé um pouco, né?
0: Rasquetar.
1: Vai, tudo certo, seu Valdemar?
0: Tudo certinho.
1: Um abraço, guri, velho, tudo de bom?
0: Abraço, pessoal da Jorge Lacerda, então um abração pra vocês aí, bom dia. Bom dia pra Rose e o Kleber, bom dia, Rose, bom dia, Kleber, bom dia. Quem mais tá vindo a gente aqui, ó? Verdade, o Osmarinho levantou bem louco pro serviço. Foi trabalhar ontem, homem? Foi trabalhar ontem, né? Deixou o patrão na mão na segunda. Ontem foi? Ei, lasqueira, né? Ô, Osmarinho! Compadre Heraldo, bom dia! 6h37, hora certa de Sicredi, hora de sonhar alto. 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

0: Utilidade pública. A Secretaria Municipal de Saúde de Princesa comunica que não haverá atendimento odontológico na UBS de Princesa nos dias 10, 11 e 12 de junho, em razão e motivos particulares do profissional dentista. Os atendimentos retornam normalmente na próxima semana.
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0: Quantos presentes tu comprou, Barbante? Banana lá no Barbante? Em troca de farinha? Hã? Fala pra nós aí, ó. Que barba.
8: Ele não pode falar, Valdemar. Como é que ele vai falar, homem?
0: Mas a prima não levantou ainda, né, tia? A prima levantou e tá só ele por lá. É, eles vão internar ele, qualquer hora desse. Eu quero só ver o caminhão de força chegando lá pra pegar o homem, né, tia? Que barba. Eu fiquei sabendo que ele comprou 5, né? Encomendou 5. O que ele não encomenda, ele dá em queijo, né? em leite, ó. Mas que bárbaro, né? E tu, você, tio Osmarino, quantos que tu encomendou, homem? 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Você que tá pensando em casar aí, né? Tem, eu já sei de dois que vai, não posso falar aqui. Pessoal que vai casar aí, né? Tem um pessoal que tá querendo casar. Compadre, eu vou casar, compadre. E pior que é meus compadres aí, não é um, não. É dois, rapaz. Mas que vai, não fala aí, mano, não fala. Tá, não vou falar, só vou dar a dica pra eles ir comprar as alianças lá na Rede aí, Ótica Confiança, tá bom? Tu vai ter que dar um presente pra eles.
9: Eu não, né? Como é que eu vou dar? Não, eu sou só convidado, não sou nada, né?
0: Mas se tu ser o padrinho, homem...
9: Não. Sem chance, né?
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0: 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Mas que barbaridade, como sofre esse Valdemar, homem. Tava tudo pronto pra entrar o programa da Fecoagro, dei a dedada errada ali, ai, ai, ai.
9: Calma, Valdemar, calma. Na hora de passar o dia tem que ser devagarinho, homem. Valeu, gente. Um abraço. Fiquem todos com Deus. Me queira bem que não custa nada.
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13: Sou Renê Roberto e hoje é quarta-feira, edição de 10 de junho de 2026. E essas são as notícias. O Serviço Nacional de Aprendizagem do Cooperativismo no Estado de Santa Catarina, Sescoop, está realizando em Florianópolis o encontro do Diagnóstico de Governança e Gestão Ciclo 2026 para as cooperativas catarinenses aderentes ao Diagnóstico de Governança e Gestão. O tema central do encontro é o cooperativismo no rumo certo, que tem como objetivo avaliar caminhos, alinhar decisões e seguir na mesma direção com consistência e propósito, a fim de aprimorar cada vez mais a governança e a gestão. Ao longo do evento, os participantes podem trocar experiências e boas práticas que executam nas cooperativas. A programação contempla palestras e painéis voltados aos temas como ESG, resultados, propósito e impacto positivo, governança e gestão, negócios de impacto socioambiental, liderança humanizada, sustentabilidade e inovação, macrotendências e geração de valor. O evento conta também com o momento de celebração às cooperativas reconhecidas no Prêmio Somos Coop Excelência em Gestão, Ciclo de Pecuária Estadual. Até no sistema produtor online, utilizando login e senha, e selecionar a opção correspondente. A avaliação ocorre automaticamente a partir das informações sanitárias registradas na base de dados da Defesa Agropecuária. Richard explicou que o sistema emite na hora se estiver sanitariamente tudo certo com o rebanho. A emissão automática poderá ser bloqueada em situações específicas, como nos casos em que a propriedade esteja envolvida em processo de saneamento sanitário decorrente da ocorrência de doenças animais. A medida faz parte do processo de digitalização do Serviço da Defesa Agropecuária Gaúcha e busca reduzir deslocamentos, agilizar procedimentos e ampliar o acesso dos produtores a documentos exigidos para as atividades comerciais e operações de crédito. Apoiar entidades e projetos que promovam bem-estar, que incentivem o empreendedorismo local e que gerem impacto positivo nas comunidades onde o Sicoob está presente. Esse é o objetivo do Fundo de Desenvolvimento Social do Sicoob Maxi Crédito, que chegou na sua quarta edição neste ano de 2026. 384 projetos foram contemplados neste ano nas cidades de atuação da cooperativa. Foram cerca de 780 projetos inscritos que passaram pela avaliação de uma comissão multidisciplinar da cooperativa até chegar à definição dos 384 contemplados. Os projetos estão distribuídos em 63 cidades da área de atuação do Sicoob Maxi Crédito e a estimativa é que eles impactem uma população de mais de 420 mil pessoas. Mais do que números, o Fundo Social é uma ferramenta que fortalece o círculo virtuoso que o cooperativismo promove, fomentando a inclusão, educação e transformação de vidas, destacou a diretora-presidente do Sicoob Maxi Crédito, Adriana Grigol. Puderam se inscrever na quarta edição do Fundo Social projetos nos eixos de educação, cultura, esporte, saúde, empreendedorismo social, assistência social e responsabilidade ambiental e climática. As entidades que foram contempladas no Fundo de Desenvolvimento Social do Sicoob Maxi Crédito neste ano estão publicadas no site fundosocial.maxicredito.coop.br. Promover o conhecimento técnico, incentivar a troca de experiências e contribuir para o aprimoramento da produção leiteira. Esses foram os principais objetivos do Dia de Campo da Assistência Técnica e Gerencial, a TEG, Bovinocultura de Leite, realizada no Centro de Eventos do Itaipu Rural Show, em Pinhalzinho, oeste de Santa Catarina. A iniciativa, promovida pelo Sistema FAESC-SENAR, Sindicato Rural de Pinhalzinho, Cooper Itaipu e Aurora Coop, reuniu produtores, técnicos e lideranças do setor. Participaram da abertura o presidente do Sindicato Rural de Pinhalzinho, Valdecir Paulo Reiter, e a Supervisora Regional do Senar Santa Catarina, Graziane Bittencourt Vieira, juntamente com o representante da Copa Itaipu, Sadi Link, Supervisor Técnico da TEG, Felipe Brandeleiro, representantes da Aurora Cop e equipes técnicas das instituições parceiras. A programação iniciou com a palestra Impacto da Higiene do Equipamento de Ordenha na Qualidade do Leite, seguida por uma oficina técnica realizada na propriedade de Edil Geisel, na linha Nova Esperança. O encontro proporcionou demonstrações práticas e orientações voltadas à melhoria da qualidade do leite, à saúde animal e à eficiência dos sistemas produtivos. Para o presidente do Sindicato Rural de Pinhalzinho, o evento foi fundamental para fortalecer a difusão de tecnologias e boas práticas de gestão e produção. Já a supervisora Graziane avaliou positivamente o evento e ressaltou que a iniciativa fortaleceu a troca de experiências entre os participantes e valorizou o trabalho desenvolvido pela assistência técnica e gerencial no campo. Durante a programação, as técnicas da ATEG Senar Santa Catarina, Elisandra Salvatore e Alice Junk-Schwertz destacaram os cuidados necessários durante o período seco das vacas leiteiras, etapa estratégica para garantir um parto saudável e uma lactação produtiva. Também foram abordados os protocolos de secagem, o manejo das camas, os protocolos sanitários, os principais indicadores técnicos do sistema freestyle, os cuidados essenciais com os equipamentos de ordenha e os benefícios de uma cama adequadamente manejada, entre outros aspectos relevantes para a atividade. Durante as atividades de campo, a equipe da Aurora Cop destacou a importância da regulagem correta dos equipamentos de ordenha e da adoção de procedimentos adequados de higiene antes do início da atividade. Foram abordados aspectos relacionados ao manejo correto da ordenha, incluindo a desinfecção dos tetos, prática fundamental para a prevenção da mastite e para a obtenção de leite de melhor qualidade. A equipe técnica da Copa Itaipu apresentou orientações sobre o manejo de camas em diferentes sistemas de produção, como freestyle, compost barn e semi-confinado. A assistência técnica gerencial ATEG promove o aperfeiçoamento da gestão nas propriedades rurais, ampliando a produtividade, a eficiência e a sustentabilidade das atividades. 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E a seguir, depois da nossa mensagem cooperativista, nossa última notícia. Aguardem.
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13: E agora atenção para a última notícia. A empresa de pesquisa agropecuária e extensão rural de Santa Catarina, EPAGRE, apresentou no município do oeste catarinense Palmitos, durante a solenidade que deu início do programa Terra Boa de Semente de Milho, os resultados do programa de monitoramento da cigarrinha do milho. A apresentação foi realizada pela pesquisadora do CEPAF EPAGRE de Chapecó, Maria Cristina Canali, coordenadora do programa. Trata-se de uma iniciativa do governo do estado que monitora a ocorrência de cigarrinha do milho e dos patógenos que a transmite, fornecendo informações estratégicas a fim de orientar o manejo da cultura e reduzir perda nas lavouras. Maria Cristina Canali mostrou que em 5 anos de execução, o programa recebeu investimentos de R$2.200.000, já avaliou quase 10 mil armadilhas, realizou mais de 10 mil extrações para diagnósticos e mais de 33 mil análises moleculares. Segundo ela, o monitoramento apontou reduções na ocorrência da cigarrinha em períodos estratégicos de manejo, indicando que as informações repassadas aos produtores por meio dos boletins semanais podem estar contribuindo para o controle do inseto. Disse da Câmara Setorial da Caneladas, Barbier do país, em razão da 3,5 milhões de toneladas. Finalizou Enori Barbieri. 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

0: Conselho Municipal de Turismo de Campoerê realiza a reunião nesta quarta-feira. Criminalista será assistente de acusação no júri da próxima sexta-feira. São João do Oeste amplia debate para aumentar participação dos MEIs em negócios com a Prefeitura. Itapiranga quer participação de entidades para definir regras para veículos autopropelidos. Cursos técnicos avançam nas escolas e ampliam oportunidades para os jovens. Saúde amplia horários e facilita o acesso dos trabalhadores aos atendimentos. Caminhão do SESC está em Porã do Oeste com exames gratuitos para prevenção do câncer de mama e de colo de útero. Secretaria de Saúde promove evento alusivo ao Dia Mundial do Doador de Sangue. São os destaques do RPN, primeira edição desta quarta-feira, que começa agora. Muito bom dia, são 7h01, temperatura agora aqui no centro de São Miguel do Oeste está marcando 13 graus, sol ainda não apareceu, tá escuro, o tempo tá nublado nesse comecinho de quarta-feira. Estão conosco as emissoras afiliadas à rede Peperit Comunicação. São as rádios Itapiranga de Itapiranga, Atalaia de Campoerê, Peperit São Miguel, Cedro de São José do Cedro e também a Rádio Oeste de Iporã do Oeste. E de imediato, vamos saber como é que vai ficar o tempo nesta quarta. Será que vai continuar nublado? Será que vem chuva? Será que o sol pode aparecer ainda no dia de hoje? 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Top Mart traz agora Ronaldo Coutinho e a previsão do tempo direto da Climaterra de São Joaquim. E aí, Coutinho, como é que vai ficar o tempo nesta quarta? Bom dia!
1: Bom dia. É, o tempo segue no geral com condições de tempo bom agora de manhã, vai aumentando as nuvens e pode ter chuva do meio, final da manhã ou mais tardar à tarde e noite, com trovada, começando pelo Paraná e Argentina. Temperatura agora de manhã fria, entre 6 e 9, 7 e 10 graus e não passa muito dos 15. Mantém alguma chuva e período de melhora na quinta e sexta com temperatura amena. Provavelmente no sábado e domingo tempo bom, pode ficar abaixo dos 5, 8 graus, principalmente domingo, até um pouco menos, e ameno à tarde, não esquenta muito não. Domingo para segunda o frio aumenta e provavelmente geada na segunda, terça e quarta com frio mais acentuado. Da Climaterra, Ronaldo Coutinho.
0: Muito bem, obrigado Coutinho pela previsão do tempo direto da Climaterra de São Joaquim. 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Sete horas, 4 minutos, temperatura está marcando, nesse momento, aqui no centro de São Miguel, 13 graus. Vamos agora com os indicadores econômicos para hoje. 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De acordo com o Banco Central, o dólar está valendo R$5,16. O euro está valendo R$5,96 e o peso argentino 0,0036. São os indicadores econômicos para hoje. 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Agora, 77, temperatura está marcando 13 graus. Depois dos indicadores econômicos, preços do mercado agrícola, oferecimento da Compoeste SC, que é especialista na coleta e destinação correta de carcaças bovinas. 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Em Guaraciaba, a Prefeitura paga 60% do serviço e o produtor 40%, ou seja, R$244,59. Em São José do Cedro, 70% é pago pelo município e 30% pelo produtor, sendo que o valor é de R$183,44, valores pagos para a prefeitura. 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O meio ambiente agradece. Vamos agora com os preços do mercado agrícola. Feijão carioca, R$ 280,00. Feijão preto, R$ 220,00. Milho, R$ 58,00. Soja, R$ 114,00. E trigo superior, R$ 70,00 a saca. Arroba do boi gordo, R$ 355,00. Arroba da vaca gorda, R$ 302,00. E suíno vivo, para produtores integrados, R$ 5,70 o quilo. São os preços do mercado agrícola de acordo com as informações da EPAGRE, gerência regional aqui de São Miguel. E eu sempre ressalto, né, que pode haver uma variação para mais ou para menos de acordo com o levantamento feito pela, o pagamento feito pela empresa ou pela cooperativa. 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

0: Agora são 7:11. Aliás, 7:09, desculpa, 7:09, temperatura 13 graus. Vamos com os destaques do portal do peperi.com.br. 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Você confere agora, acessando o nosso portal, as seguintes informações. Homem morre carbonizado em incêndio no centro de São Miguel do Oeste. Um homem morreu ontem em um incêndio que atingiu uma residência na rua Florianópolis, nas proximidades do quartel do Corpo de Bombeiros. Foi no centro aqui da cidade. As equipes foram acionadas e conseguiram controlar as chamas antes que o fogo se espalhasse para imóveis vizinhos. Durante a vistoria no interior da residência, os socorristas encontraram o corpo da vítima sem sinais vitais. A polícia militar também esteve no local, a polícia civil e científica também estiveram lá, e agora haverá esse trabalho para identificação e especialmente para apuração das circunstâncias do incêndio e da morte desta pessoa. Detento recapturado em São Miguel do Oeste já havia fugido de presídios outras três vezes. Tivemos uma fuga do presídio regional de São Miguel na segunda-feira à noite, e ontem, logo depois do meio-dia, o detento foi localizado, foi recapturado, foi reconduzido para o presídio. Trata-se de Janiel Farias dos Santos, de 29 anos, que foi condenado a 24 anos de prisão em regime fechado. Conforme registros judiciais, ele possui antecedentes por crimes como receptação, furto, roubo, dano e desacato. E ele já havia fugido em outras três oportunidades. Esta foi, portanto, a quarta fuga deste homem recapturado no centro de São Miguel ontem, logo depois do meio-dia, no comecinho da tarde. Idosa é atropelada no centro de Iporã do Oeste. Lunelli confirma pré-candidatura ao Senado em chapa de João Rodrigues. Regional de Saúde de São Miguel recebeu 1.600 doses de vacina suspensa, vacina contra a dengue. Também tem na capa do portal, Tunápolis conclui projeto de habitação com recursos do Estado. PM apreende pistola e prende mulher em flagrante aqui em São Miguel. Uma mulher de 34 anos foi presa ontem por volta das 10 da manhã. Foi presa por porte ilegal de arma de fogo de uso permitido durante uma abordagem que foi no bairro Agostini. São alguns destaques, portanto, da capa do portal da Peperi, do peperi.com.br. 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

0: 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Vamos agora para Itapiranga, onde está Elias Teixeira. Tem a seguinte informação: São João do Oeste amplia debate para aumentar a participação dos MEIs em negócios com a Prefeitura. Elias.
1: São mais de 600 microempreendedor individual no município. A Sala do Empreendedor tem interesse em aumentar o poder de negociação destas pessoas. Uma alternativa que ganha força é ampliar a prestação de serviços e também vendas para a Prefeitura. O coordenador da Sala do Empreendedor de São João do Oeste, Nilo Wirt, destaca que são inúmeras oportunidades para o microempreendedor individual. Ele menciona que o município avalia adesão à plataforma Contrata Mais Brasil, buscando mais desenvolvimento aos pequenos negócios. Wirt destaca que as prefeituras precisam aderir à plataforma e capacitar os servidores e os empreendedores interessados em vender para o governo municipal. Conforme o responsável pela Sala do Empreendedor, a reforma tributária estabelece que o resultado econômico dos municípios será diferente, ligado ao consumo interno, e por isso a importância da comercialização interna. Também será reforçado o foco na emissão de notas, que aumenta o registro de movimento econômico. Dos mais de 600 MEIs, 23% estão inadimplentes e precisam regularizar a situação para ter condições de negociar com órgãos públicos. Vamos ouvi-lo.
2: Com toda certeza, vamos ter avanços nessa área, porque nós queremos e precisamos com que esses nossos pequenos empreendedores, que às vezes precisam muito mais do apoio do serviço público, do SEBRAE como tal, para o seu efetivo desenvolvimento, tenham essa oportunidade. A gente só faz um apelo para que de fato escutem, dê atenção, que venham até a Sala do Empreendedor, que busquem orientações para que efetivamente a gente consiga ajudar.
1: Hoje o setor de compras, a Prefeitura terá orientações do SEBRAE para ajustes que necessitam ser feitos para comercialização dos MEIs. De Itapiranga, repórter Elias Teixeira.
0: Obrigado pelas informações e pelo destaque aí da região de Itapiranga. 7:21, no oferecimento da Newscar Automóveis, seminovo com cara de novo e preço de usado. Nós seguimos agora até o município de Campo Herê com Caroline Souza. Conselho Municipal de Turismo de Campo Herê realiza reunião hoje. Aliás, daqui a pouco tem a Caroline Souza. Desculpa, agora vamos com Pamela Macedo. Cursos técnicos avançam nas escolas e ampliam oportunidades para os jovens. Pamela.
3: Cursos técnicos gratuitos avançam nas escolas da região. A informação é da Coordenadora Regional de Educação de Dionísio Cerqueira, que abrange São José do Cedro, Silvane Prestes de Oliveira. A região segue ampliando a oferta de cursos técnicos profissionalizantes para os estudantes do ensino médio e jovens que buscam qualificação para ingressar no mercado de trabalho. Segundo ela, o governo de Santa Catarina tem como meta fortalecer a formação técnica na rede pública estadual, oferecendo cursos gratuitos e alinhado às demandas econômicas de cada região. Entre os destaques estão o curso técnico em agricultura, ofertado no interior de Palmas, e o fortalecimento do curso técnico em agropecuária nas casas familiares rurais de São José do Cedro. Neste ano, novas turmas concluíram a formação técnica, contribuindo para a qualificação dos jovens e para o desenvolvimento do setor agropecuário.
4: É o curso técnico em agricultura, que é um curso que tem agregado valores à questão agrícola, que é uma das atividades importantes aqui na nossa região. Então, esse é um curso novo que a gente, enquanto governo do estado, Coordenadoria Regional de Educação, a gente implantou na Escola Catarina Seger. Nós temos o técnico em agropecuária sendo fortalecido na Casa Familiar Rural em São José do Cedro. Neste ano, então, nós finalizamos o convênio, né, a parceria com a EPAGRE, que passou a coordenar os cursos de técnico em agropecuária nas casas familiares rurais, com o objetivo de fortalecer também esta oferta na rede pública.

0: estadual, então são cursos que são gratuitos aos nossos estudantes.
1: Silvane destacou que os cursos agregam conhecimento, tecnologia e oportunidades aos estudantes, além de incentivar a permanência das famílias no meio rural. A coordenadora reforçou que os cursos são ministrados por profissionais da própria região e fazem parte de uma política estadual de valorização do ensino técnico e profissionalizante, ampliando as possibilidades de emprego e geração de renda. De São José do Cedro, Pamela Macedo.
2: Muito bem, obrigado, Pamela, pelas informações. Agora sim, vamos com Campo Herê, vamos com Caroline Souza. Conselho Municipal de Turismo realiza reunião nesta quarta-feira. Caroline.
3: O encontro acontece hoje às 19 horas e reunirá membros titulares do Conselho Municipal de Turismo de Campo Herê e suplentes do Conselho para discutir ações voltadas ao fortalecimento do turismo local. Segundo o presidente do Conselho, Nelson Tressoldi, a pauta inclui a organização da reunião do IGR Caminhos da Fronteira, que será realizada no município mês que vem. Também serão debatidos projetos para a valorização dos empreendedores do setor turístico e ações de qualificação do turismo municipal. A reunião será realizada com espaço disponibilizado pelo conselheiro Leonir Eli. Durante a reunião, os participantes também receberão orientações sobre o Cadastur, sistema do Ministério de Turismo destinado ao cadastramento de empresas e prestadores de serviços do setor. De acordo com Nelson Tressoldi, o registro é gratuito e permite acesso a programas, financiamentos e recursos voltados ao desenvolvimento do turismo.
4: Não custa nada o cadastro, mas é importante que as empresas se cadastrem, pois quanto mais empresas a gente tiver cadastradas, mais empresas também terão acesso a recursos, né? Seja financiamentos ou também a recursos públicos, né, para os seus empreendimentos, e com isso também vai ajudar o município para melhorar o nível de qualificação junto ao Ministério na área do mapa do turismo.
3: Nelson Tressoldi, presidente do Conselho de Turismo de Campo Herê, frisa que a participação dos empreendedores e membros do Conselho é considerada fundamental para fortalecer o setor em Campo Herê e na região. De Campo Herê, Caroline Souza.
2: Muito bem, obrigado pelas informações, Caroline. 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Caminhão do SESC estará em Iporã do Oeste com exames gratuitos para prevenção do câncer de mama e de colo de útero. Vilmar.
5: O município de Iporã do Oeste vai receber, a partir do dia 29 de junho, o caminhão do SESC para a realização de exames gratuitos de mamografia e também exames citopatológicos. A iniciativa visa a prevenção do câncer de mama e de colo de útero, atendendo também moradoras da cidade vizinha do município de Tunápolis. Os exames de rastreamento serão realizados no estacionamento ao lado do posto de saúde local. De acordo com a diretora das ESFs do município de Iporã do Oeste, também técnica enfermagem Andressa Tessaro, ao todo a unidade móvel disponibilizará 700 mamografias e 700 exames preventivos. Ela destaca que para Iporã do Oeste foram destinadas 450 vagas de cada procedimento. Já o município de Tunápolis vai contar com 250 vagas por exame e a administração municipal de Tunápolis transportará as pacientes para o atendimento em Iporã do Oeste ao longo da semana. Andressa Tessaro explica agora que os atendimentos serão por agendamento e as interessadas em realizar os exames devem fazer um agendamento prévio com as agentes comunitárias de saúde dos seus bairros.
6: Mesmo que o caminhão vai estar somente aqui a partir do dia 29, os atendimentos serão mediante agendamento, né? Então, quem tem interesse, as mulheres que tiverem interesse em estarem realizando alguns desses exames, ou até mesmo os dois, né? Podem estar entrando em contato com o agente de saúde já, repassar o nome para o agente agente de saúde, que ele vai estar, então, repassando para a pessoa responsável que cuidará da parte do agendamento. Lembrando, então, que no caminhão serão realizados o exame de mamografia para pacientes com idade entre 40 e 74 anos, né? Se houver algum histórico familiar de câncer de mama, né? Serão realizados também para mulheres de 35 a 39 anos, mediante a pedido médico ou requisição da enfermeira daí. Já dos exames citopatológicos, que seria o preventivo, a idade recomendada é 5 aos 64 anos, que será feito no caminhão. Quem está fora dessa faixa etária não é atendido no caminhão, mas aí pode procurar o seu ISF e conversar com a equipe.
5: A diretora das ISFs do município de Porã do Oeste, Andressa Tessaro, lembra que as mulheres fora desses grupos ou que já realizam tratamento oncológico devem buscar atendimento diretamente nas unidades da Estratégia Saúde da Família. Ela reforça que os exames são uma oportunidade importante para manter a saúde preventiva em dia e aumentar as chances de cura com o diagnóstico precoce. O cronograma com os horários individuais será divulgado e comunicado diretamente às pacientes logo após a conclusão da lista de agendamentos. Do jornalismo da Rádio Oeste, repórter Vilmar de Souza.
2: Muito bem, obrigado pelas informações e pelo destaque. 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Intervalo comercial e daqui a pouco a gente volta.

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Agora são 7 horas 33 minutos. Temperatura está na casa dos 13 graus. Estamos de volta com RPN, primeira edição. E as primeiras informações desta manhã de quarta-feira, que é para você começar o seu dia muito bem informado. Estão conosco as emissoras afiliadas à rede Peperit Comunicação, rádios Itapiranga de Itapiranga, Atalaia de Campo Herê, Peperi de São Miguel, Cedro de São José do Cedro e também a Rádio Oeste de Porã do Oeste.

0: Vamos agora movimentar a reportagem da Peperi no oferecimento do Bono Free Shop. 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Nós temos agora a reportagem da Peperi, que está chegando com a participação de Delmar Cláudio. Itapiranga quer participação de entidades para definir regras para veículos autopropelidos. Delmar, bom dia.
1: Bom dia, Marcos Meller. Bom dia, amigos ouvintes da programação do RPN desta quarta-feira. Itapiranga debate uma legislação específica para os ciclomotores, bicicletas elétricas e veículos autopropelidos, como patinetes elétricos. O secretário de administração, Sérgio Rexigel, destaca que este é um debate sensível e muito pertinente no momento, pois estes veículos estão ganhando muito espaço e necessitam de regulamentação desta nova modalidade de transporte. Ele cita que o município já está estabelecendo diálogo que deve envolver ainda Conselho Municipal de Trânsito e Câmara de Vereadores para buscar a decisão o máximo assertiva possível. O secretário considera que é preciso buscar formas de proporcionar mais segurança para condutores e pedestres, além de respeitar o uso de equipamentos de segurança e ter orientações necessárias para a circulação em vias públicas. Nestes casos, estão incluídos as ciclovias, ciclofaixas e passeios públicos e ruas. Conforme Sérgio Rexigel, é preciso respeitar as diretrizes nacionais, porém, estabelecer questões específicas para melhorar a mobilidade urbana. Outro ponto é a classificação de cada veículo, as regras que precisam ser seguidas para circular dentro da lei. O secretário lembra que o ideal é o maior cuidar do menor, porém, o menor deve contribuir com o bom fluxo do trânsito. Rexigel cita que Itapiranga enfrenta problema de estacionamento e a prefeitura já adotou medidas para ampliar vagas em locais públicos. O secretário é favorável aos novos meios de transporte, porém, com organização e respeito à legislação para reduzir ao máximo o risco de acidentes. Tempo nublado aqui no Vale do Rio Uruguai e a temperatura neste momento em Itapiranga em 12 graus. Um ótimo dia a todos e até amanhã.
0: Obrigado pelas informações, Delmar. 7h37 agora. 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Bono Free Shop traz Estênio Alto. Criminalista será assistente de acusação no júri que está marcado agora para sexta-feira. Estênio, bom dia.
2: Bom dia, Marcos. O advogado Adilson Raimondi vai trabalhar ao lado do promotor Vanderlei Bolfi no Fórum da Comarca de Campo Herê. Vai sentar no banco dos réus Anderson Bilhar, que matou a tiros de espingarda seu patrão Alfredo de Domênico na sua propriedade na linha Itatiba. Por volta das 10 horas da manhã do dia 1º de dezembro de 2023, Bilhar fez dois disparos de espingarda calibre 12, atingindo o peito da vítima a uma distância de menos de 3 metros, quando ele se preparava para desembarcar do veículo. Na defesa vão trabalhar os advogados Marcelo Furtado de Maravilha e Vinícius Belo Filho de Saltim. Criminalista Dilson Raimondi de Campo Herê atua na maioria das vezes na defesa. Para ele, a materialidade do crime contra o empresário Alfredo de Domênico está comprovada através de câmeras de monitoramento. Anderson Bilhar estava foragido há mais de um ano e acabou sendo localizado pela Polícia Militar de São Lourenço do Oeste quando ele procurava casa de familiares. Conforme a acusação, a ex-esposa do acusado confirma a autoria do crime. Raimondi não tem dúvida da condenação do réu. Conforme ele, só uma qualificadora, que é assassinato por motivo fútil, já dá de 12 a 30 anos de cadeia. Outra qualificadora é a dificuldade de defesa da vítima. Tribunal do Júri se reúne sexta-feira de manhã no Fórum de Campo Herê. O tempo está fechado, nada de sol, temperatura marca 13 graus no centro da cidade. Bom dia, até amanhã.
0: Obrigado pelas informações, viu, Estênio? 7h40 agora, a temperatura está marcando 13 graus no oferecimento do Bono Free Shop. Quem está chegando é Everton Macedo. Saúde amplia horários e facilita o acesso dos trabalhadores aos atendimentos. Everton Macedo, bom dia.
3: Bom dia, Marcos. Bom dia aos ouvintes. Saúde amplia atendimento e facilita o acesso dos trabalhadores aos serviços. A informação é do prefeito de Anchieta, Moacir Piovesani. O município tem ampliado o acesso da população aos serviços de saúde durante o primeiro ano e 5 meses da atual administração. Entre as principais ações está a oferta de atendimento em horários diferenciados, permitindo que trabalhadores que passam o dia no emprego possam realizar consultas sem comprometer a jornada de trabalho. Segundo o prefeito, o sistema de agendamento organiza os atendimentos e informa previamente a data e horário das consultas, proporcionando mais comodidade aos pacientes. A iniciativa evita deslocamentos desnecessários, reduz ausências no trabalho e garante maior eficiência no atendimento da rede municipal. Piovesani destacou que os profissionais também contam com organização de horários e compensação de jornada, permitindo a continuidade dos serviços além do expediente tradicional. O prefeito afirmou que a medida tem sido bem recebida pela população e integra o compromisso da administração de oferecer uma saúde mais humanizada, acessível e próxima das necessidades da comunidade. Atendimento odontológico ganha força e eleva a qualidade dos serviços. Segundo o prefeito de Anchieta, Moacir Piovesani, além das consultas médicas, a administração municipal também trabalha para ampliar e fortalecer os atendimentos odontológicos oferecidos à população. O prefeito destacou que a odontologia é uma das áreas que vem recebendo atenção especial do governo municipal. De acordo com ele, os profissionais da rede municipal contam com estrutura adequada e participam diretamente da definição dos materiais utilizados nos procedimentos, garantindo mais qualidade e eficiência nos atendimentos. A gestão tem investido na aquisição de equipamentos, insumos e na valorização dos profissionais, fortalecendo os serviços prestados à comunidade. Marcos, tempo bom. Nublado, mas tempo bom, sem chuva, até agora em São José do Cedro. Um pouquinho mais frio do que ontem, 13 graus a temperatura. Um bom dia a todos e até amanhã.
0: Obrigado pelas informações. 7h42 agora para Bono Free Shop, Laércio Antônio. Secretaria de Saúde promove evento alusivo ao Dia Mundial do Doador de Sangue. Laércio, bom dia.
4: Bom dia, Marcos Meller. Bom dia, ouvintes do RPN. O Dia Mundial do Doador de Sangue é celebrado no domingo, dia 14 de junho. E para lembrar a data, a Secretaria Municipal de Saúde de Prodoeste promove um evento especial na segunda-feira, dia 15. Conforme o secretário de Saúde do município, Oldair Schmitz, a programação inicia às 19 horas no Centro de Eventos Adélio Marques, com recepção do público. E na sequência, haverá palestra ministrada por Onira Maroli Schaefer, responsável pelo setor de captação do Hemosc de Chapecó. Ela abordará a importância de doar sangue, quem pode fazer a doação e os benefícios aos doadores. O secretário reforça que a importância da doação vai muito além do gesto humanitário, podendo cada doador salvar pelo menos outras 4 vidas. Os benefícios, além disso, ao próprio doador, são os mais diversos, inclusive em prol de sua própria saúde, afirma o secretário. As despesas de alimentação e logística de transporte até o Hemosc de Chapecó são bancadas pelo setor público. Segundo Schmitz, em média 12 doadores são levados a cada vez periodicamente a o EMOSC. A região Extremo Oeste é considerada exemplar pelo número de doadores voluntários, afirma Odair Schmitz. Em recente sinalização do governo do estado em trazer aí a São Miguel do Oeste um ponto de coleta de sangue, anima as autoridades ligadas à saúde em nossa região. Conforme Odair Schmitz, a ação deverá aumentar em muito o número de doadores em toda a região, uma vez que diminui a logística de deslocamento. Sobre o evento do Junho Vermelho, programado para a próxima segunda-feira, no Centro de Eventos Adélio Marques, secretário reforça o convite à comunidade local e lembra que o ingresso será livre. Agora de manhã, o secretário de Saúde de Iporã do Oeste segue viagem à capital do estado, onde participa amanhã e na sexta-feira de reunião do CIB, da Comissão Intergestores Bipartite, em Florianópolis. Várias demandas serão discutidas e então, também aprovadas na presença do secretário de Saúde do estado de Santa Catarina. Tempo fechado, garoa fina, tempo que já começa a ficar instável aqui em Iporã do Oeste, nesse momento, friozinho de 12 graus, Marcos. Um abraço a todos, bom dia e até amanhã.
0: Muito bem, obrigado pelas informações e pelo destaque aí da região de Iporã do Oeste. 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Agora, vamos com o esporte. Faltam 14 para as 8. 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Traz agora a Vilmar Bigelmaier. E aí, Vilmar, bom dia.
5: Bom dia, Marcos. Bom dia, ouvintes do RPN. Tivemos ontem mais um jogo amistoso da seleção brasileira de futebol feminino contra os Estados Unidos. Nessa série de dois amistosos, o Brasil ganhou a primeira partida por 2-1. Ontem acabou perdendo pelo placar de 1-0. O Brasil que se prepara para sediar a Copa do Mundo de futebol feminino no ano que vem, 2027. Tem Copa do Mundo Feminino no Brasil. E amanhã começa a Copa do Mundo 2026. México e África abrindo a Copa às 16 horas desta quinta-feira. Ainda amanhã, às 23 horas, Coreia do Sul e Tchequia. Seleção brasileira estreia no sábado, 19 horas, contra Marrocos. Falta um dia só para o início da maior competição de futebol do planeta. Série B do Campeonato Brasileiro teve dois jogos ontem. O Fortaleza venceu o Náutico por 1-0 e o Cuiabá ganhou da Ponte Preta por 2-1. Hoje, às 20 horas, o Avaí enfrenta o Ceará na Arena Castelão. 20 horas também tem Goiás e Novo Horizontino. E às 21 horas, Sport e Atlético. Campeonato Brasileiro da Série A só depois da Copa do Mundo. E domingo serão definidos os finalistas da Copa Oeste de Futebol. Em São João do Oeste, Aliança contra o Cometa de Itapiranga. O Aliança joga em casa, joga pelo empate, por ter vencido o primeiro jogo por 2-1. Em Concórdia, tem o União Pinhal e Ipanema de Mondaí. Primeiro jogo deu empate em 1-1. Portanto, domingo, decisão aí pela Copa Oeste de Futebol. Marcos.
0: Muito bem, obrigado. 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Intervalo comercial, daqui a pouco a gente volta.
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0: Estamos de volta com RPN, primeira edição e as primeiras informações desta manhã de quarta-feira, que é para você começar o seu dia muito bem informado. Estão conosco as emissoras afiliadas à rede Peperi de Comunicação, rádios Itapiranga de Itapiranga, Atalaia de Campoerê, Peperi de São Miguel, Cedro de São José do Cedro e também a Rádio Oeste de Iporã do Oeste. 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Teremos no próximo domingo, no município de Mondaí, o Encontro de Corais. É a nona edição desse evento e nós estamos em contato agora com Elaine Emel, que é diretora de cultura do município de Mondaí. Como é que estão os preparativos para esse Encontro de Corais do próximo domingo, hein, diretora? Bom dia.
1: Bom dia, Marcos. Bom dia a todas as emissoras. Nós estamos nos preparativos, então, para o nosso nono Encontro de Corais, né? E a gente tem, assim, uma satisfação, né? De estar falando um pouquinho dos preparativos, né? Que a gente está contando com a presença, então, de muitos corais de toda a região que vão estar aqui para prestigiar este evento.
0: Bom, tem um número fechado já de corais que vão participar e eles vêm de aproximadamente quantos municípios, hein, diretora?
1: Tem mais ou menos confirmado agora 14 corais, né, que vão estar presentes e são corais de toda a região, né, que a gente também costuma fazer as visitas e eles também vêm retornar a visita para o nosso município. Então, aproximadamente uns 14 a 15 corais que vão estar presentes conosco neste domingo.
0: Claro. Bom, e vai ser um encontro para apresentação, um encontro técnico para discutir algum assunto, ou uma espécie de competição? Como é que vai ser a programação? O que vai acontecer domingo aí, hein, diretora?
1: Neste domingo, então, é um encontro de corais, onde que acontecem apresentações, né? Então, é um dia repleto de belas apresentações, de troca de experiências, a celebração do canto coral, né? E, principalmente, um momento que fortalece os laços entre os grupos, né? E, principalmente, a valorização da música na nossa comunidade e toda a região também.
0: Quero reforçar esse aspecto, né? Essa é uma região com uma forte presença dos corais, né? E são entidades, são grupos que têm uma relação muito próxima com a cultura, com as práticas da região, com os valores que a região defende, não é, diretora?
1: Com certeza, a música ela sempre está presente, né? Não somente em nosso município, mas também em toda a nossa região, né? Então, é uma cultura presente, né? E que a gente precisa sempre valorizar e promover estes momentos. Então, né? É a oportunidade de cada um demonstrar, né? A parte do canto, né? E isso acaba fortalecendo os laços de vivências também entre os grupos, entre os corais, a gente acaba fazendo troca de amizades e com certeza sempre é um momento muito alegre.
0: Sim. Como é que vocês estão vendo a sucessão aí nos corais? Os jovens estão se envolvendo, estão participando, os corais estão conseguindo se renovar, conseguem membros, ou esse é um grande desafio, hein, diretora?
1: Eu acredito que esse seja um grande desafio, né? Não só para o nosso município, mas para todos, né? Nós aqui, especialmente em Mondaí, nós temos o coral infanto-juvenil, né? Temos os demais corais aqui que são do nosso município, né? 25 de julho, o coral, som e vozes e também o infanto-juvenil. E essa é uma semente, né? Que a gente sempre tem que ir semeando, né? Para que as crianças, né? Tenham apreciação também pelo gosto musical e participem também desses momentos.
0: Sim. O evento de domingo, qual é o local, o horário? Ele é só para os componentes dos corais ou vai ter um momento onde se abre para a participação da população, hein, diretora?
1: A população também pode estar presente, né, para apreciar, né, esse encontro, né, que acontece então no próximo domingo, dia 14, no Clube Ipanema de Mondaí, onde que a recepção é 8 horas da manhã para os grupos de corais, né, com café, e a abertura oficial, né, para a população em geral que queira vir apreciar é às 9 horas da manhã.
0: E tem cobrança de ingresso ou não?
1: Não, não temos cobrança de ingresso, né? A gente teve já a confirmação dos grupos, então, para o almoço que aconteceu até na última sexta-feira, né? E à tarde a gente tem também um momento, né, de matiné para confraternizar. Daí também não será cobrado ingresso, a população que queira vir, né, participar desse momento de integração também está convidada.
0: Muito bem. Obrigado pela entrevista e bom encontro para vocês domingo, diretora.
1: Eu agradeço a oportunidade de estar podendo divulgar esse trabalho. Um grande abraço para vocês também.
0: Muito bem. Nós conversamos com Elaine Emel, que é a diretora de cultura do município de Mondaí, que vai realizar nesse domingo o encontro de corais. O evento vai reunir corais de toda a região. É a nona edição do evento. 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Ponto final no RPN, primeira edição de hoje. Nós voltaremos amanhã às 7 horas. Obrigado pela audiência e até lá.
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0: Pedro Sanches e Thiago Clone, bom dia, show da manhã, teve também o som de Capital Inicial, Zé Ramalho, Gustavo Lima, e começou com Chitãozinho e Chororó, bom dia! Alô você, bom dia, uma ótima manhã, uma boa manhã, uma ótima quarta-feira, é quarta? É, vai passando. Hoje nós já estamos no dia 10, dia que muitos têm como data para o pagamento de contas, né? Para pagar as contas. 10 do mês, 10 de junho de 2026, manhã chuvosa, amanheceu o tempo nublado e agora resolveu chover, né? Começou a chuva por volta de um pouquinho antes das 8, né? E uma chuva boa, né? Mas a semana toda é para ser assim, amanhã também. Hoje, essa previsão de chuva, ontem também tinha uma pequena previsão de chuva, acabou passando em branco, né? Não choveu na terça-feira. Segundo um pouquinho de chuva à tardinha, à noite, né? Mais uma garoa. Segunda de manhã tinha chovido também ao amanhecer, na madrugada e ao amanhecer. E aí depois durante o dia limpou. Ontem também teve um dia bonito de sol, né? Alguns momentos mais calor um pouco, à tarde, né? A temperatura até chegou perto de 20 graus e hoje chuva, né? Temperatura subiu, olha, subiu a temperatura. Já estamos agora de manhã, mesmo com chuva e tudo mais, temperatura subiu um pouquinho. Ao amanhecer estava 13 graus, 14, 15, já estamos com 16 graus a temperatura aqui nos estúdios da Rádio Cedo. Daqui a pouquinho, Ronaldo Coutinho está com a gente. Ele vai trazer ao vivo para nós as informações do tempo, a previsão para hoje. 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
0: Agora são 8h30, 8h30, hora certa. 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
0: Bom dia, 8 horas 33 minutos. Tem informações chegando com a Pamela Macedo. As ocorrências das últimas horas. Repórter Pavilage. Alô, Pami, bom dia.
8: Bom dia, Everton. Bom dia, ouvintes da Rádio Cedro. Uma ótima manhã a todos, manhã chuvosa. Estamos chegando com as notícias das últimas horas. PM apreende pistola e prende mulher em flagrante em São Miguel do Oeste. A Polícia Militar prendeu uma mulher de 34 anos por porte ilegal de arma de fogo, de uso permitido durante uma abordagem realizada na manhã desta terça-feira por volta das 10 horas em São Miguel. Conforme a PM, enquanto os policiais faziam rondas preventivas pelo bairro Agostini. Durante a fiscalização, uma caminhonete Hilux ocupada por um homem de 50 anos e uma mulher de 34 foi realizada uma busca no interior do veículo. Segundo a polícia, no console central, os policiais localizaram uma pistola calibre 38 municiada com 8 cartuchos intactos. A arma possuía registro, porém estava vinculada a uma terceira pessoa. Ao ser questionada, a passageira assumiu a propriedade da pistola. Diante dos fatos, ela recebeu voz de prisão e foi conduzida à Delegacia de Polícia Civil de São Miguel do Oeste. Veículo é destruído por incêndio na SC 283 em Caibi. A guarnição do Corpo de Bombeiros Militar de Mondaí atendeu na noite de ontem uma ocorrência de incêndio em veículo na SC 283 no interior de Caibi. O caso foi registrado por volta das 10h20 da noite nas proximidades da ponte sobre o rio Iracema. Quando os bombeiros chegaram ao local, o automóvel já estava completamente tomado pelas chamas. O veículo, um Jeep Renegade branco, trafegava no sentido Caibi-Riqueza, quando o incêndio teve início. Conforme o relato do proprietário, aos bombeiros, o automóvel havia sido abastecido recentemente e possuía cerca de 45 litros de gasolina no tanque. O motorista informou que percebeu uma perda repentina de potência e, ao mesmo tempo, o surgimento das chamas. Para controlar o fogo, os bombeiros trabalharam por aproximadamente 35 minutos. Durante a ocorrência, foram utilizados mais de 2 mil litros de água, além de um gerador portátil de espuma e extintor apropriado para líquidos inflamáveis. A intensidade do incêndio já podia ser observada à distância no momento da chegada da equipe. A PM de Mondaí também prestou apoio na ocorrência, realizando o controle do trânsito na rodovia durante o atendimento. Apesar dos esforços das equipes, o veículo foi totalmente consumido pelo fogo. Após a conclusão dos trabalhos, o automóvel permaneceu sob responsabilidade do proprietário. Idosa é atropelada no centro de Porã do Oeste. Uma idosa de 79 anos foi atropelada na Avenida Gustavo Fetter, quase esquina com a rua Monte Alverne, no centro de Porã do Oeste, por volta das 6h30 da tarde de ontem. Conforme os relatos do motorista do Celta, a polícia militar, ela não percebeu a idosa e não conseguiu frear a tempo. Com o impacto, a idosa caiu na pista e teve ferimentos leves. Tanto a idosa quanto a motorista ficaram abaladas com o fato e foram amparadas por populares até a chegada do resgate. Conforme o corpo de bombeiros, a idosa apresentava um ferimento na região da face, com um pequeno sangramento e uma dor intensa na região do ombro, apresentando limitação de movimentos e suspeita de lesão. A idosa recebeu os primeiros atendimentos e foi conduzida ao Hospital Nossa Senhora das Mercês para avaliação médica. A condutora do veículo não sofreu ferimentos e dispensou o atendimento médico e permaneceu no local até a chegada da PM. Homem morre carbonizado em incêndio no centro de São Miguel do Oeste. Um homem morreu carbonizado em um incêndio atingir uma residência na noite de ontem, por volta das 8h10, na rua Florianópolis, próximo ao quartel do Corpo de Bombeiros, no centro de São Miguel do Oeste. Equipe dos bombeiros foram acionadas e conseguiram controlar as chamas antes que o fogo se espalhasse para imóveis vizinhos. Durante a vistoria no interior da residência, os socorristas encontraram o corpo da vítima, já sem os sinais vitais. A PM também esteve no local para auxiliar no atendimento da ocorrência. As polícias civil e científica foram acionadas e realizarão os trabalhos de perícia para identificar as causas do incêndio e esclarecer a circunstância da morte. Pamela Macedo, repórter Pavilage.

0: 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Bom dia, 8 horas 39 minutos, hora certa. 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
0: A Secretaria Municipal de Saúde de São José do Cedro comunica que a vacina contra a gripe H1N1 está disponível para toda a população no posto de saúde. 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
0: Tempo chuvoso em São José do Cedro, temperatura agradável, estamos com 16 graus e 3 décimos, friozinho, né? Na rua tá friozinho, dentro de casa tá mais agradável. Ronaldo Coutinho tá com a gente e fala para nós dessa chuva, né, que veio. O Ronaldo já comentava durante, no comecinho da semana, lá na segunda, né? Vamos ter uma semana toda de tempo murrinha, tempo ruim, com chuva, períodos de sol. Ontem ficou nublado, depois apareceu o sol, Ronaldo, tivemos uma terça-feira bonita, mas em alguns momentos tempo nublado. Hoje já estamos com chuva por aqui. Essa chuva persiste ou não é um volume muito grande que teremos de chuva hoje, Ronaldo? Bom dia.
6: Bom dia. Vamos ter pancadas de chuva com sem trovada hoje, amanhã e sexta. Não assim direto, né? Vai ter momentos de melhora até aberturas de sol. Hoje fica mais frio, amanhã aquece um pouco, esfria mais na sexta e melhora na sexta-noite com frio. Pode ser que dê aí, de repente, 20, 40 milímetros ou até mais, somando tudo. Pode até surpreender e dar uma chuva muito boa na região. No decorrer do sábado e domingo, o tempo fica bom, frio, uma chancezinha de geada já no domingo, e o frio aumenta de domingo para segunda, e semana que vem está indicando uma semana bem fria, mas com tempo seco na maior parte dela. Provável chuva lá por quinta ou sexta. Da Climatea, Ronaldo Coutinho.
0: Ronaldo, e aqui para nós a primeira quinzena de junho deve não ser muito fria. Está dentro do normal isso?
6: Não, a temperatura está abaixo da média.
0: Abaixo da média até, olha só.
6: Sim, o inverno começou ali no dia 8 e praticamente está direto. Está um frio constante que não é comum, até principalmente na região de vocês.
0: Olha só. Valeu então, um abraço e até amanhã, Ronaldo.
6: Igualmente, tchau.
0: Tchau. Ronaldo Coutinho, nosso amigo do tempo, trazendo as informações do tempo, a previsão para hoje, num oferecimento da Pagnosat.
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0: Bom dia, são 8 horas e 44 minutos. Hoje, agora, 9 horas da manhã, acontece a inauguração do Home Garden, essa floricultura, um novo conceito em floricultura em São José do Cedro. Esse belíssimo espaço sendo inaugurado hoje, quarta-feira, na Avenida Salgado Filho. 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Um ambiente bonito, ficou maravilhoso para você que gosta de flores, e as flores, as plantas deixam o ambiente mais bonito. Além de deixar mais bonito, deixa com mais vida também, né? Muito legal. Valdemar da Rosa está lá no local e traz informações para a gente, conversando com o nosso amigo Ayrton Galerte. É contigo, Valdemar, trazendo informações para a gente.
8: Bom dia. 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
9: Bom dia, Valdemar. 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
8: 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Everton, um abraço e a gente volta numa próxima oportunidade. Um abraço e até.
0: Abração pra ti, Valdemar, meu querido. Grande abraço pro Valdemar. Que bacana. Parabéns, Valdemar. Baita matéria. É um vídeo bem bacana que você acompanha também. Você pode assistir e ficar sabendo um pouquinho mais da loja, ter um aperitivo, né? 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Tudo de bom. E a gente continua na programação da Rádio Centro. Daqui a pouquinho tem mais músicas na programação da 90,7. Bom dia!
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0: Bom dia, show na manhã, uma ótima manhã para você, trazendo música legal na programação da Rádio Céu. Bom dia, uma boa manhã, uma boa quarta-feira de tempo chuvoso, né? E vai ser chuvoso assim essa quarta-feira, quinta, sexta, sábado também, olha só, domingo. Tem previsão de chuva aí para todos os dias. No domingo, né? A partir de domingo esfria, a temperatura baixa mais, podemos ter até geada aqui na nossa região e com temperaturas mais baixas, né? Estou abrindo aqui a previsão do tempo completinha, né? Para os próximos 5, 6 dias aí. O Ronaldo Coutinho, até perguntei para ele sobre o tempo, como o tempo está se comportando agora. Nós não temos aquele frio exagerado, né? Até temperatura acima de 10 graus é mais tolerável, né? Não é tão frio, não é tão agressivo. E o Ronaldo diz que está mais frio do que o normal, inclusive. Durante todo esse mês, esses primeiros 10 dias de junho, está com temperaturas mais baixas do que o normal. A previsão para hoje, a mínima era de 12, né? Nós aqui no centro da cidade foi de 13 graus, agora estamos com 15,6, está baixando um pouquinho a temperatura. Amanhã a máxima é de 18 graus, também com chuva, e amanhã períodos de sol. Hoje não é para ter períodos de sol, hoje é só chuva, né? Chuva e tempo nublado. Amanhã já pode ter períodos de sol com chuva também, 13 milímetros de previsão. E na sexta-feira, tempo nublado o dia todo praticamente, sem aberturas de sol. Essa é o que a previsão está mostrando. Já no sábado tem previsão de tempo bom, não tem previsão de chuva, nublado, mais tempo bom, predomina o sol. Provavelmente vamos ter um sábado bem legal, bem aproveitável, né? Sábado de sol é tudo de bom. E o domingo também. O domingo, tempo limpo, céu de brigadeiro. Previsão que domingo faça um tempo bom. E as temperaturas baixam já no domingo, né? Sábado já pode ter, até domingo está mostrando aqui um pouquinho mais frio no domingo, no sábado do que no domingo, né? O Ronaldo falou no frio a partir de domingo, aqui já está mostrando que no sábado a gente já pode ter temperatura mínima de 8 graus em São José do Cedro e em toda a região extremo oeste de Santa Catarina. Na segunda-feira, segunda e terça, aí cai um pouquinho mais a temperatura, 7 graus a temperatura. O Ronaldo falou em geada, pelo que está mostrando aqui a previsão, não sei se vai ter geada não, né? 7 graus, a mínima de 7 e a máxima de 17, 18, quarta-feira da semana que vem a máxima de 19, a mínima de 7. 7 graus normalmente não tem geada, nós não tivemos geada aqui no centro da cidade ainda. Eu sei que no interior a gente já teve, né? Já teve algumas ocorrências aí de congelamento da relva, né? Mas aqui no centro não teve ainda, não tivemos, né? Teve dias frios já, 3 graus, acho que foi a mínima, né? Mas não teve geada. Se a previsão se confirmar aí na casa dos 7 graus, né? Que está a mínima de 7 graus, não vamos ter geada a semana que vem. Show na manhã, são 8h57, eu prometi música, então a gente traz Dalto cantando pra gente.

0: Adalto, quase não dá para ser feliz. Bom dia, bom dia. 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
0: 9:05, hora certa. 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
0: Bom dia, bom dia, bom dia, bom dia. Bem-vindos à programação Show na Manhã, 9 e 12. 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Bom dia! Bem-vindos à programação Show da Manhã.
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0: Alô você, bom dia! Triangular, o Show na Manhã, trazendo muita música legal. Eu sou o jornalista Everton Adriane Macedo, a gente vai com você até as 10h30 no Show na Manhã. 9h12 agora, temperatura 15 graus, 9 décimos, tá caindo a temperatura, né? Aos pouquinhos, mas tá baixando a temperatura, nessa manhã chuvosa de quarta-feira, 10 de junho.

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1: Bom dia. Legal demais. Pérola Negra, Joia Falsa. Bom dia, bom dia, bom dia, bom dia. Muita música legal na nossa manhã. Um bom dia para você, trazendo música bacana. Teve Pérola Negra, teve também o Flávio Dalcin, A Melhor Noite da Sua Vida, e o André Renner cantou Bela Senhorita, com a participação do Carisma. Olha só, uma influenciadora, Alzira. Alzira Teodoro Luiz, 43 anos, foi assassinada a tiros na zona rural de Mutum, no Vale do Rio Doce. Ela era conhecida nas redes sociais por compartilhar vídeos sobre a rotina do campo. Ela mantinha perfis no Instagram e TikTok, onde mostrava o dia a dia da zona rural. Segundo a Polícia Militar, o crime aconteceu por volta das 8h30, na região do Córrego Mata Fria. Ao chegar no local, os militares encontraram a vítima já sem vida, com um ferimento provocado por disparo de arma de fogo na cabeça. Testemunhas que moram nas proximidades relataram ter ouvido pelo menos 3 tiros momentos antes do crime. Que coisa, hein? A mulher foi

0: morta. Vai ser investigado, né? Se de repente não foi um feminicídio. Pode ser que seja um feminicídio, pode ser que tenha algo passional ou motivação passional, né? Por que que mataram essa mulher aí de 43 anos? Falando, essa manhã nós tivemos, a Pâmela trouxe as informações do plantão policial, várias ocorrências policiais registradas, né? Muitas, muitas ocorrências policiais registradas aqui na nossa região, né? Em São Miguel do Oeste teve um homem, acabou morrendo num incêndio, né? Um incêndio que aconteceu na rua Florianópolis, no bairro São Jorge, em São Miguel, e acabou morrendo esse homem, né? Ele foi encontrado, o bombeiro combateu o incêndio, né? Quando controlou o incêndio, quando combateu o incêndio, a vítima, esse homem, foi encontrado. Não foi divulgado ainda o nome da vítima, né? Que foi encontrado. Deixa eu ver se já temos aqui, de repente houve até atualização da matéria no site, no peperi.com.br. Ver se a gente consegue descobrir aqui na matéria do Ricardo, né? Não, ainda não foi divulgado, né? Não tem ainda a identidade desse homem que foi encontrado morto na rua Florianópolis, nas proximidades do corpo. Eu falei bairro São Jorge, na Florianópolis, eu acho que não é no bairro São Jorge ainda. Eu acho que ainda faz parte do centro da cidade. Mas, enfim, fato que aconteceu, lamentável, né? Fato que aconteceu lá em São Miguel do Oeste, né? Uma vida perdida, né? A polícia científica esteve no local, recolheu o corpo, que passou por perícia, e ele deve apontar a causa mortes, né? Se foi por asfixia da fumaça, enfim, né? O que causou a morte, ou se ele sentiu mal súbito, por que que ele não saiu do local, né? Por que que ele não conseguiu sair do local que estava em chamas? Teve também a confirmação da morte de um menino, Arthur Colombo da Cruz. Ele caiu do segundo andar de um hotel na cidade de Blumenau, em Santa Catarina. Ele caiu na quinta-feira, né? E ele era morador de Caxias do Sul. O pai dele trabalhava como auxiliar técnico do Clube Atlético Metropolitano, lá de Blumenau, né? O pai dele é funcionário do futebol, né? Provavelmente ex-atleta, né? Ex-jogador profissional, né? Ou professor de educação física, enfim, auxiliar técnico, trabalhava lá, né? E aí a mãe do menino e o menino foram lá para passar uns dias com o pai também, né? Para ele, né, matar a saudade do pai, né? E o garotinho acabou caindo do segundo andar do hotel onde a família estava hospedada. Ele foi até a janela no quarto do hotel para ver passarinhos que estavam nas árvores ali, nas proximidades, né? Ele foi ver alguns pássaros, o garotinho acabou se debruçando sobre a janela. Quando a mãe viu, ela correu para tentar segurar, né? Mas ele acabou caindo, o garotinho acabou caindo, né? Notícia triste também. Show na manhã? Amanhã começa a Copa do Mundo! Amanhã começa a Copa do Mundo! E o Brasil estreia no sábado! Sabadão, dia 13! É sábado, dia 13, estreia da seleção brasileira na Copa do Mundo. O jogo vai ser à noite, né? Às 19 horas. 19 horas de sábado, em Nova Jersey. Brasil e Marrocos se enfrentando, a seleção brasileira e a seleção do Marrocos no sábado. Os dois jogos do Brasil, os dois jogos da chave do Brasil são no sábado, né? O Brasil é da chave C, do grupo C, então tem Brasil e Marrocos às 19 horas e às 22 horas tem Haiti e Escócia. A estreia dos donos da casa, dos Estados Unidos, será contra o Paraguai na sexta-feira, dia 22, né? E tem muita gente curiosa para ver como será a abertura da Copa do Mundo, né? Normalmente é um show muito bonito, né? Normalmente, não todas as vezes, né? Desde que eu acompanho as Copas do Mundo, né? A primeira Copa do Mundo que eu assisti foi em 1982, na Espanha. Copa do Mundo na Espanha. E lembro também como foi o primeiro jogo, né? Ah, eu era bem guri, eu era bem criança na época, mas tem algumas coisas que marcam a gente lembra, né? Como eu gosto muito de futebol, sempre gostei muito de futebol, né? Sempre fui muito ligado e joguei muito futebol também, né? Quando era bem mais novo. Com certeza. Agora não, mas podia jogar, podia, né? Só que tem que se cuidar, né? Tem que, né, jogar sim, mas se cuidar, eu digo, no, na, a parte física, né? Tem que melhorar bastante. Porque eu vejo muita gente aí da minha idade jogando bola ainda e fico feliz, né? Amigos da gente, o pessoal joga aí, jogando campeonato, inclusive, claro, para a sua idade, campeonato de master, né? Veteranos, mas é muito legal, né? O exercício físico é muito bom, né? A gente fazer, seja uma caminhada, seja, né, você sair e fazer aquela caminhada, e caminhar lá no lago, caminhar nas ruas da cidade, né? Ou, enfim, qualquer tipo de exercício que você faça sempre é bom, né? Uma corrida, uma caminhada, futebol, vôlei também, tem gente que pratica, né? É tudo muito bacana, né? Tudo muito legal. Além de ser bom para a saúde, né? Também a gente faz amigos, né? Esportes, futebol é para a gente fazer amigos e cultivar boas amizades. Então a seleção brasileira joga no sábado pela Copa do Mundo 2026. Centro. 9h31, hora certa. 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
4: O Mundial de Futebol terá uma abertura histórica. Pela primeira vez, ele será disputado em 3 países: México, Estados Unidos e Canadá. E a honra de receber a primeira partida será novamente do México. O jogo de abertura acontece nesta quinta-feira, 11 de junho, no lendário Estádio Azteca, na Cidade do México, com a partida México e África do Sul. O Azteca entra na história como o primeiro estádio do mundo a sediar 3 jogos de abertura do Mundial de Futebol, depois das edições de 1970, 1986 e agora de 2026. E não para por aí, o torneio também terá cerimônias especiais no Canadá e nos Estados Unidos, reforçando o caráter continental dessa edição. Eu sou Melina Calduro, de Florianópolis, para o Acaerte em Campo.
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Legal demais, Roberto Carlos. Arrasta uma cadeira com Chitãozinho Chororó. Show na manhã. Bom dia, bom dia, bom dia, bom dia. São 9h44. 9h45 agora, né? 9h40. Esse tá adiantadão esse relógio aí, né? Deixa eu ver como é que tá aqui. Não, 9h45, né? Eu acho que tá certo esse relógio. Vamos ver aqui. Tá certinho? Acho que tá, né? Deixa eu ver aqui a hora oficial de Brasília. Não, agora vai fechar. Tá adiantadinho mesmo. 9h45 agora. Fechou 9h45. 20, 25 segundinhos adiantado, né? Um pouquinho só. O Show da Manhã trazendo a música que você gosta. Muita música, muita informação também para você aqui na Rádio Cedro FM. Uma ótima manhã para você, um bom dia. 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
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Show na manhã. Bom dia. E tem Eduardo Costa na nossa manhã.

0: Olha ela aí, música de Eduardo Costa na programação Show na Manhã. Bom dia. 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Show na Manhã, bom dia, bom dia, bom dia, bom dia. São 9:56. Tem informações chegando na Cedro, tem música também na 90,7. Tem informações chegando, bom dia. Cedro FM. 9:56, hora certa. 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Tem informações chegando na Rádio Cedro, informações com o repórter Pavilage, o repórter Everton Macedo. Sanjô, chegando!
1: A Prefeitura de São José do Cedro está realizando a sinalização, o reforço na sinalização das ruas do centro da nossa cidade. Estamos em contato com Flávio Docor, ele é diretor do SEMAI, e fala para nós sobre essas melhorias. Na verdade, faixas de segurança estão sendo repintadas em alguns locais, inclusive o pessoal está achando um local melhor e ideal para fazer essas pinturas, porque houve momentos que o local certo era bem na esquina, depois mudou um pouquinho. Enfim, o objetivo é deixar nossa cidade mais segura para os pedestres, para os motoristas também, e também mais bonita. E é um trabalho que começou essa semana agora, Flávio. Bom dia.
2: Bom dia, Everton. Bom dia a todos os ouvintes da Rádio Cedro FM. Sim, Everton, a gente começou hoje aí, estamos fazendo a Padre Aurélio e queremos mudar o estacionamento da Padre Aurélio ali, que tem um tráfego muito grande ali, devido ao posto de saúde, delegacia, o centro de idosos ali. A gente vai mudar os estacionamentos, vai ser oblíquo do outro lado da rua, do lado...
1: Quem vem ou quem vai para o SEMAI? Saindo aqui da praça, saindo da Salgado Filho, indo em direção ao fórum, ao SEMAI, vai ser do lado direito ou lado esquerdo?
2: Quem vai sentido a SEMAI, nós vamos fazer do lado esquerdo, né? Oblíquo, e do lado do SEMAI vai ser diferente, né? Como era antes.
1: Do jeito que era antes, então.
2: Exatamente.
1: Porque hoje é o contrário, vocês na verdade vão estar invertendo os lados, né? Continua com duas mãos a via, né? Vai e volta, mas vai ser ao contrário. Hoje, oblíquo é do lado do SEMAI, do lado do fórum.
2: Exatamente, exatamente. Mas por que inverte? Porque o fórum, tem a entrada do fórum, tem a entrada do posto de saúde ali, que também é mão única. A gente achou melhor optar em mudar isso daí, devido ao tráfego que tem bastante ali naquela região aí.
1: Vocês, num primeiro momento, será somente essa rua que vocês estarão fazendo?
2: Nesse momento vai ser só essa rua e até na delegacia aí, né?
1: Eu pergunto porque alguns dias vocês fizeram também na rua Jorge Lacerda, nesse trecho que vai do Sicoob até a rua Salete Uliana, né? Vocês fizeram até essas imediações aí, que não era até o Sicoob, era já estacionamento público. Agora vocês fizeram esse pedaço a mais aí, o que já melhorou bastante.
2: Exatamente. A gente sempre está vendo, estudando onde é melhor fazer umas adequação, sempre para atender melhor a demanda da população aí.
1: Ruas de mão única, elas também começam a receber as pinturas, pelo menos já dentro de algum tempo, ainda esse mês, o senhor acredita, ou é algo um pouquinho mais à frente?
2: É um pouco mais à frente aí, que estão ainda estudando aí algumas coisas aí, né? É um pouquinho mais à frente isso.
1: E a gente lembra sempre que não é uma decisão da prefeitura, nem do SEMAI, é uma decisão do Conselho Municipal de Trânsito, né? O CONTRAN. Até hoje de manhã eu falava, Flávio, no programa, que lá no município de a rua São Bonifácio, uma rua de 2 quilômetros lá no município de Itapiranga, passou a ser, a partir de ontem, mão única toda ela. Ou seja, Itapiranga é uma cidade que nem a nossa. A cidade vai crescendo e as melhorias precisam vir para melhorar o fluxo, segurança e vagas de estacionamento.
2: Exatamente. A gente sempre tem que pensar no melhor, o que se adequa aqui na nossa cidade, né? Então, vai tendo melhorias aí e a gente está estudando aí, né? Sempre é bom frisar que tem o conselho aí, o CONTRAN, que avalia essas questões aí, né?
1: E tudo com estudo também, avaliação da Polícia Militar de Santa Catarina, na pessoa do comandante e subtenente Cleiton Treco. Obrigado, Flávio Docor, diretor do SEMAI. Everton Macedo, repórter Pavilage.

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Legal demais, hein? Vitor e Léo, Deus e eu no sertão. Bom dia! Bem-vindos à programação Show na Manhã. Essa é a Rádio Cedro FM 90,7. Bom dia, bom dia, bom dia. Legal demais. Muito legal, né? Essa música do Vitor e Léo é bacana, né? Olha o nome da música. Como é que não vai ser bacana? Como é que não vai ser legal? Olha o nome. Deus e eu no sertão, né? Fala de Deus, fala de Deus. Fica tudo muito mais legal, né? As músicas, né, que louvam a Deus Nosso Senhor são músicas emocionantes, músicas muito boas. E essa aí, então, né? Deus e eu no sertão. Sertão é bom demais, interiorzão é maravilhoso. 10:08, bom dia, você. Uma ótima manhã, programação Show na Manhã. Eu quero mandar um bom dia e um abraço grande para Dona G. A Dona G, Dona G Guilin, Dona Gessa, um abraço para a senhora, um bom dia. A Dona G que está contente ultimamente, né? O Grêmio não tem. O Grêmio não está jogando, o Grêmio não está deixando nós gremistas incomodados, chateados, né, Dona G? Um abraço para a senhora aí, bom dia. Né? Pessoal que está fazendo o almoço, minha amiga dona de casa que está fazendo o almoço também, um bom dia, uma ótima manhã, Show na Manhã. Falando nisso, mandar um bom dia, um beijo para minha senhora, para dona Neiva, né? A dona Neiva está sempre ouvindo a gente, né? Pois é, eu acho que essa semana tem feijoada, né? Eu acho que essa semana tem feijoada aí, né? 10:09. Ah, o meu amigo Ademar, né? Mandar um abraço pro nosso amigo Ademar. Meu amigo Ademar lá do Super Pouco Preço, né? O Ade do Pouco Preço. Ah, o Ade arrumou orelha de porco, né? E pé de porco, né? Não, o Ade encomendou. Eu fui lá aquele dia, o Ade disse, ó, não tem mais cesta, vai ter. Ah, foi o Vande, né? Foi o Vande que me vendeu. Mandar um abraço pro Vande também, pro Everton também, pessoal lá do Pouco Preço. Nosso abraço grande, né? É, e o pezinho de porco, né? 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
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Tem mais música na nossa manhã? Claro que sim, tem Guilherme Santiago.

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1: Legal, Guilherme Santiago na nossa manhã. Bom dia. Tá chegando o nosso intervalinho. Daqui a pouquinho tem mais músicas e mais informações para você aqui na 90,7. Bom dia. 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
3: Alô você, bom dia. São 10 horas e 24 minutos, hora certa. 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Informação chegando na Cedro Repórter Pavilage. Pamela.
6: Na programação da Rádio Cedro, estamos conversando com a vereadora Tânia dos Santos, do MDB. E ela fala para nós sobre alguns pedidos de informação que a bancada do MDB, a bancada de oposição, o vereador Rude e o vereador Guilherme a acompanharam na questão de saúde mental. Alguns pedidos sobre como anda sendo tratada a saúde mental no município de São José do Cedro. Bom dia, vereadora Tânia.
7: Bom dia,

0: Bom dia, Pâmela. Bom dia a todos os que estão nos ouvindo. Então, apresentamos na última sessão um requerimento de pedido de informação, solicitando esclarecimentos detalhados sobre a estrutura de atendimento e as políticas públicas voltadas à saúde mental. Esse pedido é em especial após a recomendação do Ministério Público sobre esse tema. Então, ele foi apresentado pela nossa bancada, pelo vereador Dalpiaz, pelo vereador Guilherme e por mim. E esse presente requerimento, ele fundamenta-se no dever poder de fiscalização atribuído ao Poder Legislativo, instrumento essencial da democracia e do sistema de freios e contrapesos. Ademais, a saúde é um direito social fundamental e um dever inalienável do Estado, que deve prover acesso universal e igualitário às ações e serviços para sua promoção, proteção e também recuperação. Soma-se a isso o fato público e notório de que o Ministério Público recomendou a esse município o aprimoramento dos serviços de saúde mental. Diante de tudo que a gente colocou ali, do que eu te falei, Pâmela, é com o objetivo de obter subsídios técnicos para análise da eficácia das políticas de saúde e para o exercício qualificado da atividade nossa, né, como vereador, né, que a gente está requerendo esse pedido de informação. E também através de todos os pedidos, né, que a sociedade sempre nos traz. Então, nós estamos pedindo, então, essas informações de forma clara, detalhada e devidamente atualizada. Então, a gente está pedindo o número total de usuários únicos que receberam atendimento ambulatorial em saúde mental e o número absoluto de atendimentos, procedimentos realizados durante o ano de 2025 e também do ano de 2026, até a presente data, com respectiva média mensal para ambos os indicadores. O número de pessoas encaminhadas para internação em ala de saúde mental em 2025 e também as de 2026 até a presente data. O quantitativo de crianças e adolescentes atendidos em 2026 para avaliação neuropsicológica no âmbito dos convênios com a PAI e também com a CISA MEOSC. O número exato de crianças e adolescentes que atualmente aguardam na lista de espera pela referida avaliação neuropsicológica. O número total de munícipes que compõem a lista de espera geral para atendimento. Então, nós sabemos que há uma defasagem desses atendimentos psicológicos, principalmente pela falta, né, de uma pessoa mais trabalhando. Então, por isso que nós sabemos também que a recomendação do Ministério Público era para a contratação de mais um psicólogo com urgência, né? E também a composição detalhada da equipe psicossocial, especificando os cargos, a formação profissional e a carga horária de cada membro. Porque para atender tudo isso que o município tem de demanda, nós precisamos que a equipe esteja completa. O município precisa ter essa equipe completa. Então, são esses os questionamentos, né, que a gente encaminhou através da sessão de segunda-feira. Então, essas demandas, como eu disse, elas sempre são motivadas pelos pedidos da sociedade, porque nós somos os representantes do povo. Então, nesta casa legislativa, a gente faz os questionamentos e espera as respostas para conseguir, né, atender a todos os munícipes de São José do Sete.
1: Conversamos com a vereadora Tânia dos Santos. Pâmela Macedo, repórter Pavilage.

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7: Chegou o meio da semana. Bom dia, bom dia, bom dia. 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
7: Bom dia pra você. Boa quarta-feira, dia 10 de junho, são 10 horas 38 minutos. Bom dia, bom dia, bom dia. 15 graus a temperatura e 5 décimos, umidade relativa do ar em 90%. 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Tá chegando Marília Mendonça na programação.
15: Zero.

A Lua Que Eu Te Dei, Ivete Sangalo, na programação da Cedro FM. Também rodou Marília Mendonça, Foi Por Conveniência. São 10 horas e 45 minutos. Bom dia. 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Tá chegando, Marina.

0: Bruno e Marrone, já não sei mais nada. Também teve Marina, Nada por Mim, Ivete Sangalo e Marília Mendonça. 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São 10 horas 54 minutos, hora certa Duarte Materiais de Construção. 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
0: Jorge Mateus.

Luan Santana, Asas, na programação da Cedro, com o patrocínio de Lojas Manioto, Dali Supermercados e Posto Vitória 3. 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Tô com o Luan Santana, também teve Jorge Matheus, a gente nem ficou. E daqui a pouquinho tem Marcos e Belucci. 90!

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0: Bom dia, bom dia, bom dia. 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Tá chegando Engenheiros do Havaí.

E engenheiros da Havaí na programação da Cedro, aqui já é Humberto Solo, né? Humberto Gessinger Solo, pra ser sincero, já uma versão dos anos 2000. Capital Inicial, depois vai ter Rosas e Vinho Tinto na programação da Cedro, com patrocínio de Poço Vitória 3, Dali Supermercados e Lojas Manioto. 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Fone WhatsApp 3643-0389 para você que está namorando, presentei a sua namorada com uma bota e mais alguma coisa, né? E mais alguma coisa. 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Então, presentei com botas femininas lindas, maravilhosas, dessas marcas incríveis.

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7: O município de Guaraciaba realiza a primeira sessão de negócios para o público feminino. O evento aconteceu na segunda-feira dessa semana. Cíntia Borsato, secretária da Indústria e Comércio do município, fala para nós sobre o objetivo da realização desse evento, que foi um grande sucesso, Cíntia. Bom dia.
8: Muito bem, Everton. Cumprimentar você, a todos os ouvintes, em especial a população do município de Guaraciaba. Então, realizamos na noite da segunda-feira, no dia 8, a primeira sessão de negócios no município. E, claro, foi um grande sucesso devido, então, à participação massiva dos nossos empresários, das nossas empreendedoras, uma vez que essa sessão de negócios foi voltada exclusivamente ao público feminino. Foi a primeira sessão de negócios realizada no município de Guaraciaba, uma ação organizada pela Secretaria de Indústria e Comércio, parceria, claro, com a Sala do Empreendedor e o Sebrae, e ficamos muito felizes em proporcionar uma noite de networking, negócios, muita troca de informação entre as nossas 49 empresárias que fizeram sua inscrição e estavam participando dessa noite. Então, ficamos muito, muito felizes, né, com o resultado, e com certeza teremos próximas edições aí no decorrer dos meses.
7: Cíntia, qual a importância da participação ativa cada vez mais das mulheres envolvidas, tendo seu próprio negócio ou à frente de muitas empresas no município e em todo o estado de Santa Catarina, na sua opinião?
8: Exatamente, Everton. Conforme o Sebrae, então, em Santa Catarina, 534 mil empresas são lideradas por mulheres. Ou seja, a cada 3 empresas registradas, pelo menos uma tem a gestão de uma mulher aí na linha de frente. Isso é muito importante na Movimenta Guaraciaba. Dos nossos quase 150 expositores, 44%. Eram mulheres também na linha de frente, então isso é o público feminino, ele vem crescendo, e juntamente com o Sebrae, a Cidade Empreendedora, a Sala do Empreendedor, a gente trabalha, né, a questão da ramificação aí no empreendedorismo feminino, e a gente quis então fortalecer ainda mais as mulheres empreendedoras do município de Guaraciaba, tendo então, né, essa via que vem crescendo, né? Hoje os empreendimentos, eles estão, né, femininos, então a gente vem abrir as portas, né, para elas. Tivemos a participação de muitas mulheres que começaram o seu empreendimento há pouco tempo, então essa também foi uma forma de que a gente pôde então apoiá-las, né? Então foi muito significativo o evento da segunda-feira.
7: Cíntia, fale para nós sobre a criação de um grupo de WhatsApp para empresários do município de Guaraciaba. Essa grande ideia, como aconteceu e também como funciona esse grupo, quais os objetivos?
8: Exatamente, Everton. Então, para facilitar ainda mais a comunicação com o nosso empresariado, principalmente na questão de compras governamentais, a Secretaria de Indústria e Comércio, em parceria com o setor de compras e licitações, criou um grupo institucional das compras, né, do município de Guaraciaba. Lá nós lançamos todas as licitações que estão publicadas. Elas estão já publicadas nos sites, nos canais oficiais, mas esse grupo do WhatsApp, ele vem para facilitar ainda mais essa comunicação, essa informação mais rápida. Então, ele é aberto, né? Quem gostaria de participar

0: Lá nós temos divulgado nas nossas redes sociais o QR Code e todos podem ter acesso, então, às informações que ali são colocadas. Lembrando, né, que isso não substitui, né, os outros canais oficiais, né, onde elas são publicadas. Ali é um complemento. Mas nós tivemos uma capacitação de compras governamentais nos últimos dias e o nosso objetivo, então, foi trazer, né, o nosso empresário mais próximo das compras que o município realize.
1: Cíntia, o município de Guaraciaba tem sido reconhecido não só em Santa Catarina, mas nacionalmente também pelo SEBRAE, por essa parceria e por desenvolver esse trabalho, essa assistência junto à Sala do Empreendedor.
0: Falar também, Everton, que estamos embarcando, então, logo mais a capital federal, estamos indo a Brasília, receber, então, do SEBRAE, pelo segundo ano consecutivo, o Prêmio Diamante, que é o maior reconhecimento, né, destinado às salas do empreendedor, na questão, então, de referência em atendimento. Então, o município de Guaraciaba, mais uma vez, foi destaque no cenário nacional, e a gente sagrou-se, então, um Prêmio Diamante. É uma honraria que o SEBRAE nos repassa por todo o trabalho que foi realizado no ano passado. Então, a gente fica muito feliz porque nada adianta tu ter uma sala estruturada, uma secretaria que faz ações se os empresários não participam. Então, a gente tem sempre uma participação massiva e esse prêmio não é da secretaria, mas com certeza é de todos aqueles que passam pela secretaria e passam pela sala do empreendedor buscando algum tipo de atendimento, de orientação. Então, esse trabalho que a gente realizou aí, ele trouxe diversos frutos ali e esse é mais um deles.
1: Obrigado, Cíntia Borsato, secretária da Indústria e Comércio de Guaraciaba. Everton Macedo, repórter Pavilage.

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2: A Secretaria de Planejamento de São José do Cedro convida a população para participarem da audiência pública do Plano Diretor. Hoje, dia 10 de junho, às 19 horas, em Mariflor e Padre Reus, no Clube da Comunidade. A família Dal Bosco e Simonetti agradece aos médicos e enfermeiros dos hospitais de Cedro e São Miguel pelo atendimento e dedicação prestados ao senhor Valdir Simonetti. Agradece também aos amigos e à comunidade de Padre Reus pelo apoio. Também convida familiares, amigos e a comunidade para a missa de sétimo dia em memória de Valdir Simonetti, que será celebrada neste domingo, dia 14 de junho, na capela de Padre Reus. 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
0: 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CCJ do Senado vota hoje PEC que dá autonomia financeira ao Banco Central. Valor da produção agropecuária catarinense alcança 75 bilhões de reais. Conder fortalece parceria com educação para levar programa ambiental às escolas. Saúde amplia atendimento e facilita acesso dos trabalhadores aos serviços. Secretaria promove mudanças nos atendimentos e aumenta ações preventivas nas escolas. Vereadora destaca novo equipamento e reforça apoio à agricultura. Trabalho integrado fortalece a rede de proteção no município. Cursos técnicos gratuitos avançam nas escolas da região. Polícia Militar apreende pistola e prende mulher em flagrante. Homem morre carbonizado em incêndio no centro da cidade. Esses são os destaques do Globo em Foco de hoje, que começa às 12 horas aqui na Rádio Cedro, emissora afiliada da Rede Peperi, feita para você. Até já.
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4: Bom dia, hoje no Cedro Entrevista Esportes, quarta-feira, vamos conversar com o Marlon Botinger, ele que é o presidente da CEF aqui de São José do Cedro. E o Marlon, primeiramente, nos fala sobre os trabalhos, Marlon. Esse ano, um ano bem movimentado, né, para a equipe da CEF, as meninas representando muito bem São José do Cedro. E eu acredito que você, como presidente, também é orgulhoso das meninas. Bom dia.
5: Bom dia, Valdemar. Bom dia, ouvintes da Cedro FM. Exatamente, a gratidão do nosso trabalho é ver a superação do nosso time, das nossas atletas, da nossa equipe técnica evoluindo. E esse ano é um ano no qual nós adentramos em competições que nós nunca tínhamos participado, então o que aumenta também o nosso desafio e o nosso intuito de melhorar como associação e como diretoria da nossa ACEF.
4: Um trabalho muito bem feito pela professora Lainara, né? Até então, depois o professor Ivanor assumindo e fazendo também as meninas crescerem conhecimento e também aumentando o nível das competições. Isso é muito gratificante, né?
5: Exatamente. A gente não pode esquecer a nossa história, quem nos antecedeu e nos trouxe até aqui, mas o nosso intuito é sempre evoluir e buscar melhorar. Então, sim, tem todo um histórico de trabalho a Lainara, junto à CEF por vários anos à frente da associação, e hoje a CEF tendo o Ivanor como professor, além dele nós temos mais duas auxiliares, e também a partir do momento na qual a gestão municipal, através do termo de fomento, nos fomenta, então isso também nos trouxe a possibilidade do futebol do campo, onde nós temos o professor Adilson, e também temos a partir do mês passado a Bianca, que é a nossa preparadora de goleiro, que vem fazendo um trabalho junto com as nossas goleiras. Então a gente está com uma equipe mais ampla, justamente buscando dar melhores condições para as nossas atletas, para que a gente consiga trazer esses resultados, não só para a nossa associação, mas também para o nosso município, o qual a gente sempre tem orgulho de representar diante dessas competições.
4: Uma semana cheia, né, Marlon? Cheia de competições, uma semana que começou já na segunda, terça com competições. Hoje, quarta-feira, segue um nível altíssimo, que é o estadual, né? A liga, que com certeza várias equipes gostariam de jogar, mas a gente sabe que o nível é muito alto. E a CEF tem essa alegria de jogar, porque tem meninas com qualidade.
5: Exato. A Liga Catarinense é um campeonato onde se destacam as melhores equipes do estado. Então, onde a gente sempre entrou com esse intuito de trazer para São José do Cedro esse resultado, assim como mencionado anteriormente, em competições que nós não havíamos participado, assim como a Confederação Catarinense, também a Copa Mundo. Então, além de todos os trabalhos do campo que a gente participa, está na Copa Ameosc, as Copas mais regionais, que nem Copa Guarujá, além do GESC e OLESC. Então é uma agenda bem movimentada, quase faltam dias na semana para as meninas estarem tendo descanso, porque são muitos jogos.
4: Hoje conta com mais de 100 meninas, né, atuando, estão treinando na CEF. Um trabalho, como você bem destacou, Marlon, trabalhos praticamente todos os dias, inclusive até de sábado de manhã o pessoal também trabalha para conseguir dar conta dessa demanda, aonde eu até falava com o Ivanor, os resultados acabam chamando a atenção das meninas para que elas venham para a CEF.
5: Exato, hoje é dividido a CEF em duas modalidades, as categorias de base, que são as atletas que vão iniciando na atividade para ir pegando uma base, conceitos de jogadas, e a nossa equipes de rendimento, que são as equipes que já estão mais tempo, que efetivamente vão para campeonatos e disputas de um nível mais elevado. Mas sim, a procura é grande, a gente está quase com uma demanda de tempo a semana toda, bem como você mencionou, são todos os dias da semana que há jogos e há treinamento. Então está exigindo muito, tanto é que a equipe teve que aumentar a equipe técnica justamente para dar suporte para também quem está iniciando na CEF.
4: Que legal, que bacana. Vou conversar com as meninas que hoje à noite entram em quadra, hoje pelo estadual, pela liga. Primeiramente vou falar com a Milena. Milena, qual a tua função na equipe? O que você faz aí na CEF? Qual que é a tua função em quadra? Bom dia.
3: Bom dia. Bom, então, primeiramente, queria agradecer pela oportunidade de estar aqui conversando hoje. Eu jogo de fixa, sempre tentando ajudar o meu time. Eu sempre digo que, para mim, é uma imensa gratidão estar nesse time, conquistar todas as amizades que eu fiz até hoje ali. Mas, falando assim, em geral, eu jogo de fixa, sou a capitã do time, sempre tentando ajudar as meninas, porque elas são parte da minha família.
4: O que a CEF representa para você? A gente sempre diz que a gente começa a jogar numa equipe, vai formando uma família, né? Tem, às vezes, as desavenças, às vezes, aquela cobrança um pouco mais, mas é uma família. E eu acredito para você, a CEF hoje deve significar muita coisa.
3: Claro, com certeza. Nossa, desde criança, eu lembro o meu primeiro dia na escolinha. Eu sei que a minha primeira professora foi a Lainara, me acolheu desde o primeiro dia. Agora também temos o Ivanor, que entrou. As meninas são como uma família para mim, são as minhas melhores amigas. Sempre que eu preciso, elas estão comigo. Elas sempre apoiam a gente em tudo, sempre estão junto com a gente, independente do que estiver acontecendo.
4: Eu quero deixar esse momento para você convidar. Hoje, quarta-feira, é dia de estadual, é dia de liga. E vai ser aqui no nosso ginásio, no Alter Weber. Convidar o público para vir, se fazer presente, assistir o jogo de vocês.
3: Isso aí, hoje às 7h30, 9h30, ali no ginásio municipal, o time contra Pinhalzinho a gente vai jogar. A gente convida todo mundo, que vai ser uma imensa gratidão todo mundo assistindo a gente.
4: Que legal, vou conversar também um pouquinho com a Bianca, que já está mais habituada já com nós, né? Já está aí já dando mais entrevistas com a gente. Bianca, gostaria que você fizesse o convite, né? Horário do jogo, as meninas, já quiser mandar um abraço para as meninas e convidar elas também, fica à vontade. Bom dia.
6: Bom dia, tudo bem? O nosso jogo hoje é às 7h30, no ginásio Lauter Weber. Nós vamos estar cobrando o ingresso de R$5,00, para também estar ajudando, né, nossa escolinha a bancar todas as competições, porque uma agenda é muito cheia. Convidamos a todos que gostariam de assistir, vai ser uma imensa gratidão ter todo mundo lá. Os pais, as atletas, todo mundo, porque para nós é uma imensa alegria ter todo mundo lá. A gente está preparada, a gente treina, é muito pegado, treina todos os dias da semana. É para conseguir a vitória, então a gente convida todo mundo, vai ser uma imensa gratidão.
4: E como é que tá a conversa de vocês aí, WhatsApp, aquela resenha de vocês, me dá para ganhar do Pinhalzinho?
6: Claro, dá para ganhar, com vontade, com raça, né, qualquer, nenhum time é invencível. No WhatsApp, cara, é um vucu-vucu, né, todo mundo animado, todo mundo com aquela ansiedade, mas todo mundo acreditando e todo mundo vai lutar até o fim pra gente conseguir a vitória.
4: Boa sorte para vocês e tomara que uma grande vitória hoje à noite, Bianca.
6: Muito obrigada.
4: Muito obrigado a Bianca, obrigado a Milena e também o Marlon, presidente da CEF. O Marlon conversando com a gente, que já convidando todo mundo. Hoje à noite, 19h30, você, torcedora, convidado especial para estar presente aqui no ginásio Lauter Weber. E tomara que venha, encha para incentivar as nossas meninas, a CEF fazendo bonita. Não só na Liga Catarinense, como também em outras competições. O Série Entrevista Esportes volta amanhã. Um abraço e até lá.
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1: 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CCJ do Senado vota hoje PEC que dá autonomia financeira ao Banco Central. Valor da produção agropecuária catarinense alcança R$75 bilhões. Conder fortalece parceria com a educação para levar programa ambiental às escolas. Saúde amplia atendimento e facilita acesso dos trabalhadores aos serviços. Secretaria promove mudanças nos atendimentos e aumenta ações preventivas nas escolas. Vereadora destaca novo equipamento e reforça apoio à agricultura. Trabalho integrado fortalece a rede de proteção no município. Cursos técnicos gratuitos avançam nas escolas da região. Polícia Militar apreende pistola e prende mulher em flagrante. Homem morre carbonizado em incêndio no centro da cidade. Esses são os destaques do Globo em Foco de hoje, que começa às 12 horas aqui na Rádio Cedro, emissora afiliada da Rede Peperi, feita para você. Até já.
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1: 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Bom dia, hoje no programa Cedro Entrevista está com a gente Rudimar Winter, controlador interno da Prefeitura de São José do Cedro, a pessoa que cuida das finanças. O Rudi vai falar para nós sobre a arrecadação do município, como se comportou no primeiro quadrimestre de 2026. A cada quadrimestre há inclusive uma prestação de contas junto aos moradores. Uma pena que o pessoal não participa, mas essa não participação acredito que tem muito a ver também com a confiança de como o dinheiro público está sendo bem gerido, bem aplicado em prol da população. Um primeiro quadrimestre, os primeiros quatro meses, de forma positiva, a avaliação de vocês, Rudi, bom dia.
13: Bom dia, Everton, bom dia aos ouvintes da Cedro FM. especialmente os munícipes de São José do Cedro. Estamos mais uma vez aqui nos microfones dessa conceituada empresa para trazer algumas informações de ordem técnica, financeira, administrativa da Prefeitura de São José do Cedro, especialmente em relação ao Poder Executivo. De fato, nós temos avaliações que são feitas a cada bimestre e também a cada quadrimestre. Essas obrigações, elas estão esculpidas na Lei de Responsabilidade Fiscal e estamos aqui, então, ao final do primeiro quadrimestre. Foi um quadrimestre de bastante trabalho. O primeiro quadrimestre nós nos concentramos basicamente na implantação do orçamento novo e também na prestação de contas do exercício passado ao Tribunal de Contas. E, graças a Deus, foi concluído esse trabalho com bastante êxito e já temos já um quadrimestre já transcorrido no ano de 2026. Em relação à arrecadação, eu posso garantir que os números estão de acordo com as nossas previsões. Nós fizemos um orçamento bastante ajustado este ano à nossa realidade, né? E mês a mês nós temos verificado, um mês arrecada um pouquinho menos, um mês um pouquinho mais, mas está dentro da nossa previsão. Inclusive até está um pouquinho acima, já está mais ou menos aí em torno de 6-7% acima da nossa previsão. Mas houve meses que nós tivemos que fazer inclusive limitação de empenho, porque naquele mês não arrecadou, daí no outro mês arrecadou. A nossa dificuldade de momento está sendo em relação às receitas de capital, que não estão, digamos assim, 100%, essas transferências, né, que nós estamos aguardando aí dos órgãos estaduais, Estado e da União também.
1: Essas transferências, há uma expectativa muito boa, Rudi, porque elas já vêm com reajuste, né? Já deve ter um aumento, inclusive. Uma dessas transferências é o Fundeb. Já foi anunciado pelo governo federal que vem valores a mais do que no ano passado, por exemplo.
13: Essas transferências, digamos assim, por exemplo, o Fundeb é uma receita muito, muito importante, porque basicamente com esse recurso nós fizemos a remuneração do pessoal do magistério. E na medida em que a receita do Fundeb, ela é uma dedução do FPM, do ICMS, do IPI, na ordem de 20%, às vezes existe uma complementação por parte do governo federal, e ela é sempre muito bem-vinda. Esses recursos têm que ser aplicados, no mínimo 70% na remuneração dos professores, e o município atinge sempre na base de 90%, 91%, 92%, pagando os professores. Até o primeiro quadrimestre, então, a gente está com 88,7%, bem acima dos 70% que é o previsto. Já, Everton, em relação a outras transferências, nós estamos aguardando algumas emendas aí, transferências especiais, algumas emendas de custeio também na área da saúde e assim por diante, e que a partir do momento que esses recursos começarem a entrar, nós entendemos que haverá assim até um superávit no nosso orçamento.
1: A previsão de 100 milhões de arrecadação esse ano deve se confirmar, porque como o senhor trabalha já há muito tempo na prefeitura e sempre acompanhando isso, então o senhor já tem uma experiência do comportamento mês a mês, cada quadrimestre, qual quadrimestre que a receita é maior. Então, pelo comportamento dos primeiros 4 meses, o senhor tem essa expectativa positiva que deve chegar aos 100 milhões?
13: Com certeza, nós vamos atingir esses 100 milhões com relativa folga, como aconteceu no ano passado também. Nós devemos atingir. Digamos assim, se você pegar o orçamento aí dos 100 milhões e dividir por 12 meses, dá uma média de 8 milhões por mês, né? Então, nós temos atingido alguns meses 8 milhões e 200, outro mês 7 milhões e 600, no outro já deu 9 e 200, até por causa do IPTU que está entrando. Então, esses recursos eles vão se equilibrando, né? Mas a gente já consegue ver nesses 5 meses, contando o mês de maio junto, até um pequeno superávit que está já se vislumbrando ao final do ano. Então, com certeza, em termos de meta de arrecadação, arrecadação, nós devemos atingir aqueles valores que foram previamente orçados.
10: A receita do Estado, a receita geral dos 295 municípios, ela cresceu 3,7%, Rudi, no primeiro quadrimestre, de crescimento real, 7% no total, mas crescimento real de 3,7%. O nosso município também chega próximo a isso, o senhor acredita?
13: Eu estive fazendo um cálculo aproximado em termos de percentual de todas as receitas que nós temos, e são várias, né? Nós temos digamos assim, em relação ao exercício anterior, porque a gente precisa se posicionar em relação a algum marco temporal. Então, em relação ao exercício anterior, de 6 a 8%. E também, já que tu falaste da receita do Estado, a principal receita que nós temos de origem estadual é o ICMS, né? O retorno do ICMS. E consultando hoje de manhã o portal das transferências constitucionais, que é da Federação Catarinense dos Municípios, constatei que até o primeiro quadrimestre nós temos, em relação a 2025, no mesmo quadrimestre de 2025, 7,9%. Então, está mais ou menos assim. O FPM, por exemplo, que é de origem da União, 6,3%. E no cômputo geral, entre 7% e 8% a receita. O que é normal, não há nada, digamos assim, de anormal. Olha, a receita está ruim, ou a receita está muito boa, não. Esse é um aumento, digamos assim, natural, vegetativo, que acontece de um ano para o outro. E por isso que o nosso orçamento, cada vez, ele está um pouquinho maior, né? Nós tínhamos estimado 90 milhões, alcançamos 100. Fixamos em 100, vamos atingir 104, 105, ao natural.
10: Teve um período, e agora há alguns anos, 5, 6 anos ou mais até, Rudi, e o senhor deve lembrar que chegava determinado mês do ano, agosto, setembro, as receitas diminuíam. E havia, inclusive, até por parte dos prefeitos, adoção de turno único, muitas vezes, para equilibrar as contas, porque às vezes o valor. Não tem mais acontecido nos últimos anos isso, ou a diminuição não é tão grande assim que necessite de uma contenção de despesas?
13: Certo. Na verdade é assim, Everton, existem especificidades, características, né, de cada gestão, né, e existem índices constitucionais que muitas vezes eles até nem são do conhecimento de várias pessoas. E o gestor, ele precisa ir ajustando a execução orçamentária dele para cumprir esses determinados índices, né? Por exemplo, está tudo bem na educação? Sim, a gente está ali com quase 30% já no mês de abril. Está tudo bem com a saúde? É 15%, mas a gente já está com 21%, então vai indo. Mas existem outros índices que são menos importantes, mas que eles incomodam em termos de contas anuais. Por exemplo, nós temos um percentual que é o artigo 167A da Constituição Federal, que diz que o percentual de relação entre a receita corrente e a despesa corrente não pode passar de 95%. Ele atrapalha nas contas? Não. Mas ele dá restrição, entende? Isso atrapalha na hora de fazer uma operação de crédito. O que eu quero dizer é o seguinte, às vezes o gestor precisa adequar as despesas, o orçamento, dar uma segurada para atingir aqueles índices, para que as contas anuais dele perante o tribunal sejam aprovadas, sem restrições, entende? Seria nesse sentido.
10: Obrigado, Rudimar Winter, controlador interno da Prefeitura de São José do Cedro. Voltamos no próximo Cedro Entrevista. Bom dia a todos e até lá. 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Doze horas. CCJ do Senado vota hoje PEC que dá autonomia financeira ao Banco Central. Valor da produção agropecuária catarinense alcança 75 bilhões de reais. Conder fortalece parceria com educação para levar programa ambiental às escolas.
11: Saúde amplia atendimento e facilita acesso dos trabalhadores aos serviços. Secretaria promove mudanças nos atendimentos e aumenta ações preventivas nas escolas. Vereadora destaca novo equipamento e reforça apoio à agricultura. Trabalho integrado fortalece a rede de proteção no município. Cursos técnicos gratuitos avançam nas escolas da região. Polícia Militar apreende pistola e prende mulher em flagrante. Homem morre carbonizado em incêndio no centro da cidade. Esses são os destaques do Globo em Foco que está começando agora. Tempo instável no extremo oeste de Santa Catarina. Previsão para as próximas horas é de céu nublado com mais chuva. A temperatura mínima foi de 12 graus. A máxima para hoje pode chegar a 17 graus. Agora na central de jornalismo da Rádio Cedro, 15 graus. Umidade relativa do ar em 98%. Doze horas, um minuto. De acordo com o Banco Central, o dólar começou o dia cotado a R$ 5,18. O euro está valendo R$ 5,98. Já o peso argentino está cotado em 0,0036. As autoridades de Hong Kong acusaram nesta quarta-feira 7 pessoas e 2 empresas por crimes que incluem homicídio culposo e conspiração relacionados ao incêndio mais mortal da cidade em décadas, ocorrido em novembro do ano passado. O incêndio de grandes proporções atingiu 7 prédios residenciais e matou 168 pessoas em 26 de novembro. Ex-moradores e familiares das vítimas aguardavam respostas há meses. Em comunicado, as autoridades informaram que a polícia e a Comissão Independente contra a Corrupção acusaram os suspeitos de 25 crimes graves, entre eles lavagem de dinheiro, tentativa de obstrução da justiça e evasão fiscal. O presidente dos Estados Unidos chamou o Irã de valentão do Oriente Médio e afirmou que o país terá que pagar o preço por não ter aceitado um acordo de paz. Em um post na rede social nesta quarta-feira, Trump voltou a dizer que as forças armadas iranianas estão destruídas e fez uma nova ameaça. Pouco depois da declaração, o presidente também deu uma entrevista à emissora norte-americana Fox News, onde anunciou estar perto de ordenar novos ataques contra usinas de energia e pontes no Irã. Nesta terça-feira, os Estados Unidos realizaram uma série de bombardeios contra o território iraniano. O presidente de Cuba, Miguel Díaz-Canel, disse que vê 3 possíveis cenários que o governo dos Estados Unidos está planejando para o futuro imediato do país. Agitação social, diálogo coercitivo para assumir o controle da economia cubana ou conflito armado. Ele falou sobre a pressão que os Estados Unidos vem exercendo sobre a ilha há meses. Pressão que se intensificou nas últimas semanas com mais sanções e acusações contra Raul Castro e o risco de um possível ataque. Na semana passada, o secretário de Estado dos Estados Unidos, Marco Rubio, referiu-se à Havana como uma base de operações avançada para a guerra irregular global contra os interesses dos Estados Unidos. A seguir, CCJ do Senado vota hoje PEC que dá autonomia financeira ao Banco Central.
14: 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Doze horas, sete minutos. O brasileiro precisou trabalhar até 29 de maio de 2026 apenas para pagar impostos. A data marca os primeiros 150 dias do ano destinados ao recolhimento de impostos cobrados pelos governos federal, estadual e municipal, segundo o levantamento do Instituto Brasileiro de Planejamento e Tributação. A partir de 30 de maio, de acordo com a metodologia do estudo, a renda gerada passou a ser direcionada ao consumo, poupança ou investimentos do próprio contribuinte. O IBPT estima que a carga tributária corresponda a quase 40% da renda média do brasileiro em 2026. O Supremo Tribunal Federal deve divulgar a partir desta quarta-feira recursos apresentados por Big Techs e entidades do setor de tecnologia que pedem esclarecimentos e ajustes na decisão que ampliou a responsabilidade das plataformas pelo conteúdo que publicam. Uma das principais sugestões é quando deve ser aplicado o entendimento adotado pelo Supremo, já que as empresas pedem que as regras tenham validade só após o encerramento de todas as chances de recursos no tribunal. Em junho do ano passado, por 8-3, o STF declarou a inconstitucionalidade parcial do artigo 19 do Marco Civil da Internet. O artigo diz que o provedor de aplicações de internet somente poderá ser responsabilizado civilmente por danos decorrentes com conteúdo gerado por terceiros se, após a ordem judicial, não tomar as providências para retirar o conteúdo. A proposta de emenda à Constituição, que prevê autonomia financeira e orçamentária do Banco Central, deve ser votada nesta quarta-feira. A equipe econômica do governo diverge do parecer apresentado pelo relator Plínio Valério, no que diz respeito à nova natureza jurídica conferida ao Banco Central. O relatório transforma o banco em uma entidade pública sob um novo regime jurídico. O governo defende a classificação de autarquia de natureza especial. No regime defendido pelo governo,
11: O Banco Central precisa de autorização do Ministério da Gestão para a realização de concursos, o que, segundo o relator, deixa o banco sem autonomia administrativa. A seguir, valor da produção agropecuária catarinense alcança 75 bilhões de reais.
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11: Doze horas, 13 minutos. O governo de Santa Catarina informou nesta terça-feira que há mais de 8 mil vagas de emprego em todo o estado pelo SINE, Sistema Nacional de Emprego. As vagas estão distribuídas em todas as regiões e 240 são destinadas exclusivamente a pessoas com deficiência. A maior quantidade de oportunidades está concentrada no Vale do Itajaí, na Grande Florianópolis e na região norte, que juntas somam 5.267 disponíveis. Segundo o gerente de Políticas e Ocupação da Secretaria de Estado da Indústria e Comércio, os números refletem a força do mercado de trabalho catarinense. Condenados por crimes sexuais e por maus tratos animais podem ser impedidos de exercer cargos públicos comissionados e em funções de confiança. Essa vedação faz parte de um projeto de lei aprovado nesta terça-feira em reunião do Conselho de Finanças e Tributação da Assembleia Legislativa. A iniciativa justifica a necessidade de reforçar a moralidade administrativa e a proteção dos direitos fundamentais ao estabelecer vedação expressa à nomeação para cargos comissionados e funções de confiança. A medida é ampliada até 8 anos após o cumprimento da pena pela condenação por crimes sexuais contra vulneráveis ou por ferir e mutilar animais. O agronegócio catarinense alcançou em 2025 o maior valor de produção agropecuária da série histórica, com 75 bilhões de reais, crescimento nominal de 15,8% em relação aos 64 bilhões e 800 milhões registrados em 2024. Descontada a inflação, o avanço real foi de 12,5%. Esses dados estão na edição da Síntese Anual da Agricultura de Santa Catarina, publicada pelo EPAGRI-SEPA, com início em junho. O estudo reúne análise detalhada de 64 produtos agropecuários, com dados oficiais validados que sintetizam o desempenho de 2025 e indicam tendências para o futuro. Para o presidente da EPAGRI, Dirceu Leite, esses números são a prova de resiliência do produtor catarinense e da força do modelo tecnológico da agricultura no estado. A seguir, cursos técnicos gratuitos avançam nas escolas da região. Saúde amplia atendimento e facilita acesso dos trabalhadores aos serviços. 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

12:18. Sessão da Câmara de Vereadores dura menos de 20 minutos e tem pouca discussão de projetos. A sessão ordinária da Câmara de Vereadores de Princesa chamou atenção pelo pouco tempo de duração do trabalho dos vereadores, 20 minutos apenas. Ela foi realizada nesta semana e voltou a chamar atenção pela curta duração. Incluindo a leitura da ata, os trabalhos foram concluídos em aproximadamente 15 a 20 minutos, repetindo um cenário que tem sido frequente no Legislativo Municipal. Durante a reunião da Câmara de Vereadores de Princesa, foram aprovados dois projetos, sendo um em segunda votação e outro em primeira votação. Apesar da aprovação das matérias, houve pouca discussão sobre os projetos em plenário, que levanta questionamento sobre o espaço destinado ao debate público das propostas que impactam no município. Fez uso da palavra o líder do governo, Edevaldo Limberger. Também foi apresentado um requerimento, ocasião em que o vereador Alexandre Copatti se manifestou sobre o tema. Os assuntos relacionados ao esporte acabaram ocupando parte significativa das manifestações dos vereadores. Claudemir Nós, o Cláudio Nós, destacou as finais das competições de bocha e jogos de 48. Saúde reforça vacinação e convoca público prioritário para imunização. A informação é do secretário de Saúde de Guaraciaba, Claudemir Parmigiani. Ele reforçou o chamado para que a população pertencente aos grupos prioritários procure as unidades de saúde para receber a vacina contra a gripe. Segundo ele, após o período de oferta reduzida de doses, o município agora conta com a quantidade adequada de vacinas disponível para atendimento da demanda. De acordo com o secretário, a cobertura vacinal ainda precisa avançar entre os públicos que possuem prioridade na campanha. Por isso, a secretaria intensifica a divulgação e orienta os moradores a buscarem os postos para garantir a imunização e ampliar a proteção contra doenças respiratórias. Parmigiani destacou que a vacinação continua sendo uma das principais ferramentas de prevenção e pediu a colaboração da comunidade. A meta da administração é aumentar os índices de cobertura e proteger principalmente os grupos mais vulneráveis.

0: Além das adequações no funcionamento das unidades, a pasta também retomou um programa de acompanhamento preventivo junto às escolas e creches do município. A iniciativa já havia sido desenvolvida com resultados positivos no ano passado e voltou a ser aplicada neste ano. Durante as visitas, uma médica da Estratégia de Saúde da Família acompanha as crianças e realiza avaliações para identificar precocemente possíveis problemas relacionados ao bem-estar e à saúde. A ação contempla todas as escolas e creches de Guaraciaba e tem como objetivo facilitar diagnóstico antecipado e encaminhamentos quando necessário. Atividades lúdicas fortalecem a conscientização entre crianças do SCFV. A informação é da Assistência Social de Anchieta, Rosângela Dondoerfer. Além da palestra principal, ações do Maio Laranja envolveram crianças atendidas pelo Serviço de Convivência e Fortalecimento de Vínculos. Durante todo o mês, orientadoras sociais promoveram atividades educativas relacionadas à prevenção da violência sexual. Brincadeiras, desenhos, histórias, dinâmicas e jogos simbólicos fizeram parte de toda a programação. As atividades foram planejadas de acordo com a faixa etária dos participantes, respeitando o nível de compreensão e o estágio de desenvolvimento de cada criança. A proposta teve como objetivo criar um ambiente seguro para que os participantes pudessem expressar sentimentos, dúvidas e experiências, fortalecendo o conhecimento sobre seus direitos e ampliando a capacidade de reconhecer situações de risco. Trabalho integrado reforça a rede de proteção no município de Anchieta. A informação é da assistente social Rosângela Dondoerfer. As ações desenvolvidas durante a campanha contaram com apoio de profissionais de diferentes áreas. Psicóloga, assistente social e orientadoras sociais atuaram em conjunto para garantir que as informações chegassem de forma adequada ao público atendido. Entre os temas trabalhados esteve a importância de ensinar crianças e adolescentes a reconhecer quando seus limites estão sendo ultrapassados. Também foram abordadas formas de basear ajuda ou buscar ajuda e comunicar situações desconfortáveis a adultos de confiança. Segundo a equipe de assistência social, fortalecer a autonomia, a autoestima e a confiança das crianças é uma das formas mais eficazes de prevenção, contribuindo para que elas se sintam seguras para relatar qualquer situação de violência ou abuso. Cursos técnicos gratuitos avançam nas escolas da região. A informação é da Coordenadora Regional de Educação de Dionísio Cerqueira, que abrange São José do Cedro, Silvane Prestes. A região segue ampliando a oferta de cursos técnicos profissionalizantes para estudantes do ensino médio e jovens que buscam qualificação para ingressar no mercado de trabalho. Segundo ela, o governo de Santa Catarina tem como meta fortalecer a formação técnica na rede pública estadual, oferecendo cursos gratuitos e alinhados às demandas econômicas de cada região. Entre os destaques estão o curso técnico em agricultura, ofertado no interior de Palmas, o fortalecimento do curso técnico em agropecuária nas casas familiares rurais, como em São José do Cedro. Neste ano, novas turmas concluíram a formação técnica, contribuindo para a qualificação dos jovens e para o desenvolvimento do setor agropecuário. Silvane destacou que os cursos agregam conhecimento, tecnologia e oportunidades aos estudantes, além de incentivar a permanência das famílias no meio rural.
1: O curso técnico em agricultura, que é um curso que tem agregado valores à questão agrícola, que é uma das atividades importantes aqui na nossa região. Então, esse é um curso novo que a gente, enquanto governo do estado, Coordenadoria Regional de Educação, a gente implantou na Escola Catarina Seger. Nós temos o técnico em agropecuária sendo fortalecido na Casa Familiar Rural em São José do Cedro. Neste ano, então, nós finalizamos o convênio, né, a parceria com a EPAGRE, que passou a coordenar os cursos de técnico em agropecuária nas casas familiares rurais. com o objetivo de fortalecer também

0: Esta oferta na rede pública estadual, então são cursos que são gratuitos aos nossos estudantes.
1: 12 horas 26 minutos. Parceria com empresas garante cursos inéditos. A informação é da Coordenadora Regional de Educação, Silvane Prestes. Outro destaque apresentado pela coordenadoria é o curso subsequente de técnico em eletromecânica, ofertado na Escola Claudino Crestani. O projeto é realizado em parceria com empresas da região. É o único modelo desse tipo em funcionamento no estado. O curso é destinado a estudantes que já concluíram o ensino médio e retornam à escola para obter uma formação técnica voltada ao mercado de trabalho. A iniciativa surgiu a partir da mobilização de empresários locais, que apontaram a necessidade de mão de obra qualificada e buscaram apoio da escola e da Coordenadoria Regional de Educação. A coordenadora explicou que o projeto recebeu aprovação da Secretaria de Estado da Educação e conta com investimento específico, fora do percentual obrigatório destinado à educação. Segundo Silvane Prestes, a proposta é considerada estratégica para atender às demandas da indústria regional, ampliar a qualificação profissional e gerar melhores oportunidades de emprego e renda para a população. Município acelera pacote de obras e projeta mais de 20 investimentos até o fim do mês. A informação é do secretário de Administração de Palmasola, Clair Munaro. A Prefeitura mantém um amplo cronograma de investimentos em andamento. Entre as ações estão a conclusão da reforma do Centro de Múltiplo Uso da Linha Brasil. Novas frentes de trabalho devem ser iniciadas nos próximos dias, especialmente em pavimentações. De acordo com Munaro, as máquinas devem começar em breve os trabalhos de asfaltamento em trechos do interior. Paralelamente, a Prefeitura de Palmasola avança na elaboração de novos projetos de pavimentação urbana e em processos licitatórios voltados à execução de calçamento, além de reformas e melhorias em creches e escolas. A expectativa da administração é iniciar ou licitar cerca de 20 obras até o final deste mês. O secretário destaca que muitas melhorias são concluídas continuamente e acabam sendo entregues à população sem grandes cerimônias devido ao elevado número de investimentos em execução. O objetivo, segundo Munaro, é manter o ritmo de desenvolvimento e ampliar a infraestrutura em diferentes setores do município. Conder fortalece parceria com educação para levar programa ambiental às escolas. A informação é da diretora de gestão do Conder, Cataline Chiesa. O Conder iniciou tratativas junto à Secretaria de Educação de São José do Centro para implantar o programa regional ambiental. A proposta foi apresentada em reunião realizada entre representantes das instituições, com foco na formação de estudantes mais conscientes e comprometidos com a preservação ambiental. Segundo a diretora, o programa busca desenvolver valores relacionados à sustentabilidade por meio de atividades que incentivem a reflexão e a adoção de práticas ambientais no cotidiano. A iniciativa pretende envolver toda a comunidade escolar, promovendo conhecimento e estimulando atitudes responsáveis em relação ao meio ambiente. A expectativa é que o projeto seja incorporado à rotina das escolas do município, ampliando o alcance das ações educativas já desenvolvidas na região. A parceria também reforça o compromisso das entidades com a formação de cidadãos preparados para enfrentar os desafios ambientais do futuro. Projeto aborda água, biodiversidade e reciclagem para despertar consciência ambiental nas crianças. A informação é de Cataline Chiesa, do Conder. O Programa Regional de Educação Ambiental é estruturado em diversos módulos temáticos que abordam questões ligadas à sustentabilidade e à preservação dos recursos naturais. Entre os conteúdos apresentados estão temas como água, biodiversidade, reciclagem, resíduos sólidos, consumo consciente e práticas sustentáveis. As atividades são desenvolvidas por meio de uma metodologia dinâmica que inclui aulas dialogadas, oficinas práticas dinâmicas em grupo, estudos dirigidos e ações de campo. O objetivo é tornar o aprendizado mais participativo e aproximar os estudantes da realidade ambiental de suas comunidades. Além de transmitir conhecimento, o programa busca incentivar mudanças de comportamento e estimular a participação dos alunos em ações concretas voltadas à proteção do meio ambiente. A proposta é transformar os estudantes em multiplicadores das práticas sustentáveis dentro das escolas e também em suas famílias. Saúde amplia atendimento e facilita acesso dos trabalhadores aos serviços. A informação é do prefeito Moacir Piovesani de Anchieta. O município vem ampliando o acesso da população aos serviços de saúde durante o primeiro ano e 5 meses da atual gestão. Entre as principais ações está a oferta de atendimentos em horários diferenciados, permitindo que trabalhadores que passam o dia todo no emprego possam realizar consultas sem comprometer a jornada de trabalho. Segundo o prefeito, o sistema de agendamento organiza os atendimentos e informa previamente a data e horário das consultas, proporcionando mais comodidade aos pacientes. A iniciativa evita deslocamentos desnecessários, reduz ausências no trabalho e garante maior eficiência no atendimento da rede municipal. Piovesani destacou que os profissionais também contam com organização de horários e compensação de jornada, permitindo a continuidade dos serviços além do expediente tradicional. O prefeito afirmou que a medida tem sido bem recebida pela população e integra o compromisso da administração de oferecer mais saúde de forma humanizada, acessível e próxima das necessidades da comunidade.
2: Com certeza, gente, no dia a dia da nossa população, o que eles pedem mais é que seja um atendimento bom, porque o que a pessoa quer dentro da sua vida? Ter uma saúde boa e ser atendida a hora que precisa. E é isso que o nosso governo quer, atendimento especial a cada cidadão anchetense, e tentando cada vez mais introduzir dentro da saúde opções para que a pessoa possa ser acolhida e atendida, porque uma saúde, você estando de bem com a saúde, com certeza você vive e estará bem em todo lugar que você está. Então, o município, a administração preocupada e fazendo com que isso aconteça no dia a dia do nosso município.
1: 12:34. Atendimento odontológico ganha força e eleva a qualidade dos serviços. A informação é do prefeito de Anchieta, Moacir Piovesani. No programa Cedro Entrevista de ontem, ele destacou que, além das consultas médicas, a administração municipal também trabalha para ampliar e fortalecer os atendimentos odontológicos oferecidos à população. O prefeito destacou que a odontologia é uma das áreas que vem recebendo atenção especial do governo municipal. De acordo com ele, os profissionais da rede municipal contam com estrutura adequada e participação diretamente na definição dos materiais utilizados nos procedimentos, garantindo mais qualidade e eficiência nos atendimentos. A gestão tem investido na aquisição de equipamentos, insumos e na valorização dos profissionais, fortalecendo os serviços prestados à comunidade. Segundo Piovesani, a evolução da odontologia municipal é percebida pela própria população, que tem acesso a atendimentos cada vez mais completos e qualificados. A meta da administração é manter um serviço acessível e de qualidade, assegurando mais saúde bucal e bem-estar para os moradores de Anchieta. Agricultura impulsiona crescimento econômico. A informação é do vereador Pedrinho Casarim. Ele destacou que o município alcançou resultados expressivos nos últimos meses, impulsionados principalmente pelos investimentos dos produtores rurais e pelos programas de incentivo oferecidos pela prefeitura. Segundo ele, São José do Cedro ocupa atualmente a terceira posição entre os maiores produtores de leite de Santa Catarina. O crescimento da atividade tem refletido diretamente no aumento da arrecadação e do movimento econômico. Casarim ressaltou que muitos produtores ampliaram estruturas, realizaram construções e investiram em novas tecnologias, fortalecendo ainda mais o setor. O secretário afirmou que a continuidade dos incentivos e do apoio ao agricultor pode levar São José do Centro a alcançar posições ainda mais altas no ranking estadual de produção leiteira, consolidando a agricultura como um dos principais motores da economia municipal. Programas agrícolas ampliam investimento no campo. A informação é do vereador Pedrinho Casarim. Os programas de incentivo agrícola desenvolvidos pela administração municipal também foram destacados durante a entrevista. Conforme Casarim, os recursos destinados ao setor cresceram significativamente nos últimos anos, acompanhando o aumento da produção rural e da arrecadação do município. De acordo com os números apresentados, mais de 2 milhões foram investidos em programas agrícolas no ano passado. Para esse ano, a expectativa é que os investimentos cheguem a aproximadamente 2,4 milhões, beneficiando diretamente produtores e diversas comunidades do interior. Casarim explicou que esses recursos retornam em forma de desenvolvimento econômico, geração de renda e fortalecimento das propriedades rurais. Ele destacou ainda que o agricultor cedrense continua acreditando no crescimento da atividade e investindo para garantir melhores condições de vida às famílias do campo. Vereadora destaca novo equipamento e reforça apoio à agricultura. A informação é da vereadora Janaína Flach. Destacou a aquisição de um novo distribuidor de adubo orgânico para atender produtores rurais. Segundo ela, o equipamento anterior já apresentava desgaste e necessitava de constantes manutenções, o que motivou o pedido por uma nova máquina. O investimento foi realizado com recursos do município, totalizando R$ 48 mil, reais, destinado ao distrito de Padre Hells. A aquisição foi discutida junto ao prefeito e ao secretário de Agricultura, buscando atender uma demanda considerada importante para as comunidades do interior. Ressaltou que a agricultura continua sendo uma das prioridades do município e agradeceu o apoio das lideranças e representantes políticos que têm destinado recursos para fortalecer o setor. Ela afirmou que seguirá buscando novas parcerias e investimentos para beneficiar os agricultores. Cobranças à Celesc buscam melhorias na rede elétrica. A informação é da vereadora Janaína Flach. Durante a sessão da Câmara de Vereadores, ela chamou atenção para os problemas frequentes no fornecimento de energia elétrica em comunidades do interior. Segundo ela, moradores têm enfrentado interrupções constantes e situações que colocam em risco a segurança da população. A vereadora relatou que recentemente houve falta de energia em estruturas importantes, como a escola e o posto de saúde de Padre Hells, causando transtornos aos moradores. Em outro episódio, moradores registraram faísca e fogo na rede elétrica, aumentando a preocupação da comunidade. Após os questionamentos apresentados ao órgão responsável, equipes estiveram no local realizando algumas intervenções, incluindo a instalação de espaçadores entre fios. Janaína afirmou que continuará acompanhando a situação e cobrando melhorias permanentes na rede. A seguir, PM apreende pistola e prende mulher em flagrante. Homem morre carbonizado em incêndio no centro da cidade.
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4: Doze horas, 44 minutos. As últimas notícias do Globo em Foco. PM apreende quase R$ 100 mil em mercadorias e veículos por descaminho. O fato aconteceu em Saltinho. Na manhã de ontem, mercadorias de origem estrangeira transportadas sem a documentação fiscal exigida durante fiscalização realizada em Saltinho foi encontrado. Durante patrulhamento, os policiais visualizaram dois automóveis transitando em conjunto. Ao perceberem a presença da viatura, eles demonstraram nervosismo e aumentaram a velocidade, o que motivou a abordagem. Na fiscalização, foi constatado que os veículos transportavam mercadorias estrangeiras sem a documentação necessária para ingresso e comercialização no país. Foram encontrados 13 volumes contendo peças de vestuário masculino e feminino, além de aparelhos celulares e carregadores portáteis. Conforme apurado no local, os produtos seriam destinados à venda em municípios do Rio Grande do Sul. A Receita foi acionada e determinou a apreensão dos veículos e de toda a carga. Foram apreendidos 33 mil em mercadorias, segundo a avaliação da polícia, e R$ 4,3 mil em aparelhos eletrônicos. Idosa é atropelada no centro de Porã. A idosa de 79 anos foi atropelada na Avenida Gustavo Fetter, esquina com a rua Monte Alverne, no centro de Iporã. Por volta das 18 horas e 30 minutos de ontem, conforme relatos da motorista de um Celta, ela não percebeu que a idosa estava atravessando a rua e não conseguiu frear a tempo. Com o impacto, ela caiu no asfalto, teve ferimentos leves. Tanto a idosa como a motorista ficaram abaladas.
1: Elas foram amparadas por populares até a chegada do resgate. Conforme o Corpo de Bombeiros, a idosa apresentava ferimento no rosto com pequeno sangramento e dor intensa na região do ombro direito, apresentando limitação de movimentos e suspeita de lesão traumática. A idosa recebeu os primeiros atendimentos e foi conduzida ao Hospital Nossa Senhora das Mercês. Homem é preso por tráfico de drogas e descumprimento de medida restritiva em São Miguel. O homem de 32 anos foi preso na noite desta terça-feira, por volta das 23 horas, por posse de entorpecentes e descumprimento de medida restritiva. De acordo com a PM, os policiais abordaram um veículo e encontraram 8 buchas de cocaína. Segundo a PM, elas estavam escondidas. No interior do carro também foram localizados cigarro de maconha e porção da droga. A condutora assumiu a posse dos entorpecentes. Após a abordagem, os policiais realizaram diligências na residência e encontraram mais cocaína. Conforme a polícia, foi constatado que ele utilizava tornozeleira e possuía restrição de horário, o que caracterizou descumprimento de medida restritiva judicial. Ele recebeu voz de prisão e foi encaminhado à delegacia. Preso foge do presídio regional de São Miguel do Oeste. Um detento fugiu do presídio localizado na rua Oiapoque na noite de ontem, por volta das 23 horas. 3 presos tentaram escapar do presídio. 2 deles foram contidos, enquanto 1 conseguiu fugir e segue foragido. Participam das buscas equipes da Polícia Penal e do Policiamento Tático de São Miguel, com apoio do Canil. As diligências foram realizadas ainda durante a madrugada e seguem com o objetivo de localizar o detento. Até o momento, não foram divulgadas informações oficiais sobre identidade e características físicas do foragido, o que poderia contribuir se alguém localizar o mesmo. Também não há confirmação sobre a forma como a fuga aconteceu ou sobre as circunstâncias da tentativa de escape dos outros 2 foragidos. Ainda não foram divulgados detalhes adicionais sobre o caso. O presídio regional de São Miguel do Oeste fica no centro da cidade, na rua Iapoque, nas proximidades do estádio do Guarani. Detento recapturado em São Miguel do Oeste já havia fugido de presídios outras 3 vezes. O presidiário foi recapturado na tarde de terça-feira, 12 horas após escapar da unidade. Ele foi recapturado chamando atenção não apenas pela mobilização das forças de segurança, mas também pelo histórico do presidiário, que já acumula 4 ocorrências de fuga ao longo dos últimos anos. O foragido foi identificado como Janiel Farias dos Santos, 29 anos. Ele é condenado a 24 anos, 5 meses e 29 dias de cadeia em regime fechado. Conforme registros judiciais, ele possui antecedentes por crimes como receptação, furto, roubo, dano e desacato. A fuga ocorreu por volta das 23 horas, quando 3 detentos teriam forçado a grade de uma cela de isolamento. 2 marginais foram impedidos de deixar a unidade por um policial penal, mas Janiel Farias dos Santos conseguiu escapar e passou a ser procurado. A operação de buscas envolveu equipes da Polícia Penal, setor de recaptura da Polícia Penal, rádio patrulha, pelotão tático e polícia com o Canil. A recaptura aconteceu às 13 horas e 30 minutos na Vila Nova 2, no bairro São Luís. Após receber informações sobre o paradeiro do detento, os policiais montaram uma campana e monitoraram a movimentação no local. O foragido foi abordado quando deixava a comunidade em um veículo de transporte por aplicativo. Após a prisão, ele foi encaminhado para exame de corpo de delito e, em seguida, reconduzido ao Presídio Regional de São Miguel do Oeste para o cumprimento do restante da pena. PM apreende pistola e prende mulher em flagrante em São Miguel do Oeste. A PM prendeu a mulher de 34 anos por porte ilegal de arma de fogo durante uma abordagem realizada na manhã desta terça-feira. Por volta das 10 horas, a PM fazia rondas preventivas no bairro Agostini. Durante a fiscalização, eles localizaram uma caminhonete Toyota Hilux, ocupada por um homem de 50 anos e uma mulher de 34 anos, que estavam sob suspeita. Foi realizada uma busca no interior do veículo. Segundo a polícia, no console central, os policiais localizaram uma pistola calibre 380 municiada com 8 cartuchos intactos. A arma possuía registro, porém, estava vinculada a uma terceira pessoa. Ao ser questionada, a passageira assumiu a propriedade da pistola. Diante dos fatos, ela recebeu voz de prisão e foi conduzida à Delegacia de Polícia de São Miguel, onde o caso ficou à disposição da Justiça. Homem morre carbonizado em incêndio no centro de São Miguel do Oeste. Um homem morreu carbonizado em um incêndio que atingiu uma residência na noite desta terça-feira por volta das 20 horas e 10 minutos na rua Florianópolis, próximo ao quartel do Corpo de Bombeiros. Equipes foram acionadas e conseguiram controlar as chamas antes que o fogo se espalhasse para imóveis vizinhos. Durante a vistoria no interior da residência, os socorristas encontraram o corpo da vítima já morto. A polícia também esteve no local para auxiliar no atendimento da ocorrência. Policiais, civis e científicos foram acionados para a realização dos trabalhos de perícia para identificar as causas do incêndio e esclarecer as circunstâncias da morte. Corpo carbonizado em incêndio passará por exame de DNA. A identidade do homem encontrado morto durante incêndio em uma pensão na noite de terça-feira em São Miguel só poderá ser confirmada por meio de exame de DNA. O corpo foi localizado parcialmente carbonizado dentro da edificação, o que impossibilita a identificação da vítima. O incêndio ocorreu por volta das 20 horas em uma residência multifamiliar utilizada como pensão na rua Florianópolis, bairro São Jorge. A ocorrência chamou a atenção por ter sido percebida inicialmente pelos próprios bombeiros, que avistaram uma intensa coluna de fumaça saindo do imóvel situado em frente ao quartel da corporação. Conforme os bombeiros, as chamas se concentravam no forro do segundo andar da construção. Durante a entrada na residência, que estava completamente tomada pela fumaça e apresentava difícil acesso devido à divisão interna dos cômodos, os bombeiros localizaram uma vítima já morta no primeiro ambiente da edificação. Segundo o Corpo de Bombeiros, o foco inicial do incêndio estava concentrado justamente no cômodo onde a vítima foi encontrada. As circunstâncias do caso, porém, ainda serão apuradas pelas autoridades. O fogo atingiu aproximadamente 110 metros quadrados do pavimento, dividido em 9 quartos do tipo pensão. Desse total, cerca de 30 metros quadrados foram consumidos pelas chamas, enquanto o restante sofreu danos provocados pela fumaça e fuligem. Para controlar o incêndio e realizar o rescaldo, foram utilizados aproximadamente 6 mil litros de água. 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Boa tarde.

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0: Um minutinho para uma da tarde.
1: Que não é ruim, né?
0: Valdemar, para de olhar. Mulher pelada no celular, homem.
1: Não é, que é as figurinhas do ZT, homem.
2: Ah, tá. Sem bateria o celular do homem.
1: Eu tô falando com o Chiquinho Boniatti, homem.
2: Ah, tá um encomendando o chopão?
0: Eu achei que era uma mulher.
1: Era o piazinho ali, ó.
0: Ah, é o piazinho, aquele dando risada.
1: Quando eu era novinho.
0: É.
1: Esse aqui é o Everton, quando eu era novinho, ó.
0: Capaz. Pensa num guri
2: cara,
0: feio.
2: Cara, parece eu quando era menor.
0: É.
2: Igual?
0: Não, mas tu não era tão feio assim. Eu acho que tu era um alemãozinho bem bonito até. Não, esse alemãozinho é feio.
2: Não, mas eu era igual a esse alemãozinho.
0: Por que que botaram, por que criaram um memezinho, uma figurinha com ele? Porque ele é engraçado, né?
2: Só que essa figura, o cara tem uns 20 e poucos anos, esse cara.
0: É. Nunca. Boa tarde, ouvintes. Está no ar o Show de Bola. Boa tarde, Valdi.
1: Boa tarde.
0: Tudo bem?
1: Boa tarde, tudo bem.
0: E tu viu? E o outro, o mais famoso, tem. Que idade tem, Valdemar?
1: 36,
0: né? Um dos memes mais famosos quando era guri também.
1: Uhum.
0: Boa tarde, Jonathan.
2: Boa tarde, Everton, Valdemar. Tá aí, né? Copa do Mundo, né? Amanhã.
0: Pois é, o Valde, ele, em seguida, ele tá olhando mulher pelada no celular, pelo que tu falou, Jonathan?
2: Não, tô pegando o pé dele.
0: Ah, tu tá brincando.
1: Não, mas graças a Deus.
0: Não, mas não tem problema, o celular é dele.
1: Porque eu continuei olhando mulher pelada, em vez de olhar macho, né?
0: Porque já pensou? E a homem pelado?
1: Se vocês começarem a ver eu ir pra esse lado, me dê um tiro, me mate.
0: É.
1: E jogue no peral, faz qualquer coisa.
0: É tipo o gauchão, né? O gauchão diz que... O filho dele foi estudar fora, né? E ele, mas gauchão tradicionalista daqueles lá de Guarapuava, né? Paranaense daqueles. E aí o filho foi estudar no Rio de Janeiro, né? E voltou meio fresco, né? E do jeito que falava, assim, coisa e tal, vai, gente, tô, babá. E aí, de repente, ele disse: pai, dá uma licencinha que eu vou fazer xixi. E aí eu. O pai dele disse, claro. Ah, mas eu tenho medo de ir lá fora no escuro. Aí o pai dele falou pro capataz: Ô Valdão, porque era Valdemar o nome. Ô Valdão, vai junto com ele lá. E o rapaz foi saindo, ele falou baixinho: viu, e se a cocar pra mijar, tu pode dar um tiro. Só brincadeira, só piadinha, né? Mas não é, viu, Valdemar, hoje em dia as coisas estão diferentes, né? Mandar um abraço pro Silvio, né? Ô Silvio, um abraço! Nosso amigo Silvio Vandiami. É verdade. Silvio jogava bem sinuca, cara. Era metido no snook, né?
1: Não joga mais.
0: Muito pouco, ele disse que joga muito pouco, né? Ele entrou para os evangélicos, né? Já faz alguns anos. E que bom isso, né? Fiquei muito faceiro. Aí ele não. Né, não bebe mais, não bebe, não fuma, não
1: foge da
0: não
1: praia.
0: Foge da praia. Abraço, nosso amigo Silvio.
1: Tu sabe a piada da formiguinha? Eu lembrei de ti hoje de manhã quando o cara me contou a piada da formiguinha.
0: É? Sim. Quem é que te contou?
1: Foi o César Boligon. Não sei se tu conhece ele.
0: Só o César Seusler.
2: Essa aí deve ter uns 36 anos.
1: Tu conhece a piada da formiguinha?
2: Da Fu?
1: Não. Da formiguinha. Diz que a formiguinha ia passando a linha do trem, né? Ia passando a linha do trem, passou o trem, cortou a bunda dela fora. Ela se virou pra olhar, quando ela se virou pra olhar, passou outro vagão e cortou a cabeça dela fora. Moral da história: é pra você. Nunca perca a cabeça por causa de uma bunda. Perdeu a cabeça porque olhou pra trás. Olhava,
0: complicado,
1: não.
0: Né?
1: Que fase, ó.
0: Mas era aquela formiga saúva?
1: Eu acho que era aquela bundudona. Bunda vermelha.
0: Bunda vermelha.
1: Já viu aquelas bundonas vermelhas, orbitadonas assim, não?
0: É, faz tempo que não vejo.
2: É? Como é que é o nome daquele macaco lá que dá bunda vermelha?
1: É.
2: Não consigo lembrar.
1: Tu não consegue sim, cara. Tu não vem com onda aí que tu sabe.
0: Ali, Bugio!
1: Aqui não, né?
0: Tá no ar o Show de Bola, vamos falar das seleções, claro. Amanhã começa a Copa do Mundo e o primeiro jogo é no estádio Azteca, né? É no Azteca, o estádio mais famoso do México, que foi construído especialmente para a Copa do Mundo de 1970. É o primeiro estádio do mundo a sediar três Copas do Mundo. E a abertura de três Copas. Abertura oficial, não, eles devem fazer lá também. O México acho que vai fazer também alguma
2: vai
0: coisa.
2: Vai ter três aberturas simultâneas, né? Em shows, enfim. Vai ser um em cada país.
0: Ser simultânea?
2: É, não sei como vão fazer. Provavelmente na transmissão que é feita pela FIFA, nós vamos pegar um pouco de cada um, né? Mas vai ser simultâneo. Vai ser no mesmo horário.
0: Assim, eu acho que seria legal ir em horários diferentes, né? Que aí a gente podia assistir as três, né?
2: Mas provavelmente vai ter um jogo de câmeras ali que a FIFA vai fazer, vai pegar um pouco de um jogo, um pouco de um...
0: É bem legal, eu acho bem legal as aberturas.
2: Mas o jogo interessante da Copa desse primeiro jogo é o Wilton Pereira Sampaio. O árbitro brasileiro vai apitar o primeiro jogo da Copa do Mundo, né? Brasileiro aí foi... teve a responsabilidade.
0: E aquele,
2: Braulio... Não foi.
0: Braulio dos Santos Machado, de Santa Catarina... Não
2: foi.
0: Será que não foi?
2: Não foi.
0: Capaz que não. Vocês
1: tiraram
0: não.
1: fora, excluíram ele.
0: Viu? Se esse cara foi excluído do quadro de árbitros...
2: Rafael Claus, Ramon Abateabel, de Santa Catarina, e o Wilton Pereira Sampaio, são os três árbitros brasileiros.
0: Se esse árbitro de Santa Catarina foi excluído do quadro da CBF, da Federação Catarinense, cara, foi a coisa mais justa a ser feita. Mas eu acho que ele deve estar apitando por aí. Porque o que esse cara fez nos tempos modernos do futebol...
1: Acho que ele investiu bastante em palestras sobre arbitragem. Né?
0: Que bárbaro!
1: Curso, ele tá dando bastante curso.
2: Você veio aqui no Cedro, inclusive, né?
1: Ele veio um tempo na
0: que
1: fase...
0: Bárbaro.
2: E naquela época que ele veio aqui, ele era o melhor árbitro de Santa Catarina.
0: O cara pegou e validou
2: Brasil,
0: o gol, cara. O cara validou o gol. Validou
1: mas eu
0: o gol.
1: Acho que ele ganhou umas propininhas aí.
0: Terminou o jogo, mas é que foi muito rápido, né? Ele validou o gol, terminou o jogo e depois ele anulou o gol na súmula, cara.
1: Eu acho que ele ganhou umas propinas aí,
0: cara. Que feio isso, viu?
1: Eu acho que entrou uns piques aí nas contas.
0: E era partida importantíssima do Campeonato Catarinense, né?
2: 13 horas 6 minutos. 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
0: Sabe, Valdemar, que eu me lembro do... Tava lembrando aí do meu avô. Ele pegava e sempre dizia, falava, né, pro meus tios, vocês não vão lá naquele lugar lá, assim, lá onde tem aquela luzinha vermelha. Eles botavam um balde na luz para ficar vermelha a luz. Lá vocês vão ver coisa que não deve. E aí eles não iam, né, cara, até porque não tinha dinheiro também, né. E lá sempre a cerveja mais cara.
1: Nunca foi, tu já foi lá?
0: Eu também não.
1: Como é que tu sabe que é mais caro?
0: Me falam, os caras falam.
1: Sim. Tem uns amigos que vão lá?
0: Tem uns que vão.
1: Mas não é aqueles bem amigos assim que...
0: Não, são amigo sim, mas eles não me convidam, porque sabem que eu sou um cara muito sério. Os tios foram lá um dia.
1: É.
0: Assim, vamos lá só pra ver. E viram coisa que não devia.
1: Capaz.
0: O vô lá dançando com
1: a mulher. Ontem o Traito disse pra mim, viu, Valdemar? Vocês três lá no... O Jonathan é o cara sério.
0: Uhum.
1: Você e o Everton são mais brincalhão. Eu disse, é que é assim, o Jonathan foi... Daí eu confirmei aquilo que eu falei pra ele. O Jonathan foi contratado pra ser o cara sério. Eu e o Everton não, nós somos contratados pra brincar. Né? O Jonathan traz as informações e nós levamos alegria, então...
0: Mas o Jonathan tem uma coisa também do Jonathan, que ele é...
1: Eu acho que ele tá com a felicidade dele fechada, porque...
0: Ele é um piá sério, assim, sabe? Ele é um piá sério.
1: Ele não nasceu com a felicidade aberta. Tem uma música que fala felicidade aberta, né? Canta um pedacinho pra...
0: Não, mas ele já diz que as mulheres nasceram com a felicidade aberta.
1: Não sei.
0: Essa música é do Cuiudo do. É do Cuiudo do Alegreto, Francisco Vargas.
1: Será?
0: É.
1: Vou ver a letra aqui, ver se tem aqui.
0: Perdão. Os homens e as mulheres que estão com tudo, e os homens não estão com nada porque elas nasceram.
1: Felicidade fechada.
0: Que barbaridade.
1: É, Francisco Vargas mesmo. É. Dando a mão pra mulherada.
0: Dando a mão pra mulherada.
1: Que coisa séria.
0: Bah, faz tempo que não roda essa música, cara.
1: Como é que tu não roda teu programa gaúcho?
0: Mas cara, o cara esquece, Valdemar. Tu acredita que às vezes passa dois programas sem eu tocar João Luiz Correia, cara? É o cantor que eu mais admiro, não, e o cara acaba. Se o ouvinte não pede, o cara acaba esquecendo. De verdade.
1: Mas também a letra é como ouvinte, né?
0: Uhum.
1: Foi de costela de um homem que a mulher foi gerada. Desde o princípio do mundo elas foram escravizadas. É. Que letra!
0: É o Chico Vargas. É o Chico Vargas! Saudoso Chico Vargas, né? Morreu novo o Chico Vargas, acho que ficou meio doente, porque ele não era nem de beber muito. Ele era de se cuidar. Falando nisso, o Valdemar, tu tem que pegar e se cuidar mais.
1: Nem gripe, graças a Deus, tô pegando. O Jonathan que tá solto.
0: Jonathan, fale pra nós. Copa do Mundo, informações do esporte. Ó, falando sério, esses dias eu falei, o cara veio me dizendo... Fica tirando onda do Inter lá, do Alan Patrick. Eu disse, não, é verdade, viu? O que eu falei é verdade. O Internacional, o técnico Pezzolano, disse que no Inter não tem jogador titular. E o Alan Patrick perdeu espaço no Inter porque não estava jogando bem, não estava jogando bem. O Alan Patrick é o camisa 10 do time, é o jogador de destaque. A gente torce para que ele volte a apresentar um bom futebol depois da volta da Copa do Mundo. Ele já jogou muito bem, o Internacional já recebeu proposta, ele é o camisa 10 do Inter. E quando ele está inspirado, ele realmente faz a diferença. Eu acho ele um bom jogador, um dos bons camisa 10 que tem hoje no futebol brasileiro. Mas está decaindo o futebol dele, né? E o Pezzolano quer encaixar ele de novo, quer fazer ele jogar de novo, né? Do Internacional, esse é o meu, minha noticiazinha do Inter, né? Bom, e o Inter fez uma camisa, lançou uma camisa da Copa do Mundo, né? Em homenagem à Copa do Mundo e à seleção brasileira. É uma camisa verde e amarela. Amarela e verde, na verdade. Ela é toda amarela, com listras verdes e o distintivo do Inter verde. Não tem nada de vermelho. Achei curioso. Eu acho que podia, pelo menos, o distintivo ser vermelho, né?
2: É, mas é que teve aquela polêmica, né, da camisa vermelha na seleção brasileira, aquela época aí, né? Que queriam...
0: Não, mas o Inter, tu viu a camisa nova do Inter?
2: Eu vi mais ou menos por cima uma foto.
0: Ela é toda amarela, é bonita, ficou muito linda a camisa, ficou muito linda, toda amarela, aí os detalhes, a marca da Adidas no lado direito do peito, do lado esquerdo do distintivo do Inter, e nos ombros tem as listras, as três listras tradicionais da Adidas. No entanto, não tem nada de vermelho, né? Eu acho que podia pelo menos o distintivo ser vermelho, que é a cor do Internacional, né? Acho que podia ser. Mas enfim, não é.
2: O Grêmio...
0: Não é uma crítica, é só uma observação e ficou linda a camisa.
2: O Grêmio não fez camisa, né? O Grêmio fez umas. Aquelas tradicionais faixas, né? Que o pessoal costuma levar, que parece um cachecol. Aí lá, Grêmio presente, alguma coisa assim, né? Eles fizeram também uma ação nesse sentido. Eu acho interessante, né, que os times brasileiros façam isso e marcam presença, né, na Copa do Mundo. Também foge um pouco do azul, não tem muito azul, apenas a logo do Grêmio, né, com a campanha desse ano, né, que achei bem, bem interessante.
0: Vai ter muito torcedor, Valdemar e Jonathan, eu acredito que vai estar lá com a sua camisa na Copa do Mundo, né, o pessoal vai... Porque o gremista, ele quer que as pessoas saibam que ele é gremista, o Colorado também, né? Eu acho legal, e eu acho legal isso. Se eu fosse assistir a Copa do Mundo, eu não ia com a camisa da seleção, eu ia com a camisa do Grêmio, de verdade.
1: Ultimamente é meio vergonhoso,
0: né? Não, mas eu não tenho, né? Ai, eu tenho umas camisas bonitas do Grêmio,
1: nunca
0: e
1: vi
0: tem tu. Umas que estão me servindo bem, cara.
1: Nunca vi teu vestido, homem.
0: Mas eu sempre tô de roupa de traje da rádio, né?
1: Pois é.
0: Mas não.
1: Mas no sábado de tarde?
0: É, não.
1: Quando eu tô de... teus calçãozão lá, quando tu sai pedalar.
0: Quando eu tô
1: saiu pedalar, né?
0: Saí, mas daí...
1: Mas ia tempo que colocava a tua roupa apertadinha lá.
0: Não, eu não tenho, mas tinha que botar.
1: Repartiu os huevos.
0: Pois é, o Matheus Brito.
1: Ele entrou aqui, ó, me falando bem sério, entrou ele aqui com aquelas roupas apertadas. Tem um negócio de pedalar, é verdade
0: não,
1: isso?
0: Não,
1: sério?
0: Não sai... tem bermuda. Aquela bermuda é que aparta os goivos. Ela é
1: comigo.
0: Ela é estofada, né?
1: Abriu a porta.
0: Ela é estofadinha, assim, né?
1: Parecia o Mussum, aquele que... Quando
2: levou
1: ele era
2: um susto meio... quando viu.
1: Como é que era o nome daquele ator lá? Ó? Não era o Mussum, como é que é? É o Rossum? É Rossum? Ah, eu não Mussum. Lembro. É Mussum?
0: Rossum.
1: Que era gordo e depois ele ficou magrinho?
0: Era o Rossum.
2: Ah, não, Rassum.
1: Sei
2: lá. Não, o Hassum.
1: Sei lá quem era. Sei que era parecido com o cara.
2: Leandro Hassum.
1: Esse aí.
2: Leandro Hassum.
1: Esse aí.
0: E... mas não, tá mais magro.
1: Emagreceu.
2: Tá, tá mais ou menos. Tá no meio termo agora.
1: É. Que fácil.
2: Falando dos jogos da Copa, então, de amanhã, marcado para as 14h30, né, a cerimônia de início da Copa do Mundo, vai ser interessante, né, porque quem vai assistir presencialmente, com certeza não vai assistir toda a cerimônia completa, né, porque provavelmente vai ter alguns elementos de cada país na transmissão, né, mas para quem vai acompanhar de casa vai ficar bem legal, né? Ver como foi organizado essa abertura. Normalmente as aberturas das Copas do Mundo elas são bem, bem legais, né? Bem bacanas. Então a gente espera que nesse ano não seja diferente, né? Então às 14h30 está marcado aí a abertura para começar a transmissão oficial e depois às 16h é o primeiro jogo, né? Então logo após a abertura já deve iniciar a partida. O primeiro jogo vai ser entre México e África do Sul, jogo marcado para as 16h. E na manhã também, né, já tem já o segundo jogo, que vai ser entre Coreia do Sul e República Tcheca, né? Então não teremos os Estados Unidos jogando e nem o Canadá jogando no dia da abertura da Copa, né? Como vai ser no México, né, no estádio Azteca, como o Everton bem citou, a gente vai ter a partida do México contra a África do Sul. E amanhã, e daí na sexta-feira, né, acontecem os jogos aí dos dois os outros anfitriões, que é o Canadá e os Estados Unidos. Nesses primeiros dias, até sábado pelo menos, né, nós teremos, até sexta na verdade, nos dois primeiros dias, só dois jogos por dia da Copa do Mundo acontecendo, né, que é o México e África, Coreia do Sul e República Tcheca, e na sexta Canadá e Bósnia, Estados Unidos e Paraguai. E a partir do sábado então, que inclusive o Brasil vai jogar, aí já passam a ter mais jogos, né? No sábado a gente tem três jogos marcados. 16h, o Catar e a Suíça. Às 19h, o Brasil e Marrocos. E às 22h, o Haiti e a Escócia. E no domingo, a gente já vai ter 4 jogos acontecendo, né? Um deles na madrugada, que será o jogo entre Austrália e Turquia. E depois, à tarde, aí, às 14h, Alemanha e Curaçao, Holanda e Japão, Costa do Marfim, Equador e Suécia e Tunísia. Legal os horários, né? Eu achei bem interessante os horários. Termina um jogo, dá uma hora entre as partidas e já começa um outro jogo, né? Os horários um pouco mais tarde, né? Alguns jogos, como por exemplo na sexta-feira às 10 horas da noite, no sábado às 11 horas da noite, mas são os horários que eu julgo interessante, né? E, enfim, tá para começar a Copa do Mundo, né? Algo que era tão longo, né? Cada 4 anos acontece, então sem sombra de dúvidas, todo mundo para assistir uma Copa do Mundo. Eu vou ser um cara que, quando puder acompanhar um jogo, certamente vou estar assistindo, porque é bom demais, né, assistir Copa. Quem gosta de futebol certamente vai maratonar esses jogos, né, da Copa do Mundo. E chama atenção, como eu falei, confesso que eu não tinha buscado essa informação ainda, vi hoje pela manhã que o brasileiro, né, o Wilton Pereira Sampaio, será o responsável por apitar o primeiro jogo da Copa do Mundo, já com as novas regras que a gente comentou ontem, né, Valdemar? Então são várias coisas novas que teremos e deixaram para um brasileiro implementar essas regras novas já no primeiro jogo. Tamanha responsabilidade, né? Acho que o Wilton Pereira Sampaio cresceu bastante aí no na importância que tem com a FIFA, né? Porque é o jogo que todo mundo está mais esperando, né? Que é o de abertura. Claro, cada um vai acompanhar suas seleções, mas o jogo de abertura da Copa do Mundo certamente será um jogo bastante assistido, acompanhado por todo mundo que gosta do futebol, né? Então, chama atenção essa responsabilidade que colocaram nos ombros do Wilton Pereira Sampaio, brasileiro, juntamente com sua equipe, né? A gente sabe, acompanha os bandeiras também, quarto árbitro também, toda a delegação. É o time do Wilton Pereira Sampaio que vai apitar o jogo. Daí, claro, tem a questão do VAR, que é outra questão, mas acho muito interessante um brasileiro apitando o jogo. Esperamos que transcorra tudo certo, né? Que não leve as polêmicas que às vezes a arbitragem brasileira costuma se envolver dentro do Campeonato Brasileiro para uma Copa do Mundo. Mas com essa nova participação do VAR, o VAR mais participativo em diversos aspectos na partida, né? Acho que facilita ainda mais a vida dos árbitros, né? Contra erros, enfim, que podem eventualmente acontecer sem a intenção, né? Você acaba errando sem a intenção de errar, né? Mas aí o árbitro de vídeo pode corrigir em alguns detalhes. 13h18, O Show de Bola com o patrocínio de Caio Materiais de Construção. 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
1: Convidar o pessoal para hoje à noite, então, hoje à noite tem, tem a Liga Estadual, né, aqui em São José do Cedro, e o pessoal da CEF, né, o pessoal vai estar aí, vai estar jogando aqui em São José do Cedro, então, todo mundo convidado, a Liga Estadual, né, a CEF representando o Cedro, e o ingresso vai ser R$5, então, tá, para ajudar o pessoal também nas viagens, enfim, muitas viagens acontecendo. Pessoal da CF aí, então, convidando todo mundo. 19h30, tá? 19h30 acontece, então, aí o jogo hoje pelo estadual, tá? Liga Catarinense, aí a CF representando, representando o São José do Cedro, né? E a nossa região também. Hoje também acontece as semifinais, as partidas que vão decidir aí os finalistas do Campeonato de Futebol de Salão do município de Guarujá do Sul. Então, hoje à noite também tem todo mundo convidado também para assistir esses jogos em Guarujá, né? Aí jogos que vão estar definindo os últimos finalistas do Municipal de Futsal. Aí mandar um abraço para o Alex e todo o pessoal lá de Guarujá do Sul.
2: Valdemar, ontem nós tivemos a seleção argentina, né? No
1: como
2: amistoso.
1: Como é que foi a Argentina?
2: A Argentina ganhou de 3-0 ontem da Islândia. Antes de começar o jogo, até tinha expectativa que talvez o jogo nem fosse acontecer, porque deu um pé d'água lá no estádio que recebeu o confronto, né? Deixa eu ver aqui até onde foi para trazer a informação completa. Não consta aqui, não. Não consta. Mas ganhou de 3-0, jogou bem ontem. Uma equipe completamente alternativa na primeira etapa, inclusive com o brasileiro, o argentino Flaco Lopes, que joga aqui no futebol brasileiro, atuando. Teve outros jogadores tidos reservas dessa equipe. Mesmo assim conseguiram vencer, jogaram bem. Claro, a Islândia é uma seleção um pouco mais fraca, né? Vamos usar esse termo, mas chama atenção, né, do resultado da seleção argentina, que vem novamente como uma das

0: nas cabeças, né? Sempre assim.
1: É, exatamente. Eu sempre digo que a Argentina, como na Copa passada, Jonathan, começou perdendo, né? Começou perdendo. E depois engrenou, cara. Os caras, se eles não têm tanta habilidade, se eles não têm tanta qualidade, mas eles têm vontade, né? Tem jogadores ali que eles dão a vida pela Argentina. Esse é eu acredito que é o diferencial da Argentina. Eles fecham e eu acredito que o Messi vai colocar isso na cabeça dos caras. Ó, gente, é minha última Copa, né? Minha última Copa, depois não vai ter outro Messi, não vai ter outro Messi. Assim como não vai ter outro Ronaldinho Gaúcho, tá? Para mim, na minha opinião, o Neymar não chega com tudo isso, não chega a ser um jogador a igualar, essa é uma opinião minha, a igualar o Ronaldinho, nem Ronaldo, nem propriamente Rivaldo, acho que não tem comparação. O Neymar é diferenciado, é, para nós, para mim hoje é o melhor jogador do Brasil, não tem, mesmo não estando numa fase boa, mas é ele quando ele estava vivendo bons momentos, ele é diferente, não adianta. Mas a equipe da Argentina não vai ter um outro Messi, não tem ninguém lá que dá para dizer esse cara vai ser diferente. Não tem ninguém, cara, são todos jogadores medianos e eu acho que o Messi vai encadecar isso, não vai colocar na cabeça dos caras e vai dizer, ó, vamos lá, gente, essa é a nossa última Copa e tal. E os castelhanos, quando colocam na cabeça, era isso. Foi esse mesmo discurso foi usado na Copa passada, viu, Jonathan? Porque o Messi não tinha possibilidade, talvez não jogaria essa Copa mais. Assim como, na minha opinião, não vai se titular o Messi. Ou pode até sair jogando, mas não vai aguentar o tempo todo, não vai aguentar os jogos todos. Porque, viu, a Copa é pegado, cara. É jogo, é emoção, é pá, pá, quando vê acabou a Copa. 30 dias praticamente. Então eu acho que esse mesmo discurso foi dito lá e o Messi hoje vai colocar isso novamente, dizer, ó, vamos lá, minha última Copa, vamos ganhar, eu acho que essa é a motivação da Argentina. Já o Brasil, eu confesso que não sei qual que é a motivação do Brasil, viu, Jonathan? Eu vejo assim, o Brasil, muita mídia, né? Muito, a gente, claro, como o Jonathan falou, a gente acompanha mais porque é Brasil, mas é muita falácia, né? Muita gente opinando. Cara, quanta gente que opina discordando do chamamento do Ancelotti aí, que não podia ser esse, tinha que ser aquele, que não sei o quê. Mas, cara, foi o cara que acompanhou, o cara que estava aí buscando, enfim, na minha opinião, certo. Ah, mas não podia levar o Neymar. Eu, na minha opinião, levou certo, é a opinião minha. E o cara mesmo não jogando o Neymar, mas só de estar lá junto com o elenco, eu acho que passa uma confiança muito grande, cara. Eu acho que você falar, pegar uma palavrinha aí e falar alguma coisa, acho que acaba passando uma confiança legal. Acho que foi bacana.
0: Acompanhando agora o noticiário, até Valdemar, na TV aí, chama muita atenção, falando de Copa do Mundo ainda, sobre como está sendo a receptividade dos Estados Unidos, né, para essa Copa do Mundo, até estranho em alguns momentos, mas os jogadores, as delegações de seleções, eles estão sendo barrados no próprio aeroporto para passar por entrevistas, né, aquelas famosas conversas com o pessoal do aeroporto, fazendo revista, enfim. É um país muito preocupado, os Estados Unidos, né, por conta de ataque terrorista e tudo mais, né? E chamou atenção agora numa manchete que passou agora há pouco, né, na TV aqui, de que um árbitro, né, da Somália, e da Federação da Somália, ele foi, viajou para lá para apitar o jogo, né, com toda a sua equipe, e ele foi barrado. A equipe conseguiu passar para ir para os jogos e ele teve que voltar para o país dele, né? Veja a situação que envolveu esse árbitro, né? Foi, viajou para o país e precisou voltar porque foi barrado lá pela alfândega, enfim, lá no aeroporto, né? E aconteceu com outras seleções também. Há pouco mostrava na TV também a seleção de Senegal, que precisou passar por uma revista dentro do aeroporto. Então, os jogadores sendo submetidos aí a essa revista. Cara, é algo preocupante, né? Claro, quando você fala de torcida e tudo mais, tem que ter esse controle. Mas os caras são jogadores, né, cara? São jogadores das suas seleções convocados. Imagina você pegar hoje uma seleção brasileira, por exemplo, com o Neymar, com toda essa galera que a gente fala tanto, né? Os nossos jogadores, chegar para os Estados Unidos para viajar, para jogar a Copa do Mundo e precisar passar por uma entrevista, ficar 4-5 horas passando por entrevista para ver se você vai poder acessar o país dos caras. Isso é uma loucura, né? É uma Copa do Mundo, né? Os caras não estão indo lá para tirar férias, para criar qualquer tipo de inimizade ou qualquer situação. Eles estão indo para jogar, para defender os seus países, né? Então, olha, Os Estados Unidos às vezes quer aparecer um pouco demais, né? Claro que tem a

0: segurança, os conflitos que a gente fala tanto, né? Mas não precisa tanto, né? Copa do Mundo, meus amigos. Os caras não vão lá, o jogador. Pelo menos o jogador não vai levar nada junto com ele ali para criar um atentado ou fazer algo nesse sentido, né, cara? Essas coisas entristecem, né, quando a gente vê, mas, enfim, situações que envolvem os Estados Unidos, né, que é o país que todo mundo fala tanto, né? Enquanto aqui no Brasil, para você conseguir uma nacionalidade, alguma coisa assim, é tão fácil, né? Você entrar, ninguém pergunta nada para você, você só entra e vai, né? Então, que coisa, né? Preocupa e chama muita atenção essa questão aí envolvendo esses jogadores.
1: Da minha parte era só um abraço, gente. Boa quarta-feira e até amanhã.
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4: 13 horas e 28 minutos, comunicação. Nota de agradecimento. A família Dal Bosco e Simonetti agradece aos médicos, enfermeiros dos hospitais de Cedro e São Miguel do Oeste pelo atendimento, dedicação prestado ao senhor Valdir Simonetti. Agradece também aos amigos, à comunidade de Padre Reus pelo apoio. Também convida amigos, familiares e toda a comunidade para a missa de sétimo dia em memória de Valdir Simonetti, que será celebrada neste domingo, dia 14 de junho, na capela de Padre Reus. A todos, um Deus lhe pague. A Secretaria Municipal de Saúde de São José do Cedro comunica que a vacina contra a gripe H1N1 está disponível para a população no posto de saúde. 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

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Uma ótima tarde pra você, tarde hoje de quarta-feira, né? Metade da semana aí, ó. Chegando de novo quarta-feira, que é isso. Parece que tá voando a semana de novo, rapaz. Temperatura 15 graus, a umidade relativa do ar em 93%. Eu sou seu amigo Valdemar e vou com você até as 15 horas aqui na primeira parte do Cedro Show na Tarde. Levando muita música, também temos informação aqui, claro, sempre, né? 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Gente, 99974572, quer pedir a sua aí, quer indicar a sua música, manda pra cá, qualquer música que você deseja ouvir, a gente toca pra você, tá bom? Tem essa aqui, ó, pra gente começar. André Renner, quero te encontrar, participação do Rainha Musical.

0: Banda Elite, cansador de aventuras, caçador de aventuras. Aí também teve também os atuais do dia que você me disse adeus. André Renner, quero te encontrar aqui na tarde. 13h44, Projetec, ó. Já mandado de primeira aqui, ó. Projetec, um abração lá pra Mônica, pra Júlia, tudo o pessoal, a Júlia, né? 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O intervalo é bem rapidinho aqui, ó. Já voltamos. 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
0: 90,7. 13h48, indicação da Mauriana e pediu da Nube Azul aqui, ó.
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0: Os Capitais, se liga! Essa aqui também teve cantando pra gente da Nube Azul, a meio antecipado aqui na tarde, tá bom? Pra vocês são 13 horas e 54 minutinhos, 13h54. É, choveu hoje, manhã, garoa. Hoje à tarde também já teve uma chuvinha, né? Mas continua a temperatura amena, 16 graus é a temperatura, tá bom? Não tá frio nem quente, tá no meio, né? Tá no meio. 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

0: Aí cantou pra gente música legal aqui com a banda Doce Pecado, Uma Dose e Quatro Tragos. Teve banda Alma Latina, Prometendo Amor aqui na tarde. São 14 horas e 5 minutinhos, 14 e 5. 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Intervalinho, já voltamos aqui, ó, na virada das 14 horas. 14 horas e 6 minutinhos, 14 e 6, hora certa, Casa Vimar. 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

0: 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Também teve cantando pra gente na tarde, momentos, relógio parado. Teve Flávio Delcinho, Banda Ouro, ué, aqui na tarde, pra você curtindo a gente. 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
2: 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Tem Calmon aqui pro pessoal que tá ouvindo a gente, tem Calmon, depois tem Banda Ébanos e tem Banda Universitária aqui, ó.

0: Universitária Me Liga, cantou pra gente também aqui a banda Ébanos, Pedra Preciosa, e teve também Calmon, Terceiro Amante. 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Tá. Ó, deixa eu falar uma coisa pra você aqui, ó. 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Clima da Copa do Mundo, tá chegando a Copa, amanhã começa. E você já vai entrar, claro, no clima também, né? Vai entrar no clima também da Copa do Mundo, torcendo para o Brasil. 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
0: Saúde reforça a vacinação e convoca público prioritário para imunização. Informação do secretário de Saúde de Guaraciaba, Claudemir Parmegiani. Ele reforçou o chamado para que a população pertencente aos grupos prioritários procure a unidade de saúde para receber a vacina contra a gripe. Segundo ele, após um período de oferta reduzida de doses, o município conta agora com a quantidade adequada de vacinas disponíveis para o atendimento da demanda. De acordo com o secretário, a cobertura vacinal ainda precisa avançar entre os públicos que possuem prioridade na campanha. Por isso, a Secretaria de Saúde intensifica divulgando e orientando os moradores a buscarem os postos para garantir a imunização e ampliar a proteção contra doenças respiratórias. Parmigiani destacou que a vacinação continua sendo uma das principais ferramentas de prevenção e também pediu a colaboração da comunidade. A meta da administração municipal é aumentar os índices da cobertura e proteger principalmente os grupos mais vulneráveis neste período do ano. 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

0: 14h47, cantou pra gente, que música legal, hein? Alma Nova, Menti Pra Você, Champion, Reforma no Coração, Delcio Panho, obra do Criador, pra você continuar a gente, obrigado pela sua companhia, tá bom? Ó, gente, ótima tarde pra você, tá bom? 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
0: Tá aí, né? 14h52. Só pensa, não fala, né? 14h52, 15 graus é a temperatura. É verdade, tem momentos que a gente não pode falar tudo que a gente pensa, né, cara? É verdade. Respira, respira, respira, respira. Vamos lá, ó, vambora, tá na hora de... Já acabou o programa, rapaz, 14h52. Gente, forte abraço pra todo mundo aí, boa quarta-feira, tá? Que Deus abençoe todos nós. Eu tava olhando aqui uma mensagenzinha, o pessoal postou assim, ó, quantas vezes que você orou, que você pediu, que você, sei lá, né, desejou ter o que você tem, ou ser quem você é. Quantas vezes que você pediu pra ser, hein? Quantas vezes que você pediu para ter uma empresa? Quantas vezes que você pediu para estar onde você está, trabalhando onde você está? E normalmente nós seres humanos, quando a gente alcança o nosso objetivo, a gente começa a ser ingrato, né? A gente começa a reclamar, ah, porque está exaustivo, trabalhar, ah, porque não sei o que, né? A gente normalmente faz isso, né, cara? Se a gente fosse agradecer mais, né? Se a gente fosse, toda vez que a gente reclamar de alguma coisa, a gente fosse lembrar de quantas vezes a gente pediu um emprego, quando a gente pediu algo para a gente ter o nosso dinheiro, quantas vezes que a gente fez isso, né? Só para a gente refletir nessa tarde. Então, toda vez que você for reclamar de algo, reclamar da tua empresa, reclamar, enfim, do que você está fazendo, lembre-se de quantas vezes você pediu para você ter o que você tem hoje, né? E agradeça mais do que reclame, tá certo? Gente, abração, eu volto amanhã, 5 horas da manhã, se Deus quiser, tá certo? E Ele sempre quer. Fiquem todos com Deus. Abraço, me queira bem que não custa nada, valeu e fui!

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10: O nosso Mundial de Futebol, ele é conhecido também por surpresas. Sabia que em 1950 os Estados Unidos derrotaram a poderosa Inglaterra por 1-0 em um dos maiores resultados inesperados da história? Pois é, em 2002 a Coreia do Sul chegou às semifinais e surpreendeu o planeta. Já em 2022 o mundo viu a Arábia Saudita vencer a Argentina na fase de grupos. E olha que a Argentina foi a campeã do último ano. Então essas são as histórias que mostram que no Mundial de Futebol a tradição ajuda, mas ela não garante resultado. E é justamente essa imprevisibilidade que vai marcar a edição deste ano. Eu volto até o final do torneio com mais informações. Eu sou Melina Calduro, de Florianópolis, pro Acaerte em Campo.
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0: E essa é a música com mais emoção aqui na Cedro FM. Esse é o Cedro Show na Tarde, nesta quarta-feira, dia 10 de junho, 15 horas e 5 minutinhos. O WhatsApp é o 9197-4572. Cedro Show na Tarde vai até às 19 horas, tocando muita música e passando muita informação no seu rádio.
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0: 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Horas e 6 minutinhos. 90% é a umidade relativa do ar e a gente vai seguindo a programação aqui da Rádio Cedro FM.
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0: E a primeira, Skank, Amores Imperfeitos. Boa tarde, boa tarde.

0: esse foi o Jota Quest, Além do Horizonte. E a primeira foi o Skank, Amores Imperfeitos. 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
0: E as informações agora são com o repórter Jonathan William.
2: Chegando com mais informações na programação da Cedro, estamos em contato com o Guarujá do Sul. O prefeito Eliane Fanton está com a gente para falar para nós sobre um assunto bem importante, muito defendido pela prefeita, inclusive, o programa Casa Catarina. Começou a execução das obras aí no município. Prefeita, boa tarde. Fale um pouquinho desses primeiros momentos aí, desse trabalho que vai beneficiar várias famílias aí do município.
3: Boa tarde, Jonathan, a todos os ouvintes da Rádio Cedro FM, em especial aos guarujaenses. É com grande alegria que comunicamos o início dessa importante obra, que é a edificação das casas do programa Casa Catarina. Então, ontem iniciaram os primeiros pilares, diria, das três primeiras casas. As equipes são bastante rápidas e eu acredito que vão terminar ainda antes do prazo previsto. Mas a previsão de entrega desse importante empreendimento, que são 12 casas do programa Casa Catarina, está prevista para 7 meses. É claro que, contando que o tempo colabore tudo certinho.
2: Outro assunto também, prefeito, aproveitando nosso contato, um comunicado feito à população aí do município de Guarujá do Sul quanto à interdição da conhecida Ponte da Gruta. Alguns trabalhos de melhoria estão acontecendo no local e esse trajeto passa a estar interditado por conta desses trabalhos.
3: Então, hoje não foi possível fazer os serviços ou reiniciar os serviços para a edificação da obra da ponte por conta do tempo chuvoso. Então, como nós estamos trabalhando com ponte, rio, quando chove fica ainda mais difícil de trabalhar. E a nossa empresa de águas e saneamento não conseguiu hoje fazer os trabalhos devido ao mau tempo. Aliás, não é mau tempo, né? É tempo chuvoso. Mas assim que o tempo melhorar, segue as obras e o aviso está em ativo. Então, por tempo indeterminado até que a obra se conclua, porque, na verdade, nós precisamos fazer essa ponte o mais breve possível, porque é uma obra já a tempo esperada, que vai, com certeza, melhorar o acesso dessa população ali mais próximo da gruta e também quem chega em Guarujá do Sul por esse trajeto tão importante e tão utilizado, que é o acesso à área da gruta.
2: Obrigado às informações da prefeita do município de Guarujá do Sul, Eliane Fanton. Jonathan William, repórter Rádio Cedro.
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0: 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E nós ouvimos o Capital Inicial, Eu Vou Estar, e também teve Paralamas do Sucesso, O Amor Não Sabe Esperar.
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0: Atenção, região de Guarujá do Sul e municípios vizinhos, você que está em busca de novos desafios profissionais, a Laticínios BRQ está contratando auxiliar de serviços gerais, cozinheira ou cozinheiro, técnico em manutenção e auxiliar e operador de produção. 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E a Secretaria Municipal de Saúde de Princesa comunica que não haverá atendimento odontológico na Unidade Básica de Saúde de Princesa nos dias 10, 11 e 12 de junho, em razão de motivos particulares do profissional dentista. Os atendimentos retornam normalmente na próxima semana. E a Secretaria de Planejamento de São José do Cedro convida a população para participarem da audiência pública do Plano Diretor. Hoje, dia 10 de junho, às 19 horas, em Mariflor e Padre Réus, no Clube da Comunidade.
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0: 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Atividades lúdicas fortalecem a conscientização sobre crianças do serviço de convivência e fortalecimento de vínculos. A informação é da assistente social de Anchieta, Rosângela Dondwerfer. Além da palestra principal, as ações do Maio Laranja também envolveram as crianças atendidas pelo Serviço de Convivência e Fortalecimento de Vínculos. Durante todo o mês, as orientadoras sociais promoveram atividades educativas relacionadas à prevenção da violência sexual. Brincadeiras, desenhos, histórias, dinâmicas e jogos simbólicos fizeram parte da programação. As atividades foram planejadas de acordo com a faixa etária dos participantes, respeitando o nível de compreensão e o estágio de desenvolvimento de cada criança. A proposta teve como objetivo criar um ambiente seguro para que os participantes pudessem expressar sentimentos, dúvidas e experiências, fortalecendo o conhecimento sobre os seus direitos e ampliando a capacidade de reconhecer situações de risco. 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
0: Legião Urbana, 15 horas e 36 minutinhos. Eduardo e Mônica.

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0: Papas da Língua, calor da hora. 15 horas e 52 minutinhos.

E esse foi o Lulu Santos, Aviso aos Navegantes. Também teve o Papas da Língua com O Calor da Hora. 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
1: E essa é a música com mais emoção aqui na Cedro FM. 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
1: 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Dezessete graus em São José do Cedro e a umidade relativa do ar está em 93%.
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1: E esse é o Barão Vermelho, Bete Balanço, lá de 1984. 16 horas e 6 minutinhos.

Esse é o Projota, Ela Só Quer Paz. Também ouvimos um Kid Abelha, Como Eu Quero. E a primeira foi o Barão Vermelho, Bete Balanço.

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8: Enquanto o torneio não começa, deixa eu te contar umas curiosidades. A inteligência artificial estará a serviço das seleções no Mundial de Futebol deste ano. A FIFA anunciou que as 48 seleções participantes terão acesso a ferramentas avançadas de análise de desempenho baseadas em inteligência artificial. Esse sistema ajudará os treinadores e as comissões técnicas a analisar as partidas, identificar padrões e também a estudar os adversários. A proposta é democratizar o acesso à informação, permitindo que seleções com menos recursos tecnológicos também tenham acesso às mesmas ferramentas das maiores potências do futebol mundial. Eu sou Melina Calduro, de Florianópolis, para o Acaerte em Campo.
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0: Charlie Brown Jr., dias de luta e dias de glória.
12: Vida com orgulho.
0: 16 e 21.

0: Esse foi o CPM 22, um minuto para o fim do mundo, com a participação do Dinho Ouro Preto.
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0: E antes nós ouvimos a Ana Gabriela, Não Te Largo, Não Te Troco e Não Te Esqueço, com a participação do Melim. E a primeira foi o Charlie Brown Jr., Dias de Luta e Dias de Glória.
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0: 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Cursos técnicos gratuitos avançam nas escolas da região. A informação é da Coordenadora Regional de Educação de Dionísio Cerqueira, que abrange São José do Cedro, Silvane Prestes de Oliveira. A região segue ampliando a oferta de cursos técnicos profissionalizantes para estudantes do ensino médio e jovens que buscam qualificação para ingressar no mercado de trabalho. Segundo ela, o governo de Santa Catarina tem como meta fortalecer a formação técnica na rede pública estadual, oferecendo cursos gratuitos e alinhado às demandas econômicas de cada região. Entre os destaques estão o curso técnico em agricultura, ofertado no interior de Palmas, e o fortalecimento do curso técnico em agropecuária nas casas familiares rurais de São José do Cedro. Neste ano, novas turmas concluíram a formação técnica, contribuindo para a qualificação dos jovens e para o desenvolvimento do setor agropecuário. 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

Favela, com a participação da Ina Rosen. Também ouvimos Isa Pesadão, com a participação do Marcelo Falcão. E a primeira foi o Detonautas e o Gustavo Mioto, Um Sonhador.

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1: Estamos de volta na programação da Rádio Cedro FM. Estamos em contato nesse momento com Guaraciaba. A Franci Vicentim, responsável pela sala de empreendedores, está com a gente para falar sobre alguns assuntos relacionados a esse setor tão importante da administração do município. A iniciar por uma iniciativa divulgada agora na última semana, vocês estão criando um grupo aí para a divulgação das licitações, para que as empresas do município possam estar participando e atentas a essas oportunidades de negócio. Fran, boa tarde. Fale um pouquinho dessa iniciativa.
2: Boa tarde aos ouvintes. Então, a iniciativa de criarmos um grupo de WhatsApp para estarmos enviando, divulgando os editais de compras públicas do município, surgiu de uma conversa entre a Sala do Empreendedor, Secretaria de Indústria e Comércio, e do setor de compras e licitações. Nós vimos nele uma forma de facilitar o acesso dos empreendedores do município aos editais de compras públicas, pois às vezes eles não tiram o tempo de acessar, né, o site da prefeitura para estar buscando, procurando, né, se existem editais voltados ao seu empreendimento, dos quais eles possam estar fornecendo materiais ou serviços para o município. Então, através do grupo de WhatsApp, o setor de compras e licitações, toda vez que lança um edital novo, envia para a Sala do Empreendedor, e a Sala do Empreendedor envia lá naquele grupo as informações essenciais, o link para acessar o edital, né, a data de abertura, do processo, as informações básicas, e que ele possa estar acessando, né, esse edital e participando do processo de licitação. Lembrar ainda que há alguns dias nós realizamos uma capacitação sobre compras públicas, onde o consultor especialista na área explicou um pouco para os empreendedores do nosso município como participar dos processos de compras públicas, né, os benefícios, a legislação, e como é importante que eles participem, né, dos processos do município. E a partir disso, então, nós iniciamos essa divulgação dos editais lá no grupo do WhatsApp. Esse grupo, ele é aberto, né? Então, todos os fornecedores, os empreendedores do nosso município que possuem interesse em estar participando para ter mais fácil o acesso aos editais, né? Então, ele é um grupo aberto e as pessoas podem estar entrando lá para verificar os editais que estão abertos no município.
1: Conexão Crédito, esse é o nosso próximo assunto. Vocês também irão promover agora um evento no dia 18. Explica um pouquinho para a gente sobre o que se trata esse evento.
2: No dia 18, então, nós teremos uma rodada de conversa com as cooperativas de crédito do nosso município, onde elas falarão um pouco para os empreendedores do nosso município quais os produtos que elas têm a oferecer e também sobre a utilização, né, consciente do crédito, que não é apenas pegar o crédito e gastar de qualquer forma, né? Então, será uma rodada de conversa, né, juntamente com os empresários do nosso município.
1: Nesse exato momento, você está em Brasília, onde vão receber um reconhecimento, uma honraria, por conta do trabalho que vocês prestam aí na Sala do Empreendedor do município.
2: Isso mesmo, então, na noite desta quarta-feira, nós participaremos da celebração do selo Diamante de Referência em Atendimento do SEBRAE, onde o SEBRAE fará um reconhecimento a todas as salas do empreendedor do Brasil que tiveram aquele atendimento diferenciado, que atingiram o 100% do atendimento lá na Sala do Empreendedor.
1: Vocês já se organizam também para fazer ainda nesse mês uma consultoria de gestão financeira também, ou seja, várias ações voltadas a contribuir para que o empresário, o microempresário, cresça aí no município de Guaraciaba.
2: E no dia 23 de junho, então, nós teremos um dia de consultorias em que um consultor credenciado do SEBRAE, ele vem até o município e ele atende até 4 empresas, né? Então, são consultorias de 2 horas cada empresa, na área de gestão, finança, estratégia. Então, são várias ações que a Sala do Empreendedor vem desenvolvendo no decorrer dos dias, né? Então, teremos no dia 18 essa ação do crédito, dia 23 as consultorias, e a gente salienta a importância importância, né, dos empreendedores participarem dessas ações, porque elas são pensadas justamente para eles, né? Então, a gente deixa o convite para eles participarem do evento do dia 18 e também das consultorias, né? Lembrando que as consultorias são vagas limitadas. Então, quem possui interesse deve entrar em contato com a Sala do Empreendedor para fazer o agendamento dessa consultoria.
1: Obrigado a Fran Vicentim, ela que é responsável pela Sala do Empreendedor aí do município de Guaraciaba. Jonathan Wiener, repórter Rádio Centro FM.
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0: Reação em cadeia, confiança. 16 horas e 50

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1: E nós ouvimos Hungria, Preta. Também teve Reação em Cadeia, Confiança. 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
2: Nós estamos de volta na programação da Rádio Cedro FM. Estamos em contato com Palma Solar. Com a gente, o secretário de Agricultura, Lisandro Piffer, para falar sobre as principais ações aí no município de Palma Sola. Lisandro, boa tarde. Seja bem-vindo aos microfones da Rádio Cedro.
3: Boa tarde, Jonathan. Boa tarde aos ouvintes da Rádio Cedro FM, em especial aos palmasolenses que nos escutam nesse momento. Então, Jonathan, a gente está chegando aí na reta final aí das confecções de silagem, o que é um trabalho que a Secretaria de Agricultura auxilia da melhor forma possível aí todos os produtores de leite do município na parte da confecção de silagem, através dos grupos de patrulhas agrícolas do interior, com o nosso aqui da cidade também. Nós temos uma patrulha aqui na cidade que também auxilia bastante no transporte, auxilia na confecção da silagem. A gente também trabalha com as máquinas pesadas aí nas propriedades, adequando as estradas para a retirada desse produto até o silo, para o transporte do produto até o silo. Também na confecção de silo, a maioria dos produtores de leite vem aumentando a atividade, vem aumentando a sua produtividade, e com isso precisam aumentar silos, e também a gente faz as manutenções nos silos já existentes, limpeza, melhorias, constrói, confecciona novos silos, né? Então, graças a Deus, estamos chegando aí ao final. E tivemos bons números aí, o pessoal, os produtores bastante contentes aí com a produtividade, com os resultados da produtividade, já que a gente sabe da crise que está mergulhada aí a atividade leiteira aí já há um ano, com bastante problemas agora, há poucos meses aí que tivemos uma melhoria de preços, né? Então, pelo menos a produtividade aí do milho para silagem mostrou números bons aí, o que consegue com certeza absorver um pouquinho do custo aí da produção leiteira. Tivemos também no mês de maio, Jonathan, um roteiro de coleta de lixo do interior. E a equipe que faz essa coleta nos repassou aí que

0: criado por uma estiagem. Então, teve um período que nós tivemos aí com mais de 50 propriedades sendo fornecido água, tanto água potável quanto água para uso para animais, para limpeza de instalações. E também tivemos um trabalho bem intenso com as máquinas pesadas dentro das propriedades, melhorando a questão aí de reservatórios, construindo alguns, limpando outros, aumentando outros, mas conseguimos aí atender a demanda com um pouquinho de empenho aí dos nossos operadores. O pessoal não mediu os esforços aí também na questão do transporte, foi bem corrido, mas conseguimos atender aí a demanda da melhor maneira possível.
1: Obrigado às informações do secretário de Agricultura de Palmassola, Alessandro Piffer. Jonathan William, repórter Cedro FM.
2: E essas foram as informações com Jonathan William.
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0: E esse é o Christian Ralf, Ausência. Também teve Rick e Renner, Cara de Pau.
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0: 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Conder fortalece parceria com educação para levar programa ambiental às escolas. O Conder iniciou tratativas com a Secretaria de Educação de São José do Cedro para implantar o Programa Regional de Educação Ambiental no segundo semestre de 2026. A proposta foi apresentada em reunião realizada entre as representantes das instituições, com foco na formação de estudantes mais conscientes e comprometidos com a preservação ambiental. A expectativa é de que o projeto seja incorporado à rotina das escolas do município, ampliando o alcance das ações educativas já desenvolvidas na região. 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

0: Cleiton e Camargo, Agenda Rabiscada. Também ouvimos Edson e Hudson, a Mato Grossense. 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Cedro. 17 horas e 46 minutos, hora certa. 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

0: E esse é o Ataíde Alexandre, ou de casa ou de fora. Também teve aí Gilberto e Gilmar, Assino com X. E a primeira foi Bebo pra Carai, Gino e Geno.
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0: E esse é o Bruno e Marrone, Dormir na Praça. Também ouvimos Mato Grosso e Matias, Queda Livre. E a primeira foi João Mineiro e Marciano, Ainda Ontem Chorei de Saudade. 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E agora quem está chegando por aqui na programação é o repórter Jonathan William.
1: Nós chegamos com mais informações aqui na programação da Rádio Cedro FM. Estamos em contato com a diretora da Escola Renascer de Princesa, Silvana Noss, para falar para a gente sobre o lançamento do projeto Bombeiro Mirim, que aconteceu ontem aí no município. Silvana, boa tarde. Como foi esse evento tão importante aí, que ajuda, contribui na formação de crianças e jovens comprometidos com a segurança, com a saúde também, e como lidar em situações de emergência. Boa tarde.
2: Boa tarde, Jonathan. Boa tarde, ouvintes da Rádio Cedro FM, em especial os munícipes princesenses. Então, no dia de ontem, nós tivemos o lançamento, ou seja, a aula inaugural do curso de Bombeiro Mirim, que acontece todos os anos em parceria com o Corpo de Bombeiros de São José do Cedro. Também nós temos a parceria do Sicoob, né, nesse curso. Eles ajudam, patrocinam as camisetas, né, parte das camisetas, e o município o resto, que eles recebem no início do curso. Todos os dias, quando tem aula, eles devem vir com essas camisetas, que é o uniforme do curso, né? E nesse curso, ele acontece em 6 aulas, né, 6 lições, de em torno de 1h30 cada lição, e depois, no final do curso, acontece uma formatura. Nesse curso, eles aprendem a fazer o quê? A ajudar quem precisa. É claro que não vão lá socorrer um acidentado, né? Mas quais são as coisas que eles podem fazer em caso de um acidente, em caso de um incêndio, coisas assim. Seriam coisas mínimas, né? Ou ajudar alguém a chamar o bombeiro, né? Uma pessoa de mais idade, a pessoa que não tem muita instrução e não consegue. Então, é uma aula para eles aprenderem o básico e aprenderem a eles mesmos se virar.
1: Como funciona a questão do planejamento das aulas, alunos, depois tem alguma formatura com eles também que será realizada?
2: As aulas, então, são planejadas pelo Corpo de Bombeiros. Eles têm uma apostila, né? O município imprimiu uma apostila para cada aluno, né? Então, eles receberam a apostila pronta, encadernada já. É o pessoal do Corpo de Bombeiros que monta a aula, o conteúdo, e daí a gente passa para eles, né? Eles depois têm até para levar para casa com as instruções e também usarem lá na sua família também. Essas aulas acontecem, então, uma vez por semana, sempre nas terças-feiras, né? Então, 1h30 na terça-feira de manhã e 1h30 na terça-feira à tarde, com as turmas do quarto ano. Então, sempre é a turma do quarto ano que faz esse curso do Bombeiro Mirim. Então, dá uma sequência, né? E é isso, se desenvolve isso nessa turma, então.
1: Outro assunto também, Silvana, é a preparação de vocês sair da escola para a realização do tradicional evento da escolha do casalzinho caipira do Educandário. Vocês já iniciando na fase de organização desse importante evento também.
2: Sim, então, a nossa festa junina está programada para o dia 27 de junho, é um sábado, à tarde, com início às 13 horas até às 17 horas, né? Então a gente tem danças, apresentações de danças, tem brincadeiras, tem jogos e também temos a escolha do casal caipira. Neste ano, então, nós temos 4 casais concorrendo, né, no concurso do casal caipira, e já iniciamos a venda dos votos. O valor do voto é R$2 por voto, né? na hora de classificar, uma parte é por voto e outra parte, então, é do desfile. Vai ter 5 jurados, né, que avaliarão as crianças ali no desfile, depois junta com o valor dos votos vendidos, mais os pontos do desfile, e se classifica os casais, então. E essa é uma das nossas programações mais importantes do ano, onde nós arrecadamos fundos para manter a escola. Porque nem sempre podemos depender tudo da prefeitura, né? Porque às vezes depende de licitação e é um processo mais moroso. E na escola, todo dia você tem algum gasto com uma torneira que estraga, com uma caixa de descarga que estraga, ou coisas assim, e a gente precisa estar usando o dinheiro que a gente tem, né? Então, por isso a gente pede a colaboração de todos, né, para participarem da festa lá no dia 27 e também colaborarem com a compra dos votos. Porque além das famílias, dos casais estarem vendendo os votos, todas as turmas auxiliarão um casal. Então, são 16 turmas, 4 turmas para cada casal. Então, os alunos estarão levando para casa a lista. E assim, é um valor irrisório, mas que cada família pudesse ajudar ou colaborar com um pouco, que juntando de pouco em pouco a gente consegue arrecadar um valor bom e que isso vai ser revertido em coisas boas para a nossa escola.
1: Obrigado às informações da diretora da Escola Renascer do município de Princesa, Silvana Noss. Jonathan William, repórter, Cedro FM.
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0: João Neto e Frederico, eu quero te namorar.
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0: Marco Brasil, Pé de IP. Também ouvimos o Guilherme Gustavo, Ego, e a primeira foi João Neto e Frederico, Eu Quero Te Namorar.
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0: A Secretaria Municipal de Saúde de São José do Cedro comunica que a vacina contra a gripe H1N1 está disponível para a população no posto de saúde. E a Laticínios BRQ está com vagas abertas para auxiliar e operador de produção, técnico em manutenção, serviços gerais e cozinheira. Oferecemos transporte para Cedro, Guarujá do Sul e Dionísio Cerqueira. Refeitório próprio, comida fresquinha, cesta básica, auxílio estudante, prêmio assiduidade, seguro de vida e horários diferenciados. 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Não perca tempo, venha fazer parte deste time.
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0: 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Saúde amplia atendimento e facilita acesso dos trabalhadores aos serviços. A informação é do prefeito de Anchieta, Moacir Piovesani. O município vem ampliando o acesso da população aos serviços de saúde durante o primeiro ano e 5 meses da atual administração. Entre as principais ações está a oferta de atendimentos em horários diferenciados, permitindo que trabalhadores que passam o dia no emprego possam realizar consultas sem comprometer a jornada de trabalho. Segundo o prefeito, o sistema de agendamento organiza os atendimentos e informa previamente a data e o horário das consultas, proporcionando mais comodidade aos pacientes. 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

0: Teodora e Sampaio, Mulher Perigosa. Também ouvimos Roberta e Miranda, Majestade o Sabiá.
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0: Amigos, pense em mim. 18 horas e 45 minutos.

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0: Você.
1: 18 horas 56 minutinhos. Esse foi o Cedro Show na Tarde. Desta quarta-feira, dia 10 de junho.

E vem aí a voz do Brasil, saideira de hoje, Christian e Ralph, Nova York. 18 horas 56 minutinhos. Boa noite, boa noite.

0: dicas. A gente volta amanhã. Uma ótima noite para você. Tchau, tchau.
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3: Olá, boa noite.
2: Boa noite para você que nos acompanha em todo o país.
3: Quarta-feira, 10 de junho de 2026.
2: Vamos ao destaque do dia: desenvolvimento ambiental.
3: Presidente Lula assina a nova política nacional de recuperação da Caatinga para, entre outras coisas, enfrentar a desertificação na região Nordeste.
2: E destina 2 bilhões de reais para ações do IBAMA e do ICMBio na bacia do Rio Doce, onde houve o desastre de Mariana.
3: Ações também incluem ampliação de parques nacionais no Piauí, Tocantins, Pará e Rondônia.
2: O presidente destaca que desenvolvimento econômico tem que estar aliado à preservação ambiental.
4: Aprender a ser capitalistas civilizados e não capitalistas destruidores da nossa floresta.
3: E ainda, o presidente recebeu hoje o resultado do trabalho do Conselho de Desenvolvimento Econômico Social Sustentável no último semestre.
2: O conselhão é formado por representantes dos setores empresarial, sociedade civil e membros do governo.
3: Pacto contra o feminicídio, mudança na escala de trabalho e transição ecológica estiveram entre os temas.
2: Você vai ouvir também investimento em pesquisa e inovação.
3: A gente conversa hoje com Luiz Antônio Elias, presidente da FINEP, a financiadora de estudos e projetos do governo do Brasil.
2: Ele vai falar do papel estratégico que a criação de novas tecnologias tem para o desenvolvimento do país e no posicionamento internacional do Brasil.
3: Hoje, na apresentação da Voz do Brasil, eu, Mariana Jungmann e Luciano Seixas.
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3: Contra o feminicídio, mapa do caminho para a transição ecológica, mudanças na escala semanal dos trabalhadores brasileiros.
2: Temas que foram tratados hoje na reunião do Conselho de Desenvolvimento Econômico Social Sustentável, o Conselhão.
3: O órgão consultivo reúne autoridades, pesquisadores, empresários, representantes de federações e de organizações da sociedade civil.
2: E eles apresentaram ao presidente Lula o resultado do trabalho ao longo do último semestre.
5: Da soberania nacional ao protagonismo global. Este foi o tema do encontro do Conselho de Desenvolvimento Econômico, Social e Sustentável, o Conselhão, que discutiu temas como enfrentamento ao feminicídio, segurança pública, desenvolvimento sustentável e economia. O presidente Lula agradeceu o trabalho dos cerca de 200 conselheiros e reforçou a importância deles em temas que impactam em todo o país.
6: Eu queria agradecer a dedicação de cada mulher, de cada homem que assumiram a responsabilidade de participar desse conselho, de preparar propostas para ajudar o governo a fazer coisas diferentes, a fazer coisas apresentadas pela sociedade civil.
5: No tema de combate à violência contra a mulher, foi apresentado um balanço dos primeiros 4 meses do Pacto contra o Feminicídio, assinado pelos poderes Executivo, Legislativo e Judiciário. A primeira-dama, Janja Lula da Silva, destacou os resultados.
7: O tempo médio para análise das medidas protetivas de urgência caiu de 16 dias para cerca de 3 dias. Isso está acontecendo até com o mínimo de 2 horas a gente tem medida protetiva sendo emitida. e mais da metade das decisões, 53, já são proferidas no mesmo dia. Isso é o que importa. E a gente precisa falar muito sobre isso. As mulheres precisam ter essa informação.
5: Na área da economia, o ministro da Fazenda, Dario Durigan, ressaltou os avanços. Ele afirmou que o Brasil tem demonstrado estabilidade econômica, além de crescimento acima da expectativa. E defendeu o fim da escala 6x1, que aguarda a aprovação no Senado, como passo importante no combate às desigualdades.
8: Quem hoje já está na escala 5x2 é quem ganha mais, é quem teve tempo e muitas vezes oportunidade familiar de estudar por mais tempo. E quem está na escala 6x1 são os trabalhadores mais mal remunerados, trabalhadores negros, mulheres. Portanto, é um tema de desigualdade do mundo do trabalho encarar o tema da 6x1.
5: Durante o evento, foram destacadas várias políticas públicas recentes, que partiram de recomendações do Conselhão, como o programa Acredita, o Pacto pela Igualdade Racial e a Lei do Mercado de Carbono. Na área de meio ambiente, o conselheiro Matheus Silva, que é coordenador do Conselho Nacional das Populações Extrativistas e membro mais jovem do Conselhão, apresentou os resultados e disse que é preciso continuar avançando.
9: Sabemos reconhecer os nossos avanços, mas também sabemos que precisamos avançar muito mais, especialmente no acesso à terra e a crédito, como o Pronaf, ainda muito distante dos nossos territórios, porque fortalecer a Amazônia é fortalecer o Brasil.
5: O Conselhão é um fórum consultivo que reúne centenas de representantes da sociedade civil, empresários, acadêmicos e movimentos sociais para debater e propor políticas públicas e estratégias de desenvolvimento para o país. Ele foi retomado em 2023 e está em sua 7ª plenária. Reportagem Luciana Colares de Holanda.
3: Recursos para o meio ambiente, criação de novas áreas de proteção ambiental e uma nova iniciativa para a recuperação da caatinga brasileira.
2: São algumas das medidas anunciadas pelo governo do Brasil nas comemorações pelo Dia Mundial do Meio Ambiente, celebrado em 5 de junho.
3: A repórter Gabriela Noronha acompanhou e traz os detalhes.
10: Recuperação da vegetação nativa aliada à valorização das comunidades tradicionais da Caatinga. Isso é o que propõe o novo programa Recatingar. A iniciativa do Ministério do Meio Ambiente e Mudança do Clima foi lançada nesta quarta-feira e conta com um aporte inicial de 60 milhões de reais do Banco Nacional de Desenvolvimento Econômico e Social e do Banco do Nordeste. Dentre as ações previstas está o enfrentamento da desertificação no bioma, que está presente em 10 estados e ocupa 11% do território nacional. Outras ações de preservação da Caatinga também fazem parte da Lei da Política Nacional para a Recuperação do Bioma, sancionada nesta quarta-feira pelo presidente Lula, durante a cerimônia em alusão ao Dia Mundial do Meio Ambiente. O presidente lembrou que a sociedade brasileira está mais consciente para a proteção ambiental.
4: Houve uma evolução daqueles que defendem os quilombos, daqueles que defendem a remarcação da terra indígena. Houve uma evolução dos empresários que sabem que hoje eles pagarão com preço muito caro se eles não respeitarem regras mínimas de defesa da questão ambiental. E é uma evolução aprender a ser capitalistas civilizados e não capitalistas destruidores da nossa floresta.
10: O pacote de medidas anunciado nesta quarta-feira também incluiu recursos para a Agenda Ambiental Brasileira. São 2 bilhões de reais para investimentos na bacia do Rio Doce, importante região hidrográfica do Sudeste brasileiro e fundamental para o abastecimento, economia e biodiversidade dos estados de Minas Gerais e Espírito Santo. Além disso, 834 milhões de reais do Fundo Clima serão investidos em projetos de restauração da vegetação nativa. Segundo o ministro do Meio Ambiente e Mudança do Clima, João Paulo Capobianco, o objetivo das novas medidas inclui não apenas a conservação do meio ambiente, mas também o fortalecimento da economia nas regiões afetadas.
11: Proteger o meio ambiente não é olhar apenas para as próximas gerações, é cuidar das condições de vida das populações brasileiras no presente.
10: Já o Fundo Amazônia, mecanismo financeiro de captação de doações internacionais para preservação e combate ao desmatamento na Amazônia, recebeu a doação de 270 milhões de reais do Reino Unido. E o número de doadores vem aumentando, como detalhou a diretora socioambiental do BNDES, Tereza Campelo.
12: Passamos assim, nesse seu mandato, presidente, de 2 doadores para 9 doadores, mostrando que o Brasil tem compromisso com essa agenda para ajudar o Salvar o Planeta.
10: No campo da conservação ambiental, foram assinados atos que ampliam os parques nacionais da Serra das Confusões e de 7 cidades no Piauí e criam o Parque Nacional do Tanaru, em Rondônia, e a Área de Proteção Ambiental do Paleocanal do Rio Tocantins, no Pará. Reportagem Gabriela Noronha.
2: Talvez você ainda não conheça a FINEP, empresa financiadora de estudos e projetos.
3: Ela é ligada ao Ministério da Ciência, Tecnologia e Inovação e tem o papel de transformar o potencial científico e tecnológico brasileiro em projetos de inovação.
2: E essa inovação científica vai se converter depois em novos produtos, serviços, medicamentos, tecnologias que você usa no seu dia a dia.
3: Hoje nós conversamos com o presidente da FINEP, Luiz Antônio Elias, para saber mais sobre esse trabalho e sobre o novo momento da empresa, com o apoio de projetos de maior complexidade. Boa noite, presidente.
13: Boa noite, agradeço o convite. É muito importante para a FINEP estar aqui presente e apresentar os projetos que nós estamos fazendo nesse imenso Brasil.
3: Então, vamos justamente começar explicando melhor para o nosso ouvinte, para quem não conhece, que tipo de projetos a FINEP financia, qual que é o papel da empresa nesse desenvolvimento tecnológico do país.
13: A FINEP se consolida nessas últimas 5 décadas. Ela foi fundada em 1967. Como a instituição mais importante no fomento à infraestrutura científica, portanto, aos laboratórios, à geração do conhecimento, à capacidade de desenvolvimento tecnológico, portanto, às startups, às ICTs, e à capacidade de inovação no Brasil, oferecer crédito às empresas para que elas possam impulsionar as suas cadeias de valor e aumentar o valor agregado dos seus produtos. Mas ainda no momento de um risco geopolítico intenso, ou seja, nós vivemos um momento muito difuso a nível internacional. A ideia do multilateralismo se esgota e a percepção de que as políticas industriais devem estar cada vez mais retomadas. A FINEP também exerce um papel central na retomada da política industrial no Brasil.
2: Bem, para isso, a empresa recebeu um aporte de 3 bilhões e meio de reais para o financiamento de novos projetos, né? De onde vieram esses recursos e quais são as prioridades?
13: Os recursos de 3,5 bilhões, na verdade, eles advêm para a capitalização da FINEP. A FINEP, na verdade, esse ano deverá receber 17,7 bilhões de reais do FNDCT. O FNDCT, criado em 1969, é o maior fundo de desenvolvimento da América Latina para a área científica e para a área tecnológica e de inovação. Esse ano é um ano histórico. São 17,7. Além disso, nós teremos acesso, por determinação do presidente Lula, que colocou esta agenda na centralidade do processo de desenvolvimento brasileiro, mais 25 bilhões de reais para o crédito. Subentende que a FINEP deverá estar operando em processos de crédito direto e nas operações indiretas, mais na infraestrutura científica, quase 40 bilhões de reais esse ano.
3: Agora, o senhor mencionou na sua primeira resposta todo o contexto geopolítico que a gente vem vivendo e existe um posicionamento estratégico da FINEP quando a gente fala da inserção internacional do Brasil, né? Porque a empresa acaba ajudando aí a definir onde o país vai apostar em desenvolver as suas pesquisas, seu desenvolvimento. Quais são essas áreas? Qual é a escolha estratégica nesse momento para o desenvolvimento de inovação no Brasil?
13: Nós estamos muito condicionados àquilo que se chama da nova indústria Brasil. No processo de reconstrução e transformação com o presidente Lula, nós entendemos que era necessário construir, por missões, uma nova estrutura industrial baseada em capacidade científica, orientando a parte de inovação para a agroindústria, para a defesa, para a transformação digital, para a descarbonização, para perceber a mobilidade urbana. É necessário que a gente dê mais qualidade de vida à população e saneamento, e olhar também a base de infraestrutura para toda a parte de genética, ou seja, bioinsumos e biotecnologia. Isso acompanha a fronteira do conhecimento no mundo, que cada vez mais, pela emergência climática ou pelo olhar da introdução da inteligência artificial e pela robótica avançada, precisa ser alterado. Um dado importante para os ouvintes. 60% da pauta de exportação hoje brasileira ainda se condiciona a recursos naturais. Nós temos que ser protagonistas. Se queremos ser protagonistas, temos que cada vez mais incentivar a capacidade científica e olhar a fronteira do conhecimento agregando valor ao produto nacional.
2: Presidente, a partir do desenvolvimento dessas novas tecnologias nesses setores, como fazer, como converter isso em desenvolvimento na melhora da vida das pessoas?
13: Isso melhora porque nós estamos apoiando projetos na área de vacinas, por exemplo. Nós estamos apoiando projetos na área de bioinsumos, que é necessário para a questão de alimentos. Nós estamos apoiando projetos na área de fertilizantes. Estamos apoiando projetos relacionados à descarbonização. Portanto, isso, como o presidente Lula colocou muito claramente, nós estamos num momento de estabilidade e precisamos avançar em áreas que são estratégicas para o conhecimento brasileiro. Temos uma matriz energética extremamente limpa. Aproveitar isso nessa transição energética no mundo é colocar o Brasil naquilo que eu chamei, no protagonismo social e no protagonismo internacional.
0: Pois é, e a FINEP vem recebendo mais recursos ao longo dos últimos anos, e isso também se converteu em projetos de maior complexidade que vêm sendo apoiados por
13: ela,
0: né?
13: Com certeza, com certeza. A subvenção econômica que lançamos recentemente são 3,3 bilhões de reais na gestão da ministra Luciana Santos, são em áreas justamente que são o núcleo duro do conhecimento, para que a gente possa fazer a diferença. Em quê? Na agroindústria, na mobilidade. E uma questão importante, olhamos o social na agricultura familiar e na diferença, ou seja, nas assimetrias territoriais que a gente precisa corrigir, olhando a dimensão do Brasil, que é continental. Portanto, na subvenção econômica tem uma proposta de 300 milhões de reais para o Norte, Nordeste e Centro-Oeste impulsionar suas cadeias locais.
2: E como é que a FINEP atua em diferentes regiões do país para diminuir essa desigualdade?
13: Ela atua, na verdade, nesses segmentos que eu acabei de mencionar e percebendo também o local. Mais ainda, ela atua de forma vertical na estruturação de políticas com as fundações de amparo à pesquisa, nos programas que nós chamamos de Centelha e Tecnova, olhando o empreendedorismo local, olhando as startups locais, olhando as ICTs locais. Também impulsiona pela via do que eu chamei da infraestrutura, com as universidades. O hub do conhecimento está nas universidades. É preciso que a gente cada vez mais impulsione laboratórios de conhecimento que gerem capacidade e resultado para a sociedade brasileira.
0: Toda uma cadeia, né, presidente?
13: Toda uma cadeia.
0: Muito bem, nós conversamos com Luiz Antônio Elias, presidente da FINEP, a financiadora de estudos e projetos do governo federal. Muito obrigado pela sua entrevista à Voz do Brasil.
13: Eu que agradeço essa oportunidade para a FINEP e para o momento tão importante que essa instituição está vivendo hoje.
2: O novo PAC, Programa de Aceleração do Crescimento, já executou 90% dos recursos previstos até 2026.
3: São obras, programas e planos de governo que estão com andamento adiantado.
2: O programa prioriza as regiões mais vulneráveis do país e com menos acesso a serviços públicos.
14: Estradas, moradias, escolas, hospitais, obras de saneamento, energia e mobilidade urbana. Os investimentos em infraestrutura avançam em todo o país. Já foram executados praticamente 90% dos recursos previstos para o novo PAC até o final deste ano, o que corresponde a 1 trilhão e 200 bilhões de reais. Quase 11 mil empreendimentos contratados já foram concluídos. Entregas que ajudam a gerar emprego e renda no país, de acordo com Roberto Nami Garibe Filho, secretário especial do Programa de Aceleração do Crescimento.
15: Nós estamos batendo um recorde esse ano de investimento em infraestrutura. Isso fez sentido tanto na menor taxa de desemprego da história, que atingimos 5,4 se você pegar os 12 anos, e temos também a maior massa salarial. Nesses dados você consegue ver a presença do PAC, porque ele tem um efeito multiplicador sobre a economia bastante forte e isso impacta na vida cotidiana das pessoas.
14: Na área de habitação, por exemplo, foram entregues quase 2 milhões de moradias por meio do programa Minha Casa Minha Vida até março deste ano. Na educação, foram criados 111 institutos federais e 100 mil escolas em todo o país passaram a contar com rede Wi-Fi. Na área de concessões, foram realizados 57 leilões federais de rodovias, ferrovias, portos e aeroportos em 3 anos. O novo PAC também investe em obras de prevenção de desastres e adaptação às mudanças climáticas, para aumentar a proteção da população, como explica o secretário Roberto Nami Garibe Filho.
15: Nós estamos investindo quase 16 bilhões em prevenção ao risco. O nosso investimento ele é distribuído, né, levando em consideração quanto cada cidade está, de alguma forma, suscetível a esse tipo de risco, tanto de alagamento como de encosta.
14: Roberto Nami ressaltou ainda os investimentos em mobilidade urbana. São quase 16 bilhões de reais destinados à renovação de frota, com a entrega de veículos menos poluentes e mais confortáveis para a população. Lançado em 2023, o novo PAC foi estruturado em torno da industrialização, da transição ecológica e da redução das desigualdades sociais e regionais. O programa estabelece critérios de seleção que priorizam regiões com menor índice de desenvolvimento humano, maior déficit de serviços públicos e menor capacidade fiscal. Reportagem Pablo Mundim.
3: Uma nova terapia desenvolvida por pesquisadores brasileiros pode mudar o cenário dos tratamentos de cânceres hematológicos, como os linfomas.
2: Segundo os resultados preliminares divulgados hoje, a terapia CAR-T-Cell tem quase 90% de eficácia, com redução ou desaparecimento dos tumores.
3: O estudo contou com 100 milhões de reais do governo federal e já foi aplicado em 25 pacientes do Sistema Único de Saúde.
2: O ministro da Saúde, Alexandre Padilha, acompanhou a divulgação em São Paulo e comemorou os resultados.
16: Nós recebemos aqui os resultados preliminares, são muito animadores, mais de 87% de resultado positivo de pacientes que já tinham passado por outras formas de tratamento, tanto quimioterapia, radioterapia, transplante, e que vem agora no CAR-T-Cell uma esperança nesse tratamento.
3: Mais 81 pacientes vão receber o tratamento até o fim do ano.
2: A expectativa é que, com a confirmação dos resultados e o registro sanitário da Agência Nacional de Vigilância Sanitária, a terapia passe a ser oferecida em todo o território nacional.
3: A partir da semana que vem, o contribuinte que quiser regularizar débitos com a União vai precisar de níveis maiores de segurança ao usar a conta gov.br.
2: A mudança acontece a partir do dia 15 de junho, quando passará a ser exigido os níveis prata ou ouro no aplicativo ou site.
3: Saiba como elevar a segurança da sua conta gov.br na reportagem de Márcia Fernandes.
17: Na Procuradoria-Geral da Fazenda Nacional, é possível consultar dívidas com a União, negociar e parcelar débitos, emitir guias de pagamento e certidões de regularidade fiscal. A partir de 15 de junho, pessoas físicas só poderão acessar o portal Regularize da Procuradoria utilizando contas gov.br com nível prata ou ouro. Usuários com conta bronze serão alertados sobre a necessidade de elevar o nível de segurança. E depois do dia 15, se mantiverem a conta bronze, terão acesso bloqueado. A coordenadora nacional de atendimento da Procuradoria-Geral da Fazenda Nacional, Raquel de Carvalho, explica que a medida busca aumentar a segurança de quem procura o órgão.
18: Essa medida foi uma medida de segurança para a proteção dos dados do cidadão e das transações que ele realiza dentro do portal.
17: A conta gov.br funciona como uma identidade digital. Ela dá acesso a mais de 4.600 serviços federais. Atualmente, existem 176 milhões de contas ativas no gov.br. Mais de 118 milhões já estão nos níveis prata e ouro, mais seguros. O nível bronze tem segurança básica, com autenticação apenas pelo CPF e senha cadastrada. Raquel de Carvalho, da Procuradoria, explica como aumentar o nível de segurança e mudar a conta gov.br para prata ou ouro.
18: Ele pode fazer isso por meio da autenticação bancária, ou então ele pode fazer um reconhecimento facial, muito simples o procedimento. Ele pode fazer sem sair de casa.
17: Para regularizar a situação de dívidas com a União, acesse o site regularize.pgfn.gov.br. Reportagem Márcia Fernandes.
2: O Pix, sistema de pagamento instantâneo criado pelo Banco Central, que já virou queridinho dos brasileiros, será reconhecido como marca de alto renome.
3: A principal característica desse reconhecimento é a proteção da marca em todos os ramos da atividade econômica.
2: Isso impede que qualquer outra empresa utilize o mesmo nome ou termo semelhante, mesmo que seja para vender um produto ou serviço diferente do original.
3: Trata-se da primeira marca vinculada ao governo federal a contar com o reconhecimento pelo INPI, Instituto Nacional de Propriedade Industrial.
2: E atenção. Atenção, estudantes que ainda não fizeram a inscrição para participar do Exame Nacional do Ensino Médio.
3: O prazo está terminando, vai só até sexta-feira, dia 12.
2: Alunos de escolas públicas e beneficiários do Pé de Meia contam com a inscrição pré-preenchida esse ano. Mas, ainda assim, precisam entrar na página do participante e confirmar a participação.
3: Lembrando que as provas estão marcadas para os dias 8 e 15 de novembro desse ano.
2: A taxa de inscrição é de R$ 85,00 e pode ser paga até 17 de junho.
3: E essas foram as notícias do Governo do Brasil.
2: Uma realização da Secretaria de Comunicação Social da Presidência da República.
3: Com produção da empresa Brasil de Comunicação.
2: Fique agora com o Minuto do TCU. Em seguida, as notícias do Poder Judiciário e do Congresso Nacional. Boa noite.
3: Boa noite para você e até amanhã.
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20: O Tribunal de Contas da União analisou as contas do presidente da República referentes ao exercício de 2025. Durante a sessão de hoje, o relator do processo, ministro Benjamin Zimler, apresentou a conclusão da avaliação técnica que verifica se os recursos do governo federal foram aplicados corretamente.
21: O Tribunal de Contas da União é de parecer que as contas atinentes ao exercício de 2025, de responsabilidade do excelentíssimo senhor presidente da República, Luiz Inácio Lula da Silva, estão em condições de serem aprovadas pelo Congresso Nacional com ressalvas.
20: Segundo a análise, as contas estão de acordo com os princípios constitucionais e legais. Apesar disso, o documento apresenta, além das ressalvas,

0: sou Arthur Filho.
1: E eu sou Walter Lima.
0: Plenário do Supremo Tribunal Federal começa a analisar recursos contra a tese do julgamento do Marco Civil da Internet.
1: O julgamento vai continuar na sessão de amanhã. Marta Ferreira.
2: O ministro Dias Toffoli começou o voto explicando que a tese fixada pela corte deve ser analisada a partir de uma posição institucional do Supremo Tribunal Federal e não considerando os votos individuais dos ministros. Sobre a questão da responsabilidade solidária, ele esclareceu que após a notificação, a responsabilidade do provedor de aplicações por omissão injustificada deve ser tratada como solidária. Já sobre o ponto da tese fixada pelo Supremo, que trata dos crimes contra a honra, Toffoli propôs um ajuste para substituir a expressão crime contra a honra por violação à honra por crime ou ilícito civil. O ministro vai continuar o voto na sessão plenária de amanhã.
0: Tribunal Superior Eleitoral aprova nova política de segurança da informação.
1: A ideia é reforçar a proteção dos sistemas eleitorais, das urnas eletrônicas e dos dados da Justiça Eleitoral. Estevam Furtado.
3: A medida reúne regras de segurança cibernética em todo o país e já começa a valer após a publicação da resolução. Entre as mudanças estão a adoção de procedimentos padronizados para gestão de riscos, proteção de dados, controle de acesso, monitoramento de vulnerabilidades e resposta a ataques cibernéticos. A política também prevê o uso seguro de tecnologias como inteligência artificial e computação em nuvem.
0: A pena por crime cometido durante o livramento condicional só começa a ser cumprida no dia seguinte ao fim desse benefício.
1: O entendimento é do Superior Tribunal de Justiça, Fátima Uchoa.
4: A tese definida pela terceira sessão deve ser observada por juízes e tribunais de todo o país. Um preso cometeu novo crime durante o livramento condicional e mesmo sem revogar o benefício, o Tribunal de Justiça do Rio de Janeiro contabilizou simultaneamente como pena cumprida o período entre a prisão preventiva e o fim do livramento condicional. Mas o STJ considerou não ser possível contar o mesmo período de prisão em duas execuções penais diferentes. Segundo o relator ministro Sebastião Reis Júnior, o STJ entende que se o livramento condicional não foi suspenso ou revogado até o fim do período de prova, a nova execução penal só deve começar no dia seguinte ao fim do benefício.
0: A Justiça do Trabalho itinerante chega este mês no Oiapoque, no Amapá.
1: Uma variedade de serviços de graça para a população. Marla Lacerda.
5: Todo mundo que mora nas aldeias de Manga e Espírito Santo, no estado do Amapá, pode aproveitar. Essa é a oportunidade para quem precisa colocar em dia a documentação jurídica, receber orientações sobre problemas trabalhistas e previdenciários, emitir documentos e até mesmo receber atendimento fisioterapêutico e psicológico. Informações sobre serviços, locais e datas no site do TST.
0: Ministério Público Federal solicita que a União defina regras para garantir acessibilidade em sites públicos e privados.
1: A obrigação prevista na Lei Brasileira de Inclusão há mais de 10 anos ainda não é cumprida devido à falta de regulamentação. Vanessa Pereira.
6: Em agosto de 2025, o MPF expediu recomendação para que as diretrizes de acessibilidade digital fossem finalmente definidas. Mas passados mais de 9 meses, os pedidos do órgão não foram acatados. Agora, na ação, o MPF pede que o governo federal regulamente em até 2 meses o artigo 63 da Lei Brasileira de Inclusão, que torna obrigatória a acessibilidade na internet, e apresente em até 4 meses um plano de transição para adaptar os sites.
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0: A você, uma boa noite.
1: E até amanhã.
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9: Eu sou Paula Groba.
10: E eu sou Humberto Pinheiro.

0: E estes são os destaques de hoje do Jornal do Senado, que começa agora.
1: Aprovada a proposta que permite renegociação de dívidas rurais.
0: PEC que dá ampla autonomia ao Banco Central segue para o plenário.
1: Senado aprova piso de R$ 13.600 para médicos e dentistas. Proposta vai à Câmara.
0: Boa noite.
2: Boa noite.
0: O Senado aprovou a proposta que cria uma linha de financiamento com recursos do Fundo Social do Pré-Sal para a renegociação de dívidas de produtores rurais. O texto, vindo da Câmara dos Deputados, previa inicialmente que os recursos desse fundo deveriam beneficiar os produtores rurais prejudicados por calamidades públicas.
1: No Senado, o relator senador Renan Calheiros, do MDB de Alagoas, alterou a proposta para ampliar os casos em que os produtores podem ser beneficiados. A senadora Tereza Cristina, do Progressistas de Mato Grosso, defendeu a busca do entendimento com a equipe do governo antes da votação. Mas, diante da falta de acordo, a votação foi mantida pelo presidente Davi Alcolumbre. A votação em plenário foi simbólica e a proposta retorna à Câmara dos Deputados, já que foi alterada no Senado.
0: E agentes de saúde e de combate às endemias, profissionais que atuam em comunidades urbanas, rurais e indígenas, podem ganhar o direito a uma aposentadoria diferenciada. Uma proposta aprovada pela Comissão de Constituição e Justiça prevê o benefício para quem comprovar 25 anos de contribuição e de exercício da atividade, com idade mínima de 57 anos para mulheres e 60 para homens.
1: O texto também estabelece regras de transição e prevê apoio financeiro da União para ajudar estados e municípios a custear a medida. A PEC segue agora para o plenário com pedido de tramitação especial. Repórter Bruno Lourenço.
3: A proposta de emenda à Constituição diz que esses profissionais poderão se aposentar com idade mínima de 57 anos para mulheres e 60 anos para homens, desde que comprovem 25 anos de contribuição e de efetivo exercício na atividade. O senador Irajá, do PSD do Tocantins, destacou o papel indispensável desses profissionais na ponta da saúde, especialmente nas comunidades mais carentes.
4: Um reconhecimento de um trabalho histórico dedicado por toda uma vida a essas pessoas que são brasileiros e brasileiras, que são, como eu costumo dizer, o SUS do Brasil de carne e osso. Eles são sim o SUS de carne e osso no Brasil e que nos representam em todos os lares brasileiros.
3: A proposta também cria regras de transição para quem já está na atividade. Além disso, considera a carreira como essencial e exclusiva de Estado, proibindo a contratação terceirizada ou temporária, salvo em casos de emergência em saúde pública. Para evitar o sufoco nas contas dos municípios e estados, a proposta determina que a União prestará assistência financeira complementar para compensar o aumento das despesas decorrentes das novas aposentadorias.
0: Ontem, o presidente do Senado, Davi Alcolumbre, alertou em plenário para a dificuldade de avançar com propostas que criam pisos salariais e novas despesas obrigatórias. Segundo ele, mais de 30 projetos em tramitação tratam de remuneração ou jornada de trabalho de diferentes categorias profissionais.
1: Davi Alcolumbre afirmou que reconhece a importância das reivindicações, mas defende que o impacto nas contas públicas precisa ser avaliado com cautela. O senador argumentou que a aprovação de um piso pode gerar pressão para a votação de outras propostas semelhantes e questionou se a União, os estados e os municípios teriam condições de absorver esses custos.
5: No ano de eleição, isso aqui é muito complexo, porque o que botar para votar isso aqui, todo mundo vai votar sim por conta da eleição e vai ter que arrumar 10 Brasil para pagar. E aí fica sendo eu o culpado que não quer dar um piso para o médico. O piso para o médico que salva a vida das pessoas no pronto atendimento. O piso para o enfermeiro. Meu Deus, bora dar. Mas o Brasil comporta isso? O Brasil vai resistir? As finanças públicas vão resistir? Na marcha dos prefeitos eles solicitaram que não votasse, porque o orçamento do Brasil não cabe.
0: Profissionais responsáveis pela confecção e adaptação de próteses e órteses ortopédicas podem passar a ter atividade regulamentada em todo o país.
1: O plenário do Senado aprovou o projeto que define as atribuições e estabelece os requisitos de formação para o exercício da profissão. Repórter Douglas Castilho.
6: O projeto voltou à análise a pedido da senadora Mara Gabrilli, do PSD de São Paulo, e define que protesistas e ortesistas são todos aqueles especialistas que que profissionalmente tomam as medidas e confeccionam próteses, mas também aqueles que confeccionam palmilhas e calçados ortopédicos, mesmo que em oficina própria. Para além disso, há a exigência de que os profissionais participem de atualizações constantes a respeito das melhores práticas e modelos disponíveis. A senadora ressaltou os efeitos práticos da aprovação do projeto.
2: A gente está falando da regulamentação de uma profissão que vai mudar o destino do nosso país, que hoje demora 5 anos para entregar uma cadeira de rodas, entregar uma prótese, uma órtese, porque a gente não tem a regulamentação dessa profissão.
6: O processo de capacitação dos especialistas deverá ocorrer em escolas e cursos de educação técnica de nível médio e conteúdo multiprofissional de áreas como psicologia, biomecânica, fisioterapia e anatomia. O texto garante o ofício aos que estão no mercado há pelo menos 5 anos, comprovando curso de atualização. O projeto vai à sanção presidencial.
0: E avançou no Senado a proposta que cria a Universidade Federal do Esporte.
1: Aprovado pela Comissão de Esporte, o projeto prevê uma instituição voltada à formação acadêmica e à pesquisa no setor. O texto segue agora para votação no plenário. Repórter Rodrigo Rezende.
7: Com sede em Brasília, a Universidade Federal do Esporte, UFSport, terá por objetivo promover o ensino, a pesquisa, a extensão e a inovação no campo da ciência esportiva. Também terá foco na formação e aperfeiçoamento de gestores da área e preocupação na inclusão de pessoas com deficiência. A senadora Leila Barros, do PDT do Distrito Federal, relatora da proposta, ressalta que essa é uma demanda antiga dos profissionais da área e que a expectativa é que a instituição auxilie na obtenção de bons resultados pelos atletas brasileiros.
8: A Universidade de Esporte já era uma demanda do setor, né? A gente tem um potencial enorme. Então a gente sentia falta nesse setor, na área da ciência, da inovação, um espaço, um local em que a gente pudesse fazer essas atualizações e rapidamente chegar ao setor esportivo brasileiro.
7: Os recursos financeiros para a implantação e manutenção da UFSport virão do Orçamento Geral da União, mas com a possibilidade de auxílios e subvenções por entidades públicas e particulares. Também poderão ser feitos convênios para obtenção de recursos com instituições internacionais. Os cargos técnicos e docentes serão preenchidos por concurso público.
0: A Comissão de Constituição e Justiça aprovou a proposta que garante orçamento próprio e autonomia operacional ao Banco Central.
1: A PEC segue para o plenário, mas a liderança do governo pediu que a votação seja adiada por algumas semanas. As informações com o repórter Bruno Lourenço.
3: A proposta de emenda à Constituição aprovada na Comissão de Constituição e Justiça transforma o Banco Central de autarquia para entidade pública de natureza especial, com autonomia técnica, administrativa, orçamentária e financeira. Retira o Banco Central de vinculação a ministério ou a qualquer órgão ou sistema da administração pública e de tutela ou subordinação hierárquica. O relator, senador Plínio Valério, do PSDB do Amazonas, chegou a fazer um apelo para que a PEC, há mais de 2 anos sendo discutida, fosse votada.
9: O Banco Central precisa, essa autonomia, ela fortalece não só o sistema financeiro brasileiro, traz segurança, traz muita segurança para todos nós, cidadãos comuns.
3: O líder do governo, senador Jacques Wagner, do PT da Bahia, manifestou algumas discordâncias em relação ao texto, mas disse que não criaria obstáculo para a votação na CCJ.
10: Eu só estou dizendo que eu preciso responder ao meu ministro da Fazenda, que seja uma semana, 2 semanas, porque ele construiu um texto, eu apresentei na forma de emenda, Vossa Excelência rejeitou.
3: Por se tratar de emenda à Constituição, a proposta ainda precisa passar por 2 turnos de votação no plenário, onde terá que receber a aprovação de 49 dos 81 senadores.
0: E o Senado aprovou a indicação do ministro do Superior Tribunal de Justiça, Benedito Gonçalves, para o cargo de Corregedor Nacional de Justiça até 2028. Entre as atribuições do corregedor estão a apuração de denúncias e reclamações disciplinares contra magistrados e a fiscalização de atividades do judiciário.
1: Edição de Paula Groba e trabalhos técnicos de Eliseu Caires, o Jornal do Senado fica por aqui. Acompanhe agora as notícias da Câmara dos Deputados. Boa noite.
0: Boa noite e até amanhã.
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12: Comissão da Câmara aprova a redução da maioridade penal para 16 anos.
13: O plenário ratifica acordos comerciais com Singapura e nações europeias.
12: Parlamentares lançam agenda com pautas prioritárias para as mulheres.
14: Boa noite. Congresso Nacional apresenta a agenda legislativa Mulheres do Brasil. O repórter Luiz Cláudio Canuto acompanhou o evento e tem mais informações.
15: A criação de cotas femininas em vagas no Poder Legislativo é uma das prioridades apresentadas por deputadas e senadoras para este ano. O projeto faz parte da agenda legislativa Mulheres do Brasil, que foi lançada em sessão solene do Congresso Nacional nesta quarta-feira. A agenda destaca leis já aprovadas e que precisam de apoio para implementação e também projetos que estão sendo analisados na Câmara e no Senado, considerados mais relevantes para desenvolvimento de ações com impacto na vida da mulher na sociedade. A mudança que cria cotas de 20% para mulheres nos legislativos federal, estaduais e municipais está no projeto que institui um novo Código Eleitoral no Brasil e consolida leis e resoluções do Tribunal Superior Eleitoral em um único texto para simplificar as normas eleitorais e processuais do país. A coordenadora dos Direitos da Mulher na Câmara, deputada Jaque Rocha, do PT do Espírito Santo, afirma que apenas por meio da elaboração de leis, do aperfeiçoamento das políticas públicas e da fiscalização das ações do Estado, ocorre o aumento das oportunidades para os brasileiros.
16: A democracia só se fortalece quando mais mulheres participam da vida pública e têm as suas vozes representadas nas instituições. Mas a presença não se resume a números ou a estatísticas, porque quando uma mulher ocupa a política, não é apenas uma cadeira que se preenche, é a democracia que se amplia.
15: A deputada Tabata Amaral, do PSB de São Paulo, é coordenadora do Eixo de Atuação Partidária e Processos Eleitorais do Observatório Nacional da Mulher na Política, da Câmara dos Deputados, e destacou como conquistas recentes o aumento da licença paternidade a partir do ano que vem. Ela também lembrou a lei da distribuição de absorventes em farmácias populares e a lei que estabelece a referência em escolas das mulheres importantes na história do Brasil. Também se referiu à lei que cria cotas para a presença de mulheres em conselhos de empresas públicas e mistas.
17: A gente precisa ter nesses conselhos pelo menos um terço de mulheres e dentro desse um terço reservado para mulheres negras e para mulheres com deficiência. Como a senadora Dorinha trouxe, não dá para travar a luta por igualdade sem olhar para as mulheres negras, sem olhar para as mulheres com deficiência. Então essa é uma grande vitória que nós tivemos.
15: A agenda legislativa do Grupo Mulheres do Brasil foi elaborada pela Secretaria da Mulher numa parceria entre deputadas e senadoras. A agenda legislativa apresentada neste ano tem 7 eixos: enfrentamento à violência contra a mulher, participação política e representatividade, autonomia econômica e trabalho, saúde da mulher, orçamento sensível ao gênero, educação e formação e violência digital, além de inteligência artificial e ambiente online. Da Rádio Câmara de Brasília, Luiz Cláudio Canuto.
11: Economia. Luiz Lima, do Novo do Rio de Janeiro, menciona editoriais da imprensa que criticam a condução econômica do governo federal e o aumento dos gastos públicos. Ele alerta que a redução da jornada de trabalho pode agravar o desequilíbrio fiscal do país.
14: Na opinião de Luiz Lima, a redução da jornada afeta trabalhadores comissionados, como garçons e vendedores, e força pequenos comércios a aumentarem suas despesas com contratações. Ele avalia que a inflação dos alimentos vai corroer ainda mais o valor real do salário mínimo.
11: Tadeu Werneri, do PT do Paraná, rebate as propostas de privatizar os Correios e Telégrafos diante do déficit financeiro. O parlamentar argumenta que a lógica puramente comercial para a estatal prejudicaria o atendimento a pequenos municípios e regiões isoladas.
14: De acordo com Tadeu Werneri, os Correios exercem um papel social indispensável na distribuição de benefícios e na integração nacional, que não pode ser medido apenas pelo lucro. Ele cobra apoio do parlamento e do governo para valorizar os trabalhadores e recuperar o caixa da empresa.
11: Trabalho. Denise Pessoa, do PT do Rio Grande do Sul, apresentou o projeto que institui medidas para o acolhimento de trabalhadoras após o fim da licença maternidade. A deputada justifica que o período de retorno ao trabalho costuma ser marcado por demissões e exclusão profissional.
14: O projeto de Denise Pessoa estabelece que empresas com mais de 20 funcionários adotem programas de atualização e preservação de cargos para as mães. Segundo ela, o mercado de trabalho não pode obrigar que elas escolham entre a carreira profissional e a maternidade.
11: Política. O Conselho de Ética aprovou nova suspensão por 60 dias do deputado Marcos Polon. A repórter Noelle Nobre acompanhou a votação.
18: O Conselho de Ética e Decoro Parlamentar da Câmara dos Deputados aprovou a suspensão do mandato do deputado Marcos Polon, do PL de Mato Grosso do Sul, por 60 dias. A punição foi recomendada pelo relator do caso, deputado Ricardo Maia, do MDB da Bahia. Marcos Polon é alvo de uma representação apresentada pela mesa diretora da Câmara. Ele é acusado de ter feito declarações de cunho ofensivo e depreciativo contra o presidente da Câmara, Hugo Mota, durante manifestação em Campo Grande, em agosto do ano passado. Marcos Polon disse que recorrerá da decisão à Comissão de Constituição e Justiça. A decisão final será do plenário da Câmara.
19: Estamos caminhando para um novo tipo de, abre aspas, democracia, onde o judiciário modula as leis e acaba punindo as pessoas por emitir opiniões. E isso jamais poderia adentrar nesse recinto. É que nessa casa aqui se encontram 100% dos votos válidos.
18: Em maio, o deputado Marcos Polon já teve outra decisão pela suspensão do mandato por 60 dias, aprovada pelo Conselho de Ética por ter ocupado a mesa diretora da Câmara em uma sessão do plenário de agosto de 2025. Polon recorreu à CCJ da decisão. Da Rádio Câmara de Brasília, Noelle Nobre.
20: Eleições.
14: Hildo Rocha, do MDB do Maranhão, analisa pesquisas de intenção de voto para o governo estadual e cita estudos sobre comportamento eleitoral para defender que governos bem avaliados tendem a influenciar a escolha de sucessores.
11: Hildo Rocha afirma que o cenário no Maranhão ainda pode mudar até as eleições, apesar dos levantamentos divulgados nos últimos meses. Ele avalia que a presença dos pré-candidatos na capital e no interior do estado deve pesar na formação do voto.
14: Valdir Trindade, do Republicanos da Paraíba, assume uma cadeira na Câmara e, em seu discurso de posse, afirma seu compromisso em priorizar a justiça social e a defesa da Constituição. Segundo ele, seu mandato vai focar no amparo às famílias e pessoas mais vulneráveis de seu estado.
11: Defensor de políticas públicas voltadas à dignidade humana, Valdir Trindade afirma que o desenvolvimento do país deve ser medido pelo cuidado com as pessoas. Ele agradeceu o apoio de lideranças paraibanas e prometeu atuar firmemente para deixar a marca de trabalho no Legislativo.
20: Segurança Pública.
14: A Comissão de Constituição e Justiça da Câmara deu aval à proposta que reduz a maioridade penal de 18 para 16 anos. Rodrigo Dazaelli, do PL de Mato Grosso, celebra a mudança porque acredita que os jovens nessa faixa etária já possuem plena consciência de seus atos.
11: Nas palavras de Rodrigo Dazaelli, a medida atende ao anseio das famílias brasileiras por leis mais rígidas e combate à impunidade. O parlamentar assinala ainda que a redução penal abre espaço para discutir também novos direitos aos jovens, como a permissão para dirigir.
14: A repórter Paula Bittar acompanhou a votação na CCJ e tem mais informações sobre as discussões em torno da proposta.
21: A Comissão de Constituição e Justiça da Câmara aprovou por 44 votos a 18 a proposta que reduz a maioridade penal dos atuais 18 para 16 anos de idade. Atualmente, jovens que cometem infrações graves cumprem medidas socioeducativas de internação por no máximo 3 anos. A proposta principal previa originalmente a plena maioridade civil e penal aos 16 anos. Isso significa que, além de responderem por crimes como adultos, os jovens passariam a ter todos os direitos da vida adulta, como casar, celebrar contratos e dirigir. O texto tornava ainda o voto obrigatório aos 16 anos e reduzia a idade mínima para se candidatar a cargos como de vereador. Mas o relator da medida na CCJ, deputado Coronel Assis, do PL de Mato Grosso, retirou as modificações na esfera civil, prevendo exclusivamente a punição criminal de jovens acima de 16 anos. Assis explicou que retirou a parte dos direitos civis para garantir que o texto tratasse de apenas um assunto, evitando, segundo ele, confusão jurídica. Além da proposta principal, ele também apresentou parecer favorável a outras duas propostas que estavam sendo analisadas em conjunto. Uma delas sugere a redução da maioridade penal apenas em casos excepcionais, como crimes hediondos ou crueldade extrema, após a avaliação técnica do jovem. Já a outra propõe a redução geral para 16 anos em todos os crimes e estabelece que adolescentes de 12 a 16 anos também respondam criminalmente se cometerem crimes com violência, grave ameaça ou contra a vida. Segundo o Coronel Assis, a aprovação das propostas atende à vontade da população.
4: Representantes do povo não querem fazer a vontade do povo. Qual que é a lógica? A lógica do sentimento, né, de clamar por justiça que a pessoa tem em ter um ente querido sendo vítima de homicídio por uma pessoa de 18, 19 anos ou de uma pessoa de 17 ou 16 anos.
21: A deputada Sâmia Bonfim, do PSOL de São Paulo, por outro lado, criticou as mudanças feitas por Coronel Assis. Segundo ela, o texto original era menos pior.
5: Porque ao menos nele tinha uma redução da maioridade, não só do ponto de vista penal, mas também do ponto de vista eleitoral. Nessa, ele restringiu somente para penal. E por que que é uma aberração? Porque ele vai ser tratado como adulto do ponto de vista penal, mas do ponto de vista civil, ele vai seguir sendo lido, tratado pela justiça brasileira como um adolescente que ele é.
21: O deputado Tadeu Venere, do PT do Paraná, citou dados de um levantamento nacional de 2023 para explicar que a minoria dos jovens infratores, 12%, cometem assassinatos. Segundo ele, a justificativa de que é a população quem pede a mudança não é suficiente.
22: A população pede muitas vezes que o Congresso e aqueles que roubam aqui dentro, inclusive no Congresso, também sejam presos e nem por isso são presos. A população pede que nós não tenhamos mais emenda parlamentar. O que o povo quer, nessa hora não vale.
21: O deputado Mendonça Filho, do PL de Pernambuco, lembrou que uma outra proposta de mesmo teor já foi aprovada na Câmara, mas arquivada no Senado.
23: E eu, mais uma vez, defendo a PEC da redução da maioridade penal. A sociedade brasileira hoje se vê sitiada pelo crescimento da violência. 25% da população brasileira hoje vive sob a influência direta de milícias, do tráfico de drogas e das organizações criminosas que dominam territórios. E, infelizmente, boa parte do exercício do comando dessas organizações criminosas se faz, inclusive, com aliciamento de menores, menores de 18 anos.
21: A análise da proposta que reduz a maioridade penal pela Comissão de Constituição e Justiça é apenas o primeiro passo da análise do tema na Câmara. A proposta ainda precisa passar por uma comissão especial e pelo plenário em dois turnos de votação. Da Rádio Câmara, de Brasília, Paula Bittar.
20: Turismo. Bacelar do PV da Bahia relata que a Comissão de Turismo debateu o impacto na reforma tributária sobre o transporte aéreo internacional. O deputado cobra do governo federal uma solução para evitar o encarecimento das passagens devido à cobrança integral sobre o setor.
14: Bacelar avalia que o aumento da tributação ameaça o crescimento do turismo em um momento de recorde na entrada de estrangeiros no Brasil. Ele também alerta que o custo maior no transporte aéreo pode afetar cargas, empregos e produtos que chegam ao consumidor.
20: Desenvolvimento regional. Átila Lins, do PSD, celebrou a entrega da nova Praça de Nossa Senhora de Guadalupe, em Fonte Boa, no Amazonas. A obra de revitalização do espaço público foi realizada com recursos de emenda do deputado no valor de R$1 milhão.
14: Átila Lins registra a emoção de entregar uma obra em sua região de origem. Saúda a população e as lideranças presentes à festa ocorrida no dia 6 de junho e anuncia novos projetos, como a construção de uma maternidade maternidade e de um balneário público para melhorar a vida das pessoas de Fonte Boa.
20: A cidade de Guarabira, localizada na região do Brejo, na Paraíba, vai ganhar um centro da Fundação de Apoio às Pessoas com Deficiência. É o que promete Ranieri Paulino, do Republicanos, que atuou na mobilização popular para eleger a obra como prioridade no orçamento estadual.
14: Segundo o congressista, o novo polo da FUNAD vai evitar que pacientes de cidades vizinhas viajem até 5 horas para fazer terapia na capital paraibana. Ranieri Paulino reforça que a medida garante mais qualidade de vida e saúde para as pessoas com deficiência.
2: Relações Exteriores.
20: A Câmara aprovou acordos comerciais do Mercosul com Singapura e 4 países europeus. O repórter Antônio Vital acompanhou a votação.
6: A Câmara dos Deputados aprovou 2 acordos comerciais assinados pelos países do Mercosul, um deles com Singapura e outro com 4 países europeus, Islândia, Liechtenstein, Noruega e Suíça. Os 2 acordos abrem mercado para produtos e serviços brasileiros na Ásia e Europa. O acordo com Singapura cria uma área de livre comércio entre o país asiático e a Argentina, o Brasil, o Paraguai e o Uruguai. É o primeiro acordo comercial do bloco com um país da Ásia. De acordo com o texto, Singapura se compromete a conceder isenção tarifária imediata e integral sobre a totalidade dos produtos exportados pelo Mercosul. Já o Mercosul se compromete a eliminar tarifas sobre 95% de seus produtos e serviços, de maneira escalonada e o prazo de 15 anos. Ficam fora da isenção tarifária as máquinas, plásticos e aparelhos óticos, fotográficos e cinematográficos produzidos em Singapura. Singapura é o 8º destino das exportações brasileiras no mundo e 2º maior na Ásia, atrás apenas da China. Ao mesmo tempo, tem investimentos no Brasil em setores como construção naval e transportes, serviços financeiros e comunicações. O relator da proposta na Câmara, deputado Kim Kataguiri, do Missão de São Paulo, defendeu o aumento da relação comercial do Mercosul com Singapura.
7: Um país que é exemplo, o Sudeste Asiático é a região hoje do mundo, uma das regiões que mais crescem, exemplo de desenvolvimento, o Brasil tem muito a aprender com isso, esse é um acordo extremamente benéfico, e inclusive mais benéfico para nós do que para Singapura. A gente precisa se libertar da dependência que nós temos de determinados polos econômicos e nos relacionarmos com a maior parte de atores políticos e econômicos possível do mundo, portanto, maior número de parceiros comerciais que a gente puder, melhor.
6: A Câmara também aprovou o texto do acordo de livre comércio entre o Mercosul e 4 países da Associação Europeia de Livre Comércio, Islândia, Liechtenstein, Noruega e Suíça. O texto complementa o acordo firmado entre o Mercosul e a União Europeia e abre um mercado de 15 milhões de pessoas com comércio de quase 500 bilhões de dólares por ano. O acordo permite redução tarifária sobre 97% de toda a exportação entre os 2 blocos econômicos. O relator do texto da Câmara, deputado Davi Soares, do Podemos de São Paulo, reforçou a importância do acordo.
8: Um projeto tão importante dessa envergadura que venha complementar o que já se iniciou com o acordo Mercosul e União Europeia. Com a aprovação do mesmo, nós fechamos aquela área e abrimos zonas para o exportador brasileiro continuar a ter um desempenho brilhante.
6: Os 2 acordos prevêem salvaguardas, como a suspensão temporária das isenções no caso de aumento súbito de importações ou ameaças à indústria nacional. Tratam ainda de normas de defesa sanitária para evitar a adoção de barreiras comerciais injustificadas. Também regulam o comércio de serviços, regras para o comércio eletrônico, acesso a compras governamentais e tratamento diferenciado para micros, pequenas e médias empresas. Os textos dos acordos do Mercosul com Singapura e os 4 países europeus seguiram para análise do Senado. Da Rádio Câmara de Brasília, Antônio Vital.
2: Educação.
14: Paulo Marinho Júnior, do PL do Maranhão, cobra explicações da Prefeitura de Caxias, no leste do estado, sobre a aplicação de recursos federais para a educação. O deputado afirma que escolas e creches continuam em más condições, mesmo após repasses do Fundeb e de pagamentos de precatórios.
20: Paulo Marinho Júnior relata falhas em serviços essenciais da rede municipal, como merenda escolar e transporte de alunos. Ele pede atuação de órgãos de controle para verificar as condições das unidades e a aplicação do dinheiro reservado às reformas.
2: Direitos Humanos.
14: Carla Dixon, do PL do Rio Grande do Norte, pede urgência na aprovação de projeto que institui o Auxílio Mãe Atípica, destinado a apoiar mães ou responsáveis por crianças e adolescentes com deficiência severa ou transtorno do espectro autista.
20: Carla Dixon afirma que muitas mães têm de abandonar o trabalho para acompanhar filhos que dependem de atenção permanente, prejudicando a renda familiar. Ela ressalta que a proposta combina apoio financeiro e atendimento psicossocial para quem assume a rotina de cuidado.
14: Luiz Couto, do PT da Paraíba, apoia projeto que determina a simplificação das informações nos rótulos dos alimentos para facilitar a compreensão dos consumidores. Para ele, a medida está diretamente ligada.
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0: Muito boa noite. A partir de agora começa aqui a Rádio Cedro FM, o programa Show na Noite. Eu sou Pedro de Lima e vamos juntos até as 10 horas. Então aproveite e peça uma música pelo WhatsApp 49991974572 e acompanhe comigo.
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0: Vamos começar ouvindo José Júnior, Cheiro de Mar.

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1: A Rádio Cedro informa que a pista de Cedro para a Princesa está trancada devido a um acidente entre dois veículos na parte da Santa Terezinha, na ponte da Santa Terezinha. Um acidente que envolve quatro pessoas, uma moto e um carro se bateram, uma moto que estava indo para a Princesa e o carro estava indo para Cedro. Eles se chocam. O que mais ficou grave a princípio era o da moto, que aparentemente ficou com a perna quebrada. O motorista do Gol foi encaminhado para o hospital, estava com algumas escoriações em estado de choque. A pista segue trancada, a estima é de 2 horas para liberar.
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Bom demais, ouvimos Vocal Livre, só o começo. Também ouvimos Lucas Andrade e Ananda cantando Anos e Anos. E por primeiro ouvimos José Júnior cantando Cheiro de Mar. 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

0: Hora certa, 8 horas e 22 minutos. 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
0: A Rádio Cedro informa que a pista de Cedro para a Princesa está trancada devido a um acidente entre dois veículos na ponte de Santa Terezinha. O acidente envolve quatro pessoas. O carro que ia para Cedro bateu de frente com a moto que estava indo para a Princesa. O motociclista da moto saiu gravemente ferido, aparentemente com a perna quebrada, e o motorista do carro ficou com algumas escoriações e em estado de choque. A pista segue trancada e a previsão para liberarem é a partir das 22 horas.
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2: Vamos ouvir agora Lou Garcia, Se Não Fosse Tão Tarde.

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muito bom demais. Ouvimos aqui Jovem Dionísio cantando Pontos de Exclamação. Também ouvimos César MC cantando Canção Infantil com participação de Cristal. E por primeiro ouvimos Lou Garcia, Não Fosse Tão Tarde. Vamos ouvir agora a Clarissa, Nada Contra.

0: Hora certa, 8 horas e 40 minutos. 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
1: Vamos ouvir agora Pedro Valença, Deixa Eu Cuidar de Você.

0: Bom demais, ouvimos Lapold, Vê Se Não Me Esquece Mais. Também ouvimos Noah Ricker cantando Salve Minha Alma. E primeiro ouvimos Pedro Valença, Deixa Eu Cuidar de Você.
1: Ouvi porque gosta.
0: Vamos ouvir agora Lagoon, Bem Melhor.
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Hora certa, 8 horas e 57 minutos. 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
1: A Rádio Cedro informa que a pista de Cedro para Princesa está trancada devido a um acidente entre dois veículos na ponte da Santa Terezinha. O acidente envolve quatro pessoas. O carro que ia para Cedro bateu de frente com a moto que estava indo para Princesa. O motorista da moto saiu gravemente ferido, aparentemente com a perna quebrada. E o motorista do carro ficou com algumas escoriações e em estado de choque. A pista segue trancada e a previsão para liberarem é a partir das 22 horas.
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1: Vamos ouvir agora Ananda, Tudo Que Eu Espero de Alguém.